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0: 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Um auditório do tamanho de Trás-os-Montes. O arranque do ano letivo na EPA, Escola Profissional de Agricultura de Carvalhais, em Mirandela, está em risco por falta de funcionários. Da parte do Ministério da Educação, Marcelino Martins, o diretor da instituição, só tem recebido silêncio e avisa que a logística de uma escola agrícola, que inclui trato de animais, não pode esperar pela burocracia dos concursos. Faltam assistentes operacionais e administrativos. É este o cenário crítico que a EPA Carvalhais enfrenta há poucas semanas do início das aulas. A direção propôs a contratação de tarefeiros em agosto para garantir o arranque do ano, já dentro de dias, mas as respostas do Ministério da Educação teimam em não chegar. Marcelino Martins recorda que uma escola agrícola tem uma carga de trabalho incomparável. Para além das normais salas de aula, há uma residência, um refeitório e, acima de tudo, explorações agropecuárias com animais que precisam de cuidados diários.
1: É uma escola diferente. Estamos a falar de uma área de 57 hectares, de lagar de vinho, de lagar de azeite, de queijaria, de uma pecuária com estufas. E depois temos aquilo que uma escola tem, os edifícios onde são acionadas as aulas. Um refeitório que serve 4 refeições diárias, porque temos alunos que estão connosco 365 dias por ano. Residências que são necessárias ser limpas e higienizadas diariamente. Tem neste momento um rácio de menos 15 funcionários. E até o momento ainda não tivemos uma palavra por parte do Ministério da Educação como é que vamos solucionar este problema. Eu não sei como é que vai ser. E outras coisas vão ter que ficar para trás. Eu tenho sérias dúvidas.

0: Há forte procura de mão de obra qualificada no setor.
1: O Ministério da Educação tem que urgentemente que solucionar, que diga que sim ou que não, que diga realmente o que é que quer fazer das escolas agrícolas, porque, repare, a maior riqueza do nosso território é o setor primário, é a agricultura, é o olival, é o amendoal, é a grande riqueza. São técnicos que saem da escola, que têm emprego, portanto, são áreas que o mercado automaticamente absorve, ao contrário de outras, onde foram aplicadas verbas financeiras de elevadas quantias, e se calhar não são relevantes para a nossa região. Tenho sérias dúvidas que nos outros cursos que se consigam fixar na região.
0: A falta de pessoal ameaça travar o papel da EPA Carvalhais como uma âncora contra a desertificação em Trás-os-Montes. A escola tem sido crucial para fixar os jovens no território, ligando-os às empresas locais. Marcelino Martins continua à espera da resposta da tutela a uns dias do recomeço das aulas. Sem funcionários suficientes para manter a estrutura aberta e funcional, a Escola Profissional de Agricultura de Carvalhais corre o risco de perder algumas valências da sua produção. 4 meses depois de termos revelado as más condições de higiene e segurança, incluindo infiltrações, maus odores, falta de limpeza e presença de baratas na morgue do Hospital de Macedo de Cavaleiros, a Unidade Local de Saúde do Nordeste deu conta, numa publicação nas suas redes sociais, de que o espaço foi alvo de uma intervenção. Temos reportagem de Jody Pinto.
2: A ULS do Nordeste afirma que, assim que tomou conhecimento da situação, o Conselho de Administração diligenciou as obras necessárias para resolver os problemas existentes no espaço. As melhorias são também relatadas por um profissional do setor funerário que tinha denunciado anteriormente as condições existentes. Entre as intervenções realizadas está a colocação de um novo teto falso e a resolução de problemas relacionados com canalizações e esgotos, como explica a fonte.
3: Atualmente as condições estão muito melhores, a limpeza é diária, troca de sacos de lixo também tem sido diária, já não tem havido tubos de esgoto nem de água, saída de água a pingar para o chão, já levou o teto falso novo também. Falta lá só no interior mesmo da morgue, mas também já estão a tratar disso, por isso foi uma grande mudança na morgue. Os olores desapareceram também.
2: Também a presença de baratas, uma das situações anteriormente denunciadas, terá deixado de se verificar, segundo o profissional.
3: Nas vezes que eu fui à morgue do Hospital de Macedo, não têm aparecido baratas, não se têm visto baratas. Por isso foi uma mudança radical mesmo.
2: Apesar das melhorias, continuam a existir necessidades ao nível dos equipamentos utilizados no trabalho das agências funerárias.
3: É preciso uma bancada de preparação de corpos, de cadáveres, porque existe lá uma bancada, mas é uma bancada na parte já exterior à secção das arcas frigoríficas e é uma bancada que já não está atualizada para se fazer o trabalho. Era importante o hospital colocar uma bancada com água, e de inox, que é muito importante, não é? Uma pessoa não pode lavar um corpo ou tratar de um corpo se não houver uma saída depois das águas sujas, não é? Não podemos lavar também um corpo e tratar um corpo em cima de uma bancada de madeira.
2: Ainda assim, o profissional considera que a intervenção trouxe uma melhoria significativa às condições da morgue.
3: Agora, em termos de limpeza, que era o mais importante, higiene mesmo, e o rosto está impecável, uma mudança muito grande.
0: Tentámos uma vez mais, sem sucesso, o contacto com a ULS Nordeste para obter esclarecimentos adicionais. 4 meses depois das denúncias sobre as más condições de higiene e segurança da morgue do Hospital de Macedo, o espaço foi intervencionado e são notadas melhorias, como ouvimos das palavras de um profissional do setor funerário que preferiu manter o anonimato. O final do mês de agosto é sinónimo de despedida para muitos imigrantes. Depois de uma temporada em Portugal, chega o momento de regressar aos países onde vivem e trabalham. Fazer as malas e deixar para trás a família, amigos e a terra natal continua a ser uma das partes mais difíceis do período de férias. O Filipe Ventura Alves falou com alguns na hora do adeus.
4: Francisco Fernandes, natural de Moraes, no Conselho de Macedo Cavaleiros, vive em França há 36 anos. Está reformado, mas ainda mantém alguma atividade profissional. Apesar de viver há várias décadas no estrangeiro, diz que o regresso à França continua a ser difícil.
5: Nervosismo. Já me custa ir para a França, pronto. O meu país é aqui e gosto de estar aqui. Pelo menos para mim é muito complicado, porque diz que a coisa com mais adoro são meus pais. Eu já tenho o meu pai tem 90 anos, a minha mãe tem 87 e é doente. Pronto, é isso que me custa mais.
4: A despedida prolonga-se também durante a vida.

0: viagem. Francisco Fernandes conta que, nos primeiros quilómetros depois da fronteira, quase não fala com a mulher. Também Lourdes Gregório vive fora de Portugal há várias décadas. Está no Brasil há mais de 40 anos, país para onde emigrou aos 16. Ainda assim, mantém uma ligação próxima à terra onde nasceu, em Jebelim, no concelho de Alfândega da Fé. Na hora de regressar ao Brasil, a despedida também é marcada pela emoção.
1: Eu não posso reclamar do Brasil, que graças a Deus eu sou muito feliz lá e o Brasil me deu uma vida muito boa, que eu tenho certeza que se eu ficasse em Portugal eu não teria a vida que eu tenho lá, mas eu sinto muita tristeza, tristeza de deixar a aldeia. Claro que eu gosto de ir lá, não posso ser ingrata, né? Mas é muito doído. Eu me emociono sempre que eu vou embora.
0: A ligação a Portugal mantém-se também através dos produtos e das tradições que leva na mala.
1: Azeite, queijo, lembrancinhas, saudade. Principalmente saudade, né? Mas leva bastantes coisas, né? Mas a saudade mesmo, que a gente tenta levar para comer lá, para levar para os amigos, para matar a saudade também, né? A gente mora fora, pelo menos eu, né? Eu moro no Brasil, mas com o coração, o pensamento em Portugal sempre. Amo minha terra.
0: Entre França e o Brasil são histórias diferentes, mas com um ponto em comum. Décadas depois da partida, Portugal continua presente na vida destes imigrantes.
2: O momento do regresso ao país de residência continua a ser, para muitos, uma das partes mais difíceis das férias.

0: Está no ar mais um episódio da rubrica Ecos de Infância, um espaço dedicado a compreender melhor o mundo emocional das crianças e também a apoiar pais, mães e cuidadores no desafio maravilhoso e muitas vezes complexo de educar. Continuamos neste episódio a falar de resiliência, o que protege afinal uma criança. Já o tínhamos feito há uma semana atrás. Como é habitual, com a ajuda da psicóloga Lúcia Menezes, especialista em desenvolvimento infantil, já abordamos o facto de haver crianças que passam por dificuldades enormes e ainda assim conseguem crescer com saúde emocional. Quais os fatores de proteção e o que podem os pais fortalecer essa capacidade nos filhos? Falemos agora do impacto da adversidade. Ou seja, pode também ensinar alguma coisa às crianças à adversidade, Lúcia Menezes?
1: Eu até costumo referir a adversidades que sejam toleráveis, seja, doseadas. Não é a criança ser atirada para o mar de tubarões e agora tens de aprender a nadar e seja o que Deus quiser, não é? Claro. Por isso é que também falamos do próprio stress positivo, o stress tolerável, não é? O stress que já não é. Nesse sentido, ou seja, a criança sentir que tem recursos para lidar com a situação. Por isso é que se os pais querem colocar desafios ou apresentar à criança, também convém atender à idade que ela tem, aos recursos que ela tem, ao temperamento. Se são circunstâncias que acontecem no ambiente, também tentar atender, gerir um pouco aqui com presença, não é? Se a criança está numa situação onde sente-se assoberbada, porque, por exemplo, está a sofrer bullying com colegas e a turma está invalida e os professores também preferem não terem uma posição ativa, se calhar aí exige mais uma participação ativa dos pais, porque ela sem recursos, para além dos dela, não vai conseguir fazer face à situação, não é? Por isso também é atender quais é que são os recursos que esta criança tem. O que é que eu posso fazer para complementar esses recursos e ver se ela tem, lá está, consegue lidar com esta adversidade ou não. Nesse sentido, aqui um equilíbrio também, conduzir.
0: Já falamos aqui, penso que num episódio, não sei se foi no anterior, no stress tóxico. Mais concretamente, esse stress tóxico, pode ou não pode, eventualmente, prejudicar o desenvolvimento da criança?
1: É no sentido que eu estava a dizer agora, ou seja, há o próprio stress. Nós até dividimos em stress positivo.
0: Exato.
1: Não é? O próprio stress que é bom para... Lá está, se eu não tiver aquele stress, não sinto que tenho adrenalina para suscitar a reação, por isso é um bom stress, não é? Que é para me motivar a cumprir um prazo, porque tenho algo a fazer, não é? Que tenho de fazer um pagamento ou qualquer coisa. Até mesmo as crianças, a questão dos testes ou trabalhos que são para fazer, é um stress positivo à partida, não é? É esperado isto, tenho a adrenalina porque vou fazer. Agora, há o stress depois que deixa de ser positivo, não é? Há o stress que passa a ser já mais tolerável, ou seja, a criança tem recursos para fazer face a ele, mas depois há outro que não. Ou seja, por muito que a criança se esforce, não está no espectro dela conseguir lidar com a situação. E isto não quer dizer que seja uma criança mal preparada ou que tenha falta de capacidades. É só porque, para aquela faixa etária, para a fase de desenvolvimento em que está, não tem condições para aquilo, não é? Por exemplo, uma criança vivenciar uma situação em que o pai e a mãe têm uma discussão à frente dela e começam a ficar violentos um com o outro. Ela não tem recursos para fazer face àquilo, nem é esperado que se tenha, não é? Uhum. Seja a idade que for, portanto, é um stress que é intolerável, não é?
0: Falamos já na família e falamos também, já que está a falar na escola, não é? A escola que também pode ser importante ou não, nesta questão da resiliência. A pergunta aí é, pode de facto ser determinante também o papel da escola aqui ou não? Já que falamos da família, já percebemos que sim, e a escola?
1: Também. Também, no sentido de estar, tanto pode ter aqui o papel de proporcionar oportunidades à criança para que ela desenvolva esta própria resiliência, não é? De proporcionar desafios, por exemplo, se a criança não tem um temperamento tão sociável, extrovertido, proporcionar desafios para que consiga estar nesse tipo de contexto, né? Poder fazer pequenos trabalhos de grupo, ou mesmo nas creches e no pré-escolar, poder ter aqui saídas com os colegas, não é? Da turma, ter brincadeiras em grupo, pronto. Pode, nesse sentido, mas também pode aqui colocar desafios maiores do que aquele que a criança tem, não é, capacidade para lidar. Por isso, atender também aqui ao nível do desafio que é apresentado pela escola. Mas, sem dúvida, que há aqui fatores moderadores, não é? Por exemplo, haver figuras interessadas em conhecer o temperamento de cada criança é um grande moderador nisso. Haver aqui professores que, por exemplo, incentivam, como eu disse há bocadinho, o próprio comportamento e não a identidade da criança, é um fator muito bom, porque uma criança pode, por exemplo, estar a ter uma dificuldade com um colega, mas se for incentivada pela maneira como lidou com outro colega, pode ser aqui um fator que ajuda a que aquela relação desafiante com o outro seja vista com outros olhos. Portanto, há aqui um fator, um moderador muito importante na escola também.
0: Há pouco referimos que também na questão da família era bom ter um adulto como referência, por exemplo. Na escola pode haver também essa referência com um professor? Ou seja, o professor pode marcar a vida de uma criança no futuro ou não?
1: Aliás, eu falo por experiência própria. Eu tenho professores da minha infância que marcaram. Eu ainda me lembro hoje. Pois, portanto, claro. Sim, tenho aqui que há alguns no que me recordo com... Exatamente. Tenho alguns que recordo com muito carinho e tenho alguns que recordo porque me fizeram algumas partidas, claro, na altura também. Portanto,
0: exato. E hoje, nesse aspecto que marca, não é?
1: Hoje vejo como partidas. Não é? Na altura não gostei assim tanto, mas hoje vejo como partidas. Por isso, sim, se marcaram. Mas também chamar aqui um pouco a atenção para figuras não tão óbvias. Às vezes olha só para os professores, mas também há outras figuras. Por exemplo, até um papel de um colaborador da ação educativa e tudo. Exatamente, pode ajudar muito nesse sentido. Pode ser aqui a diferença que se a criança está...
0: Antigamente os contínuos, que agora, exato, são assistentes operacionais.
1: Estava a falhar o termo. Obrigada. Mas nesse sentido, sim, pode ser aqui a figura que vê um desafio que a criança tem no intervalo e que um professor estava na sala dos professores e não viu tanto. Portanto, sim, não desvalorizar todos os intervenientes, porque nunca sabe qual é que vai ter o papel decisivo, um papel importante.
0: Falemos agora dos sinais, ou seja, os sinais de uma criança ser ou não ser resiliente. Que tipo de sinais é que nós podemos eventualmente, logo à partida, perceber que estamos perante uma criança ou não? Com resiliência ou sem resiliência?
1: Eu falei há bocadinho, uma criança naturalmente curiosa vai ter mais predisposição para isso. Mas uma criança que tem uma certa capacidade para gerir, ou seja, que tem uma... De certa forma é sensível, não é? Mas que tem capacidade para gerir emoções, não é? Que vai tolerando ou trabalhando nesta capacidade de gerir. Lá está, que não é inibida logo ao início, não é? Estás a chorar, para de chorar. Estás zangado, para de estar zangado. É que tem acesso a ambientes que isto é permitido e que lhe é dado espaço para. Portanto, são fatores muito bons nesse sentido. Mas tem uma criança que tem aqui capacidade para acontecer o erro e que tolera o próprio erro e que está disposta a aprender a partir do erro, não é? Que não se funde com o erro. Que é uma questão que até se trabalha muito na psicologia infantil, mesmo na parte do desenvolvimento com a escola, que é isto, é a criança não se associar ao desempenho que tem, especialmente ao erro. Não é? Eu cometo erros, mas eu não sou o meu erro, eu não sou o resultado que eu tive no teste A, B ou C. Ou mesmo até na creche do pré-escolar, não é? Eu não sou o brinquedo que me tiraram, ou eu não sou o almoço que eu não gostei, não é? Ou eu não sou a chamada atenção que a educadora deu ao colega do lado, não é? De não haver esta... não personalização de tudo o que a criança vive em si, às vezes não é com ela, ou às vezes é com ela, mas não é tudo aquilo que ela é. Portanto, sem dúvida é isso, ou seja, de a criança poder observar e isto também se envolve, não é? Poder observar os fenómenos que lhe acontecem e de conseguir-se diferenciar face a eles. Aquilo que eu sou depende de vários contextos, mas não sou só aquilo que eu faço, aquilo que me acontece, sou muito mais do que isso.
0: Uhum. Vamos agora perceber um pouco também como é que os pais podem eventualmente fortalecer essa resiliência. Um caso prático. Os pais podem fazer no dia-a-dia muita coisa, obviamente, mas o que é que faz sentido que façam para fortalecer essa resiliência dos filhos?
1: Vou falar aqui de um aspecto que acho que ainda não falei diretamente, mas que também aparece em consulta e até com alguns pais que, pronto, também querem frequentar formações mais específicas nesse sentido, que é, eu não quero tornar o meu filho o meu confidente, mas ao mesmo tempo quero poder-lhe dar acesso a desafios que eu tenho, porque quero que ele perceba que nem sempre é fácil gerir emoções, e é um balanço um bocado difícil de se fazer, não é? Ou seja, os filhos não convém que tenham acesso a toda a informação que um adulto tem, não é? Porque lá está, um adulto tem capacidade de gerir informação que uma criança não tem, mas também não é a ideia, não é o ideal, aliás, não é fornecer-lhe uma realidade cor-de-rosa para que a criança ache que é muito fácil gerir emoções e gerir tudo o que é a vida. Portanto, proporcionar aqui um pouco dos dois, não é? Ou seja, um adulto proporcionar aqui o... É difícil chorar, é difícil acreditarmos que coisas melhores poderão vir depois de nos acontecer algo marcante, e é suposto que seja assim. Não é suposto que as coisas negativas nos aconteçam e nós também tínhamos aqui um positivismo tóxico. Está tudo ok. Não é como foi uma frase que foi muito célebre na pandemia. Vamos ficar todos bem. Não ficámos todos bem, infelizmente, não é?
0: Portanto, claro.
1: O positivismo tóxico também não convém estar aqui a incentivar. Ou seja, dar aqui uma certa dose de realidade, mas uma realidade guiada. Não é? Para que a criança sinta isto de podem acontecer coisas negativas, posso ter esperança, mas uma esperança realista. de eu estarei cá para lidar independentemente do desfecho.
0: O que equivale a dizer também, se calhar a questão seguinte também está um bocadinho aqui relacionada, ou seja, quando as coisas não correm bem, ou o filho desiste facilmente quando as coisas são difíceis, como é que nós podemos ajudá-lo? Não é dando esse tipo de frases, por exemplo, não é? Vai correr tudo bem, não é? Terá que haver aqui outro tipo de procedimento, não?
1: Exato. Até costumo dizer, não é dar-lhes o peixe, é ensinar-lhes a usar a cana, não é?
0: Exatamente, dar-lhes a cana e
1: é nesse sentido, não é? Ou seja, eu tenho aqui o exemplo que eu também tive de aprender a pescar, portanto eu não te vou pescar por ti, eu vou ajudar para que tu aprendas a conseguir a conquistar a tua própria felicidade e o processo até chegar lá. Eu não te vou entregar de bandeja, eu posso estar aqui para te dar umas achegas, para ajudar-te a compor a cana, se ela se partir, etc. O resto és tu que fazes, porque o desfecho da tua vida vai ser dependente de ti, portanto isso.
0: Da mesma forma, também os elogios podem eventualmente ajudar ou não ajudar na resiliência. Também depende do tipo de elogios, não é?
1: Se exato. Se forem específicos é muito bom, já ajuda. Mas também moderados, não é? Também lá está. Mais uma vez, estarmos a incentivar aqui uma autoestima inflamada não beneficia ninguém. Só beneficia o nosso ego enquanto pais, não é? Se achamos que o nosso filho é o máximo, achamos que nós também somos o máximo. Claro. Mas se calhar que eu vou atender a isto. Portanto, sim, dar aqui elogios equilibradamente.
0: De uma forma equilibrada. Palavra que muito gosta.
1: É verdade.
0: Bom, antes de concluirmos, se tivesse de deixar uma mensagem aos pais sobre esta questão da resiliência, qual é que seria?
1: No fundo, uma mensagem que também já deixei, acho que noutro episódio, que é serem pais suficientemente bons. Não buscar a perfeição, mas também não se contentarem com ser só o razoável. Tentarem isto, um pouco de um crescimento sustentável, mas que vai acontecendo ao longo do tempo.
0: Isso era importante. Muito bem. Antes de fecharmos, como é habitual, também deixamos os contactos possíveis para poder, eventualmente, até a nível profissional, não é? E não só, e ao nível deste programa também, poder contactá-la. Como é que podem fazer os nossos ouvintes?
1: Ora, pode ser pelo telemóvel, neste caso pelo WhatsApp, que é a via que utilizo mais, 915130059, Facebook Lúcia Menezes ou Instagram Lúcia Menezes Neuropsic. E fiquem atentas, porque vou lançar formações para pais.
0: Muito bem, pronto. Fica essa nota. E pronto, hoje terminamos este tema muito interessante, tem a ver com a resiliência. Espero que sejam resilientes a estar connosco no próximo programa.
1: Nem é mais.
0: Até lá.
1: Até lá.
0: Obrigado.
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4: Tudo pronto para arrancarmos com mais uma conversa, programa de meia hora semanal aqui pela Terra Quente FM, com o convidado de sempre, o professor Pedro Beato. O professor, seja bem-vindo mais uma vez.
5: Obrigado.
4: Desta vez vamos falar aí, enfim, em final, ou já início de setembro, não é? Sobre, enfim, tradições e encontros, no caso, um encontro de amigos muito especial, de que até já falámos há uns tempos aqui
5: por estas conversas. Sim, até bastante completo, portanto não vou muito estar a repetir. Mas é o shopping, não é? É o encontro dos amigos no shopping, que se chama Shopping Rock e que se faz todos os anos. Já...
4: O aclamado Shopping Rock, é
5: exatamente,
4: isso.
5: Exatamente. Que é um
4: dos pontos altos do ano para muitos.
5: E é sempre porque não é só o gosto do sítio e o encontro, é também as conversas que vamos ter com pessoas que vemos poucas vezes por ano e que é muito agradável ver. De maneira que vêm sempre conversas sobre coisas que andamos a fazer portanto, é um momento de encontro entre amigos promovido por pessoas do bairro da Preguiça, que é, de facto, um elo de ligação entre...
4: Já há muitos anos ela, também, não é?
5: Sim, desde a década de 90, não é? O sítio é excelente, não é? Tá, as telhas vão ficando, começa a aparecer uma claraboia, não é? Em cima do palco.
4: Como alguém dizia, tinha o ar-condicionado permanentemente ligado.
5: E o palco também é muito interessante, porque... Aquilo parece que foi mesmo feito para este encontro, não é? Nós estamos todos na mesa, cá em baixo, a conversar cá fora, ou a jogar, não é? Estes jogos tradicionais.
4: São só uma das atividades, das várias, não é?
5: Sim. E depois há os encontros. A música é um elo fantástico de
4: ligação.
5: Está,
4: então, suportado naquele tal palco natural que lá está, que, no fundo, não passava na construção original por um suporte de máquinas de uma azanha, não é?
5: Exatamente, era uma azanha, claro. Uma azanha que, entretanto, também foi tendo outras funções, claro, como um produto gerador para produzir. Aliás, vê-se o sítio onde foi colocado o gerador, porque fica muito alto. Foi lá posto mesmo em cima, não fosse o rio subir,
4: exatamente,
5: e criar problemas. E que abastecia a quinta de energia.
4: Shopping, é?
5: De energia. Mas esta, quando nós estamos a falar aqui do Chopin, aquilo é uma quinta muito interessante, muito bonita, e tem aquele sítio onde nós estamos, embora esteja já vários posteletes ou várias escoras a segurar uma ou outra ripa que, entretanto, partiu antes do fim da parede, e é engraçado porque a parte da música é que depois toda a gente acaba por acompanhar e cantar. Aliás, o Fernando Sérgio, que está aqui, da Rádio Terra Quente, também esteve lá sentado a acompanhar.
4: Confirmo.
5: Tipo bateria.
4: E não só, não é?
5: Música, não é?
4: E pois. Também é uma das particularidades, vamos rodando pelos instrumentos também. Rodando.
5: E depois está sempre gente a cantar, e as músicas são mais ou menos vernáculas, não é? Mas são muito vivas.
4: Há para todos os gostos também, não é?
5: Eu gosto muito de lá ir, e tenho ido todos os anos, não é? Agora, quando eu fiz o outro programa, eu lembro-me que, quando estava lá no Chopin, fui com um amigo também que gosto muito, que é o Dr. João Balsa Sequeira, e quando estávamos lá, o meu filho mandou-me uma fotografia de uma paisagem lindíssima em Espanha, no sul de Espanha, onde ele estava a passar umas férias. E eu achei muito interessante, porque aquilo tem uma açude. Tem a azanha, e para a azanha funcionar bem, tem a açude, que também pertence, que está na zona da quinta, porque a quinta tem terrenos dos dois lados do rio.
4: E também, já agora, diga-se, sofreu danos do ano passado para este ano,
5: pois,
4: não é? Deve ter sido ali na altura do inverno, com certeza.
5: Pois foi. Mas esta... aquilo forma um lago de água lindíssimo, com árvores dos dois lados. E não é qualquer pessoa, mesmo sem jeito para a fotografia, dispara o telemóvel...
4: E consegue fazer uma fotografia obra de arte.
5: Maravilhosa, exatamente, não é? De maneira que eu mandei...
4: Acho que todos os telemóveis que lá estiveram têm uma fotografia dessas.
5: Pois, exatamente. Eu mandei ao meu filho a fotografia de lá, e aliás, até, quando fiz aqui o outro programa, uma das coisas, exatamente por causa da sensibilidade do sítio, é que eu mandei li uma quadra, já há uns anos, já foi há uns anos que fizemos aqui um programa, e eu nesse programa fiz um histórico do Chopin e do Chopin Rock, não é? Desde os anos 90, todas as pessoas que entraram neste processo, que estavam ligados à música, não é? À guitarra, à voz, às violas, às teclas. E então, uma das quadras que eu li na altura, que mandei a acompanhar a fotografia do rio, com aquelas árvores do lado. Que são...
4: Portanto, tem os chopos ao longo do rio, exatamente, de um lado e do outro, que parecem rigorosamente simétricos, não é?
5: Exatamente.
4: E depois são espelhados naquele plano de água que está ali parado.
5: E chopos.
4: Nesta altura, naturalmente, que o rio tem, claro, pouca água, não é? Portanto, faz uma espécie de espelho,
5: tem um espelho de água,
4: a ver um céu
5: também,
4: azul, não é? Porque estamos também em agosto.
5: Também, exato. E o rio, portanto, o nome Chopin, lá vem dos chopos que estão ali em grande quantidade. Mas então a quadra que eu li naquele programa que fiz aqui há vários anos, é uma quadra que eu acho muito bonita, e que estava relacionada com uma música de um Dilúculo, que é o chamado Crepúsculo da Manhã, não é? Como ao Chopin também o programa, aquilo são dois dias, mais ou menos, e há
4: ali
5: uma atividade.
4: Há quem fique para lá para o dia seguinte, para
5: então,
4: domingo.
5: O programa era, a quadra que eu recolhi neste Crepúsculo da Manhã era Sonhos da Brisa Fresca, beijando a face das flores, o verde das árvores, a alma vagante da noite. Eu acho esta quadra que, de facto,
4: é absolutamente inspirador.
5: Estava inspirado a copiar, porque, de facto,
4: Também é preciso alguma inspiração.
5: Mas a Quinta do Chopin tem outras particularidades que eu não avancei muito naquele programa, mas que são interessantes porque nós estamos a falar de uma propriedade ribeirinha, não é? Ribeirinha, muito grande, estamos a falar de 350 hectares. O número não é exatamente este, mas não anda longe.
4: Anda à volta disso, sim.
5: Anda à volta disto, que está na margem esquerda do rio, embora também tenha terrenos.
4: O outro lado também, não é?
5: Principalmente claro. Olival, vinha. E eu estou a falar do que leio nos textos antigos, não é? Que era, tinha muito olival, vinha e monte. Também sim. Tinha monte do outro lado. E de facto, inúmeros chopos, não é? Também tem uma casa de habitação que fica do lado, na margem esquerda do rio, que é onde nós fazemos, no sítio da Azeia, onde nós fazemos
4: claro.
5: A coisa. E é uma quinta que esteve sempre ligada à produção de vinho e azeite e tinha, agora já não
4: e tem também percebi. Pecuária, tem para lá uma exploração
5: sim,
4: também pecuária.
5: Sim, tem também lá uma animais, casa de exploração pecuária, exatamente. Sim. Mas tem também, tinha, pelo menos, nos textos antigos, dois lagares, um de azeite e outro de vinho. O que é uma... Portanto, e enfim, do século XVII, ainda, estamos nos anos 1600, ainda era frequente falar-se ou haver um comentário sobre a capela. Eu digo isto porque há uma coreografia portuguesa que é escrita por um padre Carvalho da Costa que os ouvintes têm à disposição na internet, conseguem, se quiserem, ir buscar, porque não tem lá só o Chopin, tem lá muito, muito material sobre Portugal. E então lá fala dessa capela. Ora, esta capela pertenceu à Ordem de Malta e vivia aqui, portanto, esta quinta era propriedade da Ordem de Malta. Portanto,
4: também já tocámos aqui nesse assunto com mais detalhe, não foi?
5: Sim,
4: há uns tempos. Sim.
5: Portanto, não vamos ver. E foi vendida também já a um mirandelense que morava naquela casa do Mel e Castro, de quem vai para o cemitério, está agora com as paredes fechadas, que era uma casa na altura significativa, e Mirandela, portanto, repare, eu quando estou a falar do século XVII e do século XVIII, não nos podemos esquecer que a estação de comboio é do século XIX. Portanto, quando nós estamos a falar desta época, Mirandela acabava aqui. Não havia Mirandela para lá desta claro. Ribeirinha, que ainda hoje se vê. Eu ontem fui visitar o Sr. Figueiredo Sarmento, uma pessoa que eu gosto imenso e que está em recuperação no Hospital Terra Quente, espero que rápida. Fui lá falar com ele e da janela do quarto dele eu vejo Mirandela e quase que via a planta toda, o sítio da estação, toda a base de inserção da estação. É ribeira, e não está lá, mas vê-se pelas árvores, porque as árvores fazem aquele movimento ondulado que se vê que era ali a ribeira, que era ali, acabava Mirandela, antes de ter sido feita a estação. Portanto, esta Ordem de Malta, eles foram, havia um senhor, na família Meli Castro, havia um senhor que era chamado José, não é? José Inácio do Pacífico, que comprou esta quinta e que remiu o foro. Remir o foro é mesmo comprá-la, quer dizer, ela deixou de pertencer a quem pertencia e passou a pertencer a este senhor. Portanto, o contrato passa a ser completamente diferente. Este senhor que teve... Portanto, quando nós estamos a falar em remir, nós estamos a falar em 1834, porque 1834, não é, não foi, ele pode ter comprado depois, mas em 1834 esta propriedade deixou de ser da Ordem de Malta e passou a ser de um particular.
4: Claro.
5: Porque estas propriedades passaram para o Estado e depois foram negociadas. Não é? Assim como nós temos aqui a cerca do convento e muitas outras propriedades.
4: Sim.
5: E então, nesta propriedade, ele vendeu a um negociante do Porto, um homem muito, muito importante do Porto, que era um senhor que se chamava Eduardo Pinto da Silva e que tomou amor à quinta e que fez. Este senhor foi um dos homens que também foi importante, já disse isto, foi um dos homens que também foi importantes na, que foram importantes na, na, na, na força que esta região exerceu sobre a Assembleia, entre aspas, as cortes da altura em Lisboa, para que a linha do comboio fosse uma realidade. A linha do comboio.
4: E então, terá sido um dos impulsionadores para que
5: também
4: a linha
5: foi,
4: passasse
5: também, também aqui, se juntou sim. ao Visconde da Bolsa, ao Chomenesco, então, este grupo claro, de pessoas, ou ali às Carvalhais. Carvalhais é um programa que queria fazer, queria pegar num documento que encontrei de Mirandela, uma intervenção de Mirandela, muito interessante, porque não, é engraçado... Não, Num tema vamos encontrar outros, quando claro. Andamos a ler documentos. Eu encontrei um documento fantástico, desculpem só este apontamento, que é um livro, um texto de 1815. Um texto que foi dito na Câmara de Mirandela, da altura. Foi dito na Câmara de Mirandela, e é um texto com 6 ou 7 folhas, não as vou ler todas na altura, mas vou fazer uma análise, porque as publicações nesta época, que têm a ver ainda com a Revolução Francesa, e que é nesta época mais ou menos que vai haver os tempos de paz na Europa, não é? Mas este texto é fantástico, porque eles não eram publicados em Portugal. Porque a família real estava lá para o Brasil. E então, os textos eram publicados em Inglaterra, que eram os nossos... E então, nestes textos em Inglaterra, eu encontrei... Nós temos acesso a estes documentos todos que foram publicados em Inglaterra nesta época. Porque os portugueses... E mais, é curioso, porque ele nem lá põe o nome dele. Põe só as iniciais e, no fim, assina como Valete. Portanto, tem um nome. Exatamente, para se esconder atrás de um, para não ser objeto de qualquer tipo de perseguição. Esse documento é fantástico e foi dito em Mirandela por um indivíduo que estava a trabalhar em Mirandela, que vivia em Mirandela e que foi publicado em Inglaterra e que foi muito considerado.
4: Veremos proximamente de ir a esse assunto.
5: Eu lá iria nesse texto. Portanto, esta propriedade tem, de facto, duas coisas que eu gostava ainda de dar um apontamento.
4: Voltando ao
5: assunto. Uma é a capela e outra é, de facto, o seu enquadramento. Porque esta propriedade, que tem 350 hectares, mais coisa, menos coisa, ela é ladeada pelo rio e vem das latadas, não é? Vem das latadas do rio, vai até a um ponto que se chama Canelhão e depois é limitada pelo alto do Espadarrão.
4: Ora, Espadarrão.
5: Estes são os locais que, de certo modo, determinam. Ora bem, eu estive a conversar um bocadinho com o São Luís, que vive naquela casa, vive sozinho e já começa a ser, não começa a ser muito simples, porque até é preciso, mas ele é um senhor muito simpático. E então já eu pedi-lhe a autorização, porque ele é o guarda, não é? Pedi se poderia, porque eu queria ir lá, já disse isto outra vez, queria ir a estes pontos. Queria ir, de facto. E isto foi uma conversa muito interessante neste último Shopping Rock com alguns dos amigos que lá estavam. Porque Sim. Eu estava a dizer que queria ir e estavam lá alguns, como o professor Jorge Carlos e outros, que estavam a dizer que conhecem muito bem o sítio, que já lá foram várias vezes, porque eu estava a dizer que nestes sítios há marcas. E as marcas têm que ser marcas de cruzes, porque são as marcas das propriedades que pertencem à Ordem de Malta.
4: A Ordem de Malta, que era titular, elas, que era proprietária.
5: E elas têm que lá estar porque foram feitas em rochedos. Ora, portanto, eu quero lá ir ver estas marcas e tirar fotografias porque elas são limites que estão ali marcadas. E eu gostava efetivamente de fazer isso. Portanto, é uma propriedade. Mas uma das coisas que eu não posso deixar de conversar é que, repare, quando nós estamos a ler estes documentos do Chopin, a uma certa altura, diz assim este texto: nesta quinta, outrora pertencente à Comenda de Alvoso, da Ordem de Malta, não é? Como estamos a ver, portanto, é aquela cruz quadrada com as oito pontas, porque cada ramo termina em 2 bicos, portanto, ela acaba por ter 8 pontas. Cada uma tem um sentido, eu depois vamos falar sobre isso com mais cuidado, embora já tivesse falado isso quando falei do Romeu. Sim. O Romeu também tem ali um grande espaço.
4: Recordo-me já.
5: E nós aqui também. E nós aqui também. E então diz assim: pelo que os seus limites eram assinalados por marcos com a Cruz de Malta. Né? Lá está. Havia, nesta propriedade, em 1700, havia uma ermida de Nossa Senhora da Graça, da qual há muito nada resta. Da qual há muito nada resta. Mas este da qual há muito nada resta não é escrito em 1700. É escrito agora no século XX. Claro. No princípio do século XX, não é?
4: Portanto, o professor está com esperança de encontrar ainda esses vestígios, não, ou parte deles.
5: Da capela não, penso não encontrar. Porque eu estive a falar com o Sr. Luís e ele disse-me que não sabe onde é que ficava. Presume que ficava para o lado norte.
4: Para o lado
5: nordeste. Nordeste, talvez. Sim, mas mais um bocadinho para o interior. presumo que passava lá, e não há dúvida nenhuma que nesta ria também, nesta quinta também passa a linha do comboio, e a linha do comboio, como dizia o meu amigo Botelho, dizia que tinha um apiadeiro, e nesse apiadeiro, isto são conversas que nós temos lá no Shopping Rock, que eu acho uma maravilha, dá para conversar de uma data de coisas, entre as quais também estas coisas. Ele estava-me a dizer que havia um apiadeiro que, se no comboio viesse alguém que tivesse necessidade de ficar ali, podia ficar. Quer dizer, o comboio parava. Isto é muito interessante. Mas também é muito interessante este problema da capela. Porque, veja, como eu li agora, naquelas quatro linhas, esta capela chamava-se Nossa Senhora da Graça. Da Graça. Ora, não é muito comum haver uma capela de Nossa Senhora da Graça. Repare que nós temos uma igreja no nosso concelho que se chama Nossa Senhora da Graça. Temos da Graça, que é nos Passos. A igreja dos Passos chama-se Nossa Senhora da Graça. A capela que ficava na Quinta do Chopin chamava-se Nossa Senhora da Graça. Isto tem piada, porque...
4: Haverá alguma ligação aqui?
5: Não, a ligação pode não haver. Mas o que tem interesse é o nome. Porque diz, repare, Nossa Senhora da Graça, quando eu falo muitas vezes com pessoas dos Passos, eu digo assim, pois, a Igreja dos Passos eu conheço muito bem, é Nossa Senhora da Graça. E as pessoas dizem, não, Nossa Senhora das Graças. Repare, isto é uma coisa curiosa, porque a Nossa Senhora das Graças é muito mais recente do que a Nossa Senhora da Graça. Quando a gente está a falar da Nossa Senhora das Graças, nós estamos a falar do século XIX. Mas quando estamos a falar da Nossa Senhora da Graça, estamos a falar, pai, do século XV ou XVI. Porque que são graça e graças não são a mesma coisa.
4: É o plural, desde logo.
5: Não, é o plural, mas com sentidos diferentes.
4: Claro.
5: Porque e isto, a Igreja, é uma das coisas que me... agrada particularmente na Igreja é o rigor que têm os conceitos, que têm as palavras. Nós facilitamos muitas vezes na interpretação. Interpretamos de acordo com aquilo que nos parece mais... Mas não. Nós tem que ter respeito pela Igreja, tem que ter respeito pela sua história, tem que ter respeito pelo seu léxico, que é muito próprio. E, portanto, muitas vezes a gente está a dizer está a usar uma palavra...
4: Pois, esses temas são normalmente muito documentados, não é?
5: Exato.
4: Tudo escrito, não é? E que passa de gerações e gerações, e séculos para séculos.
5: A própria imagem de Nossa Senhora...
4: Sendo assim mais fácil até ir buscar esses conceitos, não é? Ou pelo menos fazer com que eles não se percam nos tempos.
5: Exato. Mas para mim é um prazer, não é? É um prazer porque nós temos muitas imagens de Nossa Senhora das Graças no concelho de Mirandela. Uhum. Nossa Senhora da Graça não temos tantas.
4: Não.
5: Mas, repare, a Nossa Senhora da Graça é muito mais antiga. A imagem de Nossa Senhora da Graça tem origem numa pesca que foi feita ali, para lá de Lisboa, não sei aonde, mais a Sesimbra, já não me lembro do nome, mas que foi feita ali, naquela zona, a sul de Lisboa, e que, na zona de Setúbal, lá, e que estavam os pescadores, não estava a sair peixe, e os pescadores prometeram a Nossa Senhora que a próxima apanha de peixe era para a Nossa Senhora. Ofereciam à Nossa Senhora. E foram fazer a pesca, lançaram a rede. Bem, saiu o peixe, que foi uma coisa absolutamente notável, não é? Peixe que nunca mais... Eles ficaram surpreendidíssimos com tanto peixe. E quando começaram a amanhar o peixe, a pôr o peixe nos determinados caçolos, lá, como é que se chamam? Eu uso o termo caçolos, que é o mais fácil.
4: Nas canastras, nas cestas, por aí fora.
5: Quando começaram a pôr o peixe a separar, vinha uma imagem de Nossa Senhora com um menino ao colo, no meio da pesca toda. Ora, eles consideraram aquilo uma graça de Deus, não é? E puseram à Nossa Senhora...
4: Dei o nome da graça.
5: Exatamente, não é? O nome de graça. Nossa Senhora da Graça. Depois que foi para Lisboa, onde está na igreja, e que com o mesmo nome, etc, etc. E repare. Portanto, nós aqui temos uma noção do conceito de graça.
4: Claro.
5: De graça.
4: Já as graças é anterior,
5: pois, porque,
4: não é?
5: Repare, graças, não há dúvida nenhuma que nós temos. Há aqui uma relação sobrenatural que foi feita por a intercessão de Nossa Senhora, porque eles consideraram que a Nossa Senhora é que foi intercessora nesta relação com Deus, e foi concedido pela liberdade que Deus tem de conceder, quer a gente peça, quer não, se formos para este conceito, como uma resposta a uma súplica. Quer dizer, nós temos aqui uma resposta a uma súplica. repare, que não foi dirigida diretamente a Deus, neste caso, mas por intercessão de Nossa Senhora, porque eles diziam à Nossa Senhora, vamos oferecer à Nossa Senhora o fruto da pesca. Isto é muito curioso. Portanto, nós temos aqui um conceito de graça, não é? Que é, efetivamente, é um dom de ordem que nos ultrapassa, concedido por Deus, no contexto da liberdade, mas como resposta a uma súplica a ele dirigida. Pela intercessão, pode ser também de um santo, não é? Mas neste caso foi de Nossa Senhora, porque a Nossa Senhora é uma intercessora de excelência. Repare, quando nós vamos para as graças, já é diferente. As graças é um conceito diferente. Tem a ver um bocado com... repare, portanto, é uma intervenção também, mas que tem a ver, está muito mais ligada ao conceito do Espírito Santo. O Espírito Santo é uma relação que nós temos com a nossa inteligência e com a nossa maneira de pensar. Repare, portanto, quando nós estamos a falar do Espírito Santo, há uma iluminação da nossa mente. Portanto, a Nossa Senhora, que tem as graças que vão a sair das mãos, que nos vem iluminar a mente. E veja, quando nós, por exemplo, nós estamos a construir o nosso próprio caminho de cristãos no sentido da santidade. Eu queria dizer, portanto, levam estas graças da Nossa Senhora das Graças, não é? Que tem a ver com a nossa mente, com a nossa maneira de pensar e com a iluminação dessa mente através da religião, neste caso, elas levam a pessoa, o pecador, a pessoa que anda na vida, qualquer um de nós, não é? À conversão e ao estado de graça. Não é?
4: Portanto, são coisas completamente diferentes.
5: Exatamente. Numa temos a intervenção do Espírito Santo, que é a nossa procura, não é? Nós vamos, não é? Nós vamos, através, vamos procurar meios de santificação, não é? Espirituais, na nossa vida de não é? Portanto, estamos no caminho da nossa própria conversão. Essas graças ajudam-nos nessa nossa própria... Ao passo que as outras, a graça é uma resposta a uma súplica.
4: Exatamente.
5: É um reconhecimento.
4: Muito bem, nos últimos 5 minutos que temos, eu não sei se vamos ter tempo de entrar no outro assunto que tinha previsto.
5: Ora bem, há uma coisa que eu queria dizer que é apaixonante. Vamos lá. Eu comecei a encontrar datas, porque eu visito muito os textos escritos nos livros das igrejas e que estão dispostos na internet. E uma das coisas que eu achei muito interessante é que vou encontrando, às vezes, documentos muito curiosos. Por exemplo, eu vou dar um exemplo. Quando eu já disse muitas vezes, na rádio e em conversas particulares, que os óbitos saem das igrejas para o cemitério público em Mirandela a partir de 1872. E porquê é que eu digo isto? Porque quando chego ao cemitério tem a data de 1872 escrita no portão.
4: Uhum.
5: Ora, a minha intervenção foi que aquela data será a data da inauguração do cemitério.
4: Sim,
5: mas não é.
4: Não é.
5: Mas não é. É, se calhar, a data em que foi feito o portão. Que não é caso único. Porque, repare...
4: É muito sui generis, não é?
5: Não, porque na capela do Santíssimo acontece exatamente a mesma coisa. A data que está na grade de ferro e no portão de ferro da capela do Santíssimo Sacramento, a data que lá está é a data em que foi feito o portão e não a data em que foi inaugurada a capela para o Santíssimo Sacramento.
4: Qual poderá ser a justificação para isso?
5: Pronto. Claro, mas e então eu pensei, comecei, e fui, e nos registros, porque era ver que 3 anos antes de 1872, em 1869, já todos os óbitos de Mirandela eram depositados no cemitério público. Portanto, aquela data não é da inauguração. Mas quando eu começo a pensar nisto, porque eu tenho encontrado em Mirandela muitas datas nas vergas das portas e em muitos outros sítios, portanto, e que normalmente vão refletir o quê? O ano de construção, uma grande remodelação. Às vezes as igrejas há uma grande remodelação.
4: Até tem várias datas, já vimos aqui.
5: Exatamente. Também pode ser uma altura em que houve uma bênção importante num determinado património. Portanto, está ligado ao momento em que começou a habitar, está ligado a um novo dono, pode estar ligada a um pedido de bênção, se for uma igreja católica, mas também pode ter símbolos, porque eu encontro, às vezes, antes e depois da data, vou encontrar símbolos, às vezes até no meio, como está na capela da Nossa Senhora, por exemplo, do Amparo, tem
4: certo.
5: 1800, depois tem três letras, peço desculpa, e depois tem 52. Portanto, ou então aparecem cruzes ou aparecem outras coisas. Portanto, aparecem sempre. Também podem aparecer nas datas das casas sinais de fé ou iniciais dos donos da casa, também pode acontecer.
4: Também é muito
5: como
4: comum,
5: acontece sim. muito nos portões, por exemplo. Ou então, até às vezes, instrumentos ligados ao trabalho do dono da casa.
4: Repare, claro.
5: Tudo isto é muito interessante. Mas, agora, não era isto que eu queria falar. Isto foi um apontamento que eu acho interessante. Mas eu vou falar sobre isto porque eu encontrei a capela de Golfeiras. Em Golfeiras havia três capelas, mais a capela da Quinta da Rocha, não é?
4: Está a falar da capela de Nossa Senhora do Monte.
5: É da Nossa Senhora do Monte, que não era Nossa Senhora do Monte. Nenhuma.
4: Sim.
5: Não é?
4: Atualmente, porque, Nossa Senhora do Monte.
5: Acontece que esta capela só é... Porque em Golfeiras nós tínhamos as capelas que tínhamos. Era a Nossa Senhora da Conceição, que era na Quinta da Rocha. Tínhamos a São Francisco, que é do povo, que chama agora Nossa Senhora do Ó. Tínhamos a Santa Comba, que era da família Moraes Sarmento, numa determinada altura, que até teve um capitão-mor de Mirandela. E depois tínhamos a Capela de São Brás, que era do Morgado de São Brás. Mas, o que eu acho mais interessante, e que pode ficar para o próximo programa, porque Sim. já não vai dar tempo, o que eu acho mais interessante, eu tenho aqui um testamento que li. Um testamento que é, repare, aos 22 dias do mês de dezembro da Mela de 1752, quando eu sei que a capela de Nossa Senhora de Bó, só depois de 1885, ainda era de São Francisco, só depois é que, como estava muito mal, houve uma angariação de fundos por senhoras para se fazer uma capela e já se festejava a Senhora de Bó, razão pela qual a capela acabou por ser chamada de Senhora de Bó.
4: Só mas, a partir de 1700?
5: Agora, mas eu estou aqui, este testamento que eu encontrei de Golfeiras é de 1752, que faleceu da vida presente com todos os sacramentos, uma senhora que era viúva de um homem importante de Mirandela, que era da família dos Menos, depois falo sobre isso, desta freguesia, fez um testamento in scritis, quer dizer, por escrito, que ficou...
4: Sim.
5: E que está lá, eu li o testamento todo. E que, a uma certa altura, diz assim, Gomes Golfeiras, por escrito, na qual deixou três ofícios de 50 clérigos, cada um deixou missas, deixou aquilo tudo, as esmolas que se tinham que dar ao Santíssimo Sacramento, à Igreja da Nossa Senhora do Rosário, do lugar de Marmelos, mas também deixou duas oliveiras à Nossa Senhora da Expectação.
4: Muito bem.
5: Em 1700... Ora bem, isto é fantástico. É fantástico por duas razões que me deixam delirar. Uma é, em 1752, ter deixado duas oliveiras à Nossa Senhora da Expectação, que é a Nossa Senhora do Ó, que já era uma imagem que estava no conceito, embora a gente esteja a falar num homem ligado a São Brás. Mas veja, à Nossa Senhora da Expectação. Pode haver aqui uma ligação muito interessante, mas há uma outra coisa aqui muito interessante. É que ele vai deixar três oliveiras ao cobro, à Senhora do Cobro. Eu sobre esta não posso deixar de fazer uma especulação fantástica, porque eu acho que podem ser as oliveiras que têm à volta, que estão identificadas e que têm à volta um muro feito em pedra miúda e que é a fotografia que eu tenho no meu telemóvel.
4: Muito bem, professor. Lá iremos. Vamos deixar aqui o suspense também para recuperar, então, no próximo encontro, que vamos ter, seguramente, 2 a 8 dias. Agradeço o facto de ter estado aqui connosco na última meia hora, como é hábito aqui na Terra Quente FM. Tenho uma boa semana.
5: Obrigado. E até para a semana. Boa semana para todos.
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3: Olá.
0: Bem-vindo mais uma vez.
3: Como estão?
0: para mais um programa e para mais dois temas. Um deles tem a ver com a atualidade política, que não tem sido muita, a não ser porque agora tem-se falado muito de incêndios, não é? Mas, nesta altura, é sempre a questão das Round 3, não é? As tais reentradas políticas, como na Festa do Pontal, neste caso o PSD, e depois, em Olhão, o Partido Socialista. Alexandre Pacheco, sobre estas duas situações, no fundo estamos a falar de alguém que falou primeiro, Luís Montenegro, certo. E depois veio a falar o secretário-geral do Partido Socialista, José Luís Carneiro, que no fundo veio também repostar e responder, no fundo, a algumas das coisas que foram ditas. Mas, grosso modo, em termos de conteúdo, tivemos uma mensagem inicial do Presidente do PSD e Primeiro-Ministro também, a anunciar aqui até algumas medidas, assim, avulsas, e depois houve as tais críticas de José Luís Carneiro, dizendo até que o rei vai nu, é a expressão que foi utilizada. Sim. Mas, pronto, em relação ao conteúdo, alguma coisa aqui a reter interessante ou não?
3: Eu, sinceramente, pareceram-me dois momentos um pouco muito à base de uma repetição de forma e de conteúdo. Portanto, ou seja, desde as camisas brancas, que eu ainda hei de perceber porque é que há obsessão pelas camisas brancas na quarteira, até à quarteira em si, a tradição continua a ter um peso demoníaco e condiciona as próprias intervenções. Foi um discurso de, penso, de 45 ou 48 minutos.
0: Sim, até convém também dizer, já agora esqueci desse ponto, que no fundo também se comemoravam os tais 50
3: Sim,
0: anos,
3: desde, 50
0: que,
3: anos
0: desde que houvesse do portal,
3: destas reentradas, ou Round 3. Portanto, foi um discurso longo que eu tive a ver e a ouvir e a ver o rosto das pessoas que estavam a ouvir o discurso. Eu diria que foi um discurso desinteressante para as próprias pessoas que estavam a ouvir.
0: Aquela sensação de que estariam a adormecer.
3: Sim, portanto, claro que o verão não ajuda, o calor não ajuda e outras coisas não ajudarão àquela hora do dia, mas claramente foi um discurso um pouco monótono e eu acho que um pouco divorciado da realidade. E, inclusivamente, está a começar a ser moda haver ataques ao jornalismo. E aqui neste discurso também houve, a partir do momento que se diz que se valorizam mais algumas polémicas do que as medidas, exato, que são dadas, as medidas ditas positivas ou que resultam de uma intervenção positiva do governo, vão para uma nota de rodapé, são subalternizadas em relação às outras. Esta preocupação de ter um bode expiatório, que é sempre o jornalismo, no sentido de que ele está a ultrapassar a realidade, não colhe muito porque o próprio discurso de Luís Montenegro traçou um cenário do país que muitas pessoas, inclusive a do PSD, acham que não é o país que na realidade temos.
0: Uhum. Uma imagem de obra feita, uma economia a crescer,
3: e de reformas,
0: máximos,
3: e de reformas quando não há reforma nenhuma. E aquela que se tentou fazer correu francamente mal, como nós já aqui detalhamos com alguns pormenores no que diz respeito à reforma do MESI, portanto do Ministério da Educação e das suas estruturas, e depois há os casos, enfim, uns mais consistentes, outros menos consistentes, e eu continuo a dizer que o caso do Luís Neves para mim é menos gravoso do que aquele que se passou no Ministério da Educação, mas é um caso, e sobre isso não se disse nada. Aliás, houve poucos ministros presentes no discurso do Pontal e, nomeadamente, estes dois não estiveram, enfim, sobre a desculpa de que não serão militantes do partido, e, portanto, mas já no passado houve outros que não eram e estiveram presentes. Portanto, tentou salientar um lado popularucho do Partido Social Democrata, dizendo que é o Partido do Povo. Era o partido do partido de todos, um partido de gente de trabalho, mas eu não sei se isto colhe muito com medidas que o governo tomou e que se destinam a incentivar ou a promover ainda mais a riqueza de um grupo muito restrito de portugueses, os tais 1% da população que concentra uma parte importante da riqueza nacional. Uhum. Portanto, há aqui um contradicenso. E depois diz que o Hospital do Algarve está a caminho, mas também já está uma porrada de anos a caminho, mas lá está, o Algarve é longe de
0: pois coisas... foi a tal situação que me recebeu bastantes críticas e muitas dúvidas, que a entrada do Estado no capital da REN, que estamos a falar aqui, confirmando a aquisição de 13,7% da empresa, mas enfim, foi tudo feito assim de uma forma fugaz,
3: não é? E é curioso que sobre isso que está a falar da REN, quando o Luís Montenegro era responsável da bancada do Partido Social Democrata, argumentava que não era preciso ter participação direta na REN para poder ter uma opinião e condicionar de alguma forma a intervenção da REN. E agora, curiosamente, vamos comprar uma participação. Mas vamos comprar a quem? O que é que nós sabemos sobre isso? Vamos comprar aos acionistas? Compramos a quem? A quem é que nós vamos comprar? Porque há participações diferentes de vários detentores. A quem é que o Estado vai comprar? Sobre isso já foram pedidas várias explicações e ainda não foram dadas pelo Dr. Luís Montenegro.
0: Foi claramente um discurso já tendo em perspectiva o orçamento do Estado, ou seja, para que haja aqui um ambiente mais cativador, mas que se calhar não cativa a classe política. Percebemos que toda a classe política criticou. Portanto, aí,
3: Mas sobre isso, o Partido Socialista, no meu entender muito bem, na sua reentrada, na sua rentrée, disponibilizou-se para um diálogo com o Governo sobre duas questões essenciais. O orçamento e a reforma da Constituição. A revisão da Constituição. E desafiou o PSD a dialogar com o PS sobre esses dois temas maiores, que serão aqueles que poderão ter um maior impacto na própria organização do país. E, portanto, aqui eu diria que a rentrée do PS é
0: mais... Como é que a pode classificar?
3: É mais acutilante, é mais factual, entra e entronca naquelas que são as questões maiores e tenta ler o país que efetivamente temos. Eu acho que a rentrée do PSD é mais, mais conservadora, no sentido em que recupera um discurso que é muito do Luís Montenegro, que é: não avança, não discute, não esclarece, não clarifica, não define uma orientação quanto àquilo que vai ser o futuro. E depois tem medidas como, por exemplo, a Fórmula 1 e o Grande Prémio do Algarve, mas não se diz nada sobre a precariedade das pessoas que trabalham no Algarve, de contratos, enfim, de qualquer forma, sem segurança, sem conteúdo, sem perspectiva, e também não disse nada sobre isso. É que uma parte importante da população ativa portuguesa ganha 1.000 ou menos de 1.000 euros.
0: Portanto, no entendimento do Alexandre Pacheco, esta rentrée do PSD para o povo em geral não trouxe nada de novo e não augura também nada de novo, porque não há aqui grandes...
3: Para mim,
0: as promessas que existem têm a ver só com questões, enfim...
3: Sim. Faltaram respostas.
0: Avulsas, não é?
3: Faltaram respostas sobre a educação, faltaram respostas sobre a justiça, faltaram respostas sobre a saúde, e veja-se o que aconteceu esta semana na saúde, faltaram respostas sobre a reforma, a putativa reforma do INEM, que vai retirar meios...
0: Sim, que o próprio PS anunciou que iria ter uma apreciação parlamentar a este decreto,
3: E que vai retirar meios de socorro efetivo às pessoas, e se as coisas já não estão a funcionar bem, como é que vão
0: ficarão
3: funcionar
0: pior,
3: depois?
0: Não é?
3: E depois aquele tiro no pé daquele elogio ao Pedro... do PS, ao Pedro... que foi secretário-geral do PS?
0: Nuno Santos.
3: O Pedro Nuno Santos... A propósito da TAP, quer dizer, acabou por dizer que vamos reaver todo o dinheiro que o Partido Socialista enterrou na TAP. Na altura foi muito criticado por isso, mas afinal vamos reaver tudo.
0: Pois.
3: Será? Eu por acaso tenho dúvidas. E não sei, de facto, como responder a isso. O que caiu esta semana de chofre e que está a agitar muita gente em Portugal, nomeadamente pessoas que estão ainda com a sua carreira contributiva, mas que vão mais tarde ou mais cedo chegar a uma situação de reforma, é o relatório que foi publicado
0: sobre
3: a Segurança Social. Nós teremos que vir a isto, Anani. Se calhar, olha, dia 9...
0: Pode ser a próxima, sim senhor. Fica já aqui.
3: Esse relatório é preocupante, porque para todos os efeitos o que se diz, o que está ali é um exercício de contabilidade artística, que na realidade nós estamos a ter déficits anuais na Segurança Social.
0: Portanto, que mistura aqui a Caixa Geral de Aposentações e é isso?
3: Exatamente. E a Segurança Social.
0: Okay.
3: E, portanto, haverá aí uma história mal contada e que, se é verdade, eu acho que estamos todos com uma enorme dor de cabeça e precisamos de ver atentamente isso. E esse relatório não passou.
0: Nem sequer houve qualquer alusão a ele.
3: Nem foi sequer uma referência.
0: Apesar de ter sido posteriormente divulgado, já se conhecia com certeza.
3: O governo sabia, tinha conhecimento.
0: Há mais de uma semana, exatamente. Pronto, só uma leve.

0: e, por outro lado, disponibiliza-se para um entendimento político nas duas grandes questões que vamos ter aí pela frente, que é o Orçamento de Estado, o próximo Orçamento de Estado.
1: Já não falta tudo.
0: Não falta
1: em outubro,
0: exatamente. Não,
1: é?
0: Não falta tudo. Vamos, e já está a começar a ser construído, de certeza absoluta, e a questão da revisão constitucional, que é outra questão ponderosa, e ele disponibiliza-se para isso, para mim, encerra uma noção de responsabilidade e de serviço ao país que muitas vezes falta em alguns políticos.
1: Bom, o segundo tema tem a ver com um artigo que saiu na Visão sobre a falácia do grande líder, explorada por especialistas como Arménio Rego e Miguel Pina e Cunha, que, no fundo, desmistifica a ideia de que uma única figura providencial resolve os problemas de uma instituição. Isto tem a ver com um livro que tem precisamente este título, Falácio da Grande Líder. Portanto,
0: traremos também esse livro a 9 de setembro.
1: Isto é uma crítica ao culto da personalidade, não é? Certamente.
0: Claro, o culto de personalidade que temos por aí, este simplismo de acharmos que vem um homem providencial e que traz as soluções todas e as respostas todas que nós precisamos, encerra um pouco esta noção de angústia que existe nas pessoas e de falta de paciência para esperar por soluções. Temos tido políticos incompetentes, temos tido políticos que prometem e não cumprem, temos tido um conjunto de pessoas que nos têm retirado a seriedade que devemos ter em relação a estas coisas. E é fácil para nós, até por preguiça cognitiva, como o artigo diz e o livro também, é fácil nós esperarmos uma solução milagrosa, um líder messiânico, alguém que se pareça quase como Deus, como tendo as respostas todas para os problemas que afetam as pessoas. E aquilo que os autores dizem é que há perigos terríveis nesta visão, que todos nós podemos ter, mas que não devemos ter, que é, podem concentrar poder excessivo numa só pessoa, que muitas vezes serve de uma espécie de legalismo autoritário para reformular o contexto.
1: E aqui tínhamos que falar novamente no seu amigo, não é?
0: No nosso amigo. Eu acho que também já é um pouco seu amigo.
1: Já.
0: O líder tende a reduzir o espaço para o contraditório, portanto, todas as pessoas que o contrariam são vistas como traidores, como pessoas que estão contra a vontade do líder em resolver os problemas do país. Veja se isto não lhe parece alguma coisa...
1: Familiar,
0: ouvir,
1: não é?
0: Ouvir.
1: Familiar.
0: Tende a tomar decisões precipitadas porque são emocionais, porque ele próprio é um líder emocional, e como não é freado por as instituições, porque ele, entretanto, acha que elas funcionam mal e tende a acabar com todas ou controlá-las à sua maneira. E, portanto, tudo isto significa falar de Viktor Orbán, significa falar de Donald Trump, significa falar de Nayib Bukele, do São Salvador, significa falar de Putin, de muita gente que tem chegado ao poder e depois de estar no poder perpetua-se com prazos. Veja o caso de Putin.
1: Portanto,
0: eram só
1: são chamadas
0: mandatos
1: de atenção destes dois, exatamente, elementos que, no fundo, vêm no tal livro, não é?
0: Exatamente. É, e, portanto, alerta-nos para isso, no sentido em que não há líder sem liderados, não há liderança sem servidança, como eles dizem, e, portanto, o que significa que um bom líder não é sozinho, ele trabalha com outros, e se os outros são também líderes, embora com menor responsabilidade, é bom que o sejam, porque podem dizer ao líder, atenção, que essa medida corre riscos. Porque o que está hoje a acontecer nos Estados Unidos e noutros sítios é que as pessoas rodeiam-se de pessoas que só dizem sim e ninguém alerta para nada. Ninguém chama a atenção para os perigos que aquela posição pode ter. Portanto,
1: ou seja, aqui a massa crítica não interessa, não é?
0: E eles, não interessa. E eles falam, por exemplo, da questão do BES, como nenhum Conselho de Administração do BES, ninguém do Conselho de Administração do BES se atrevia a contrariar as decisões do Ricardo Salgado, sabendo que estavam a ser cometidos erros, mas não tinham coragem de assumir essa posição.
1: Portanto, fica essa chamada de atenção.
0: Fica essa chamada de atenção.
1: Tem a frase da semana que tem a ver com...
0: Não, a frase tem a ver com este artigo.
1: Ora, o livro que traz esta semana é o Compêndio da Doutrina Social, sim, da Igreja, não é? Já vamos falar sobre isso, mas em relação à frase, então, da semana.
0: A frase é retirada desse
1: tem
0: artigo.
1: Tem a ver do tal artigo.
0: Da visão, tal artigo, não é? Que, exatamente. E diz, na política, na economia e em muitos setores da sociedade, a má liderança não radica exclusivamente em maus líderes. Ela só é possível porque existem seguidores oportunistas, coniventes ou passivos. E os maus

0: exemplos de salvadores que se acham infalíveis, estão por todo o lado. É importante saber reconhecê-los. Dentro dessa lógica dos avisos.
1: Quanto à sugestão, já o disse então, Compêndio da Doutrina Social da Igreja.
0: Exatamente.
1: É um livro que já há algum tempo que o Alexandre Pacheco andava para trazer, não é? Como sugestão.
0: Eu tinha enfim, trazido este tinha feito referência a este livro porque a ideia de um compêndio de doutrina social da Igreja, e neste caso é de 2004, o Conselho Pontifício de Justiça e Paz elabora-o sob pedido de João Paulo II. Isto pretende ser uma bússola para os cristãos. Portanto, os cristãos têm aqui um conjunto de princípios, de valores, de referências maiores para orientarem a sua vida. Mas a sua vida enquanto professores, enquanto engenheiros, enquanto médicos, enquanto profissionais. Não é a vida do cristão apenas no sentido dos formalismos da Igreja. E, portanto, este compêndio acaba por ser uma linha de orientação que todos nós devíamos, nós cristãos, devemos seguir. Não sei se assim é. Agora, propõe um humanismo integral e solidário, define a dignidade da pessoa humana como um princípio fundamental, o bem comum, a subsidiariedade e a solidariedade. E eu pergunto, onde é que estão estes valores? Onde é que estão estes valores? Quer dizer, afirma que cada ser humano possui uma dignidade inviolável e direitos inalienáveis. Estou a ler partes do livro. Independentemente da sua condição social, raça, género ou capacidades. Isto está a ser aplicado? Pergunto.
1: Em Portugal? No fundo tem aqui as linhas orientadoras, não é?
0: Que exatamente. Valores seguir. Essenciais. Olha, destinação universal dos bens. Destinação universal dos bens. Os bens da terra, recursos naturais, riquezas, foram criadas por Deus para o sustento de toda a humanidade. A propriedade privada é legítima e necessária, mas traz consigo uma função social, devendo servir ao bem de todos. Veja como isto é muito mais e muito mais amplo do que aquelas concepções habituais que nós temos. Outro valor essencial que aí é referido, opção preferencial pelos pobres. Onde é que isto é aplicado? E estamos a falar, isto obriga os políticos, isto obriga os empresários, isto obriga os profissionais, obriga-nos a todos. A paz e a justiça. A paz não é apenas a ausência de guerra, mas o fruto da ordem, da justiça, enfim. E depois, temas clássicos, a família, que é considerada fundamental, o trabalho humano tem um valor central porque expressa a dignidade da pessoa. O compêndio defende que o capital deve estar ao serviço do trabalho e não o contrário.
1: Ou seja, não o trabalho ao serviço.
0: A vida económica deve colocar o ser humano no centro, combatendo tanto o economicismo desenfreado quanto o estatismo rígido. A comunidade política e internacional, o Estado existe para servir a sociedade civil, salvaguardar o ambiente, ecologia integral. Tem uma visão ecológica. Portanto, os bens da terra existem para o homem, mas o homem não os deve degradar.
1: Portanto, necessariamente, para ter este tipo de linhas orientadoras, deve ler o compêndio da doutrina social da Igreja.
0: Acho que sim, aliás. Se queremos ter, enfim, aplicar a nossa fé, acho que devemos
1: ler. E aqui ficam essas notas. Sim. Bom, regressaremos então dia 10 de setembro. Até lá.
0: Até lá.
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2: Formação SOS Animal. Mirandela, 3 anos de novas festas. E o caldo Luís Neves. É por aqui que andará esta reunião de condomínio especial.
4: Então, não vais à reunião?
2: Reunião de condomínio muito especial. Estamos, de resto, reunidos hoje fora de estúdio. Já deram conta porque Mirandela está em festa, tal como a vizinhança, já com a cabeça nas férias. Bruna Costa, Carlos Carvalho e Ricardo Garcia estão confortáveis?
5: Olá, viva!
6: Está um bocadinho de calor.
2: Um bocadinho.
4: Está ótimo.
2: Hoje viemos à Princesa, emblemático espaço no centro da cidade, centro das festas de Nossa Senhora do Amparo. Por estes dias, dias quentes que se vivem também na política nacional. Há assunto levezinho nesta reunião. Falo do caso Luís Neves, o ministro da Administração Interna, que deixamos para mais daqui a pouco. Daqui a pouco também as festas da cidade, já no seu terceiro ano de novo formato, também será assunto por cá, Mas para começar, a Bruna Costa quer sublinhar uma ação que decorreu por cá há uns dias, uma formação em primeiros socorros. Mas para animais, Bruna, um assunto que sei que lhe é muito caro. Acertei?
3: Exatamente. Eu acho que, pronto, decidi trazer aqui hoje à nossa reunião de condomínio este tema em específico, precisamente porque faço parte da Associação Animal e acho que nunca tinha visto uma iniciativa desta natureza. Pronto, acredito que para pessoas haja, até mesmo mais ligada à equipa de enfermeiros e médicos aqui, acredito que sim, mas realmente aqui direcionado aos animais. Já tinha ouvido falar que havia esta iniciativa e que havia este interesse, mas até estar concretizado sabemos que muitas vezes leva o seu tempo. E de facto isto aconteceu neste fim de semana, dia 25 e 26, por uma associação que eu desconhecia, mas que adorei saber o trabalho deles. Que eles
2: não
3: estão
2: tem a ver com a SOS Animal, não?
3: Não tem a ver com a SOS Animal, eu só disse isso como tema porque de facto tinha a ver, é um curso de primeiros socorros direcionado a animais, mais até animais de estimação, mas que também se aplicam neste caso para nós enquanto associação e membros da associação que trabalham com animais errantes. Foi muito útil e a formação deu-se por 2 dias. Isto é mais para também dar a conhecer às pessoas e também dizer que estou bastante satisfeita pela adesão das pessoas aqui da cidade, porque nos 2 dias sei que as inscrições estiveram esgotadas e por isso é que abriram até a possibilidade de fazer 2 sessões, sendo que a segunda era um segundo nível, ou seja, era uma coisa muito mais prática, mais direcionada sobretudo às forças de intervenção, neste caso, e de resgate e salvamento, neste caso os bombeiros, a polícia, a PSP, a GNR.
2: Porque isso é de resto uma ação que está a correr o país.
3: Exatamente,
2: não é?
3: Sei que também esta associação em específico, que basicamente eles, é a mesma associação nas próprias redes sociais de busca e salvamento, eles estão resididos no Porto e estão agora aqui também a percorrer um bocadinho o país para também dar a conhecer algumas manobras de intervenção e até mesmo outras curiosidades sobre como até podemos falar agora aqui da praga, das pragas nesta altura do ano, de carraças, piolhos, como é que nós podemos combater isso, que é uma coisa muito interessante, e também saber os perigos que são para nós. Estamos a falar de uma questão de saúde pública e que achei mesmo que a iniciativa foi muito boa. Claro, também acabo por abrir aqui também uma ressalva para as pessoas que estiveram presentes, neste caso muitos membros da nossa associação, muitas pessoas também de cá de Mirandela que estiveram presentes, que me deixou satisfeita, mas ao mesmo tempo também o Corpo de Bombeiros esteve presente, porque acho que faz todo o sentido. Confesso que fiquei um bocadinho decepcionada porque não houve uma única figura da PSP, nem sequer da GNR, que eu acho que também fazia todo o sentido eles estarem, e isto enquanto membro da associação, se calhar para pessoas que não estejam tão por dentro do assunto acham que é irrelevante, mas enquanto membro de uma associação que só surge precisamente porque existe a necessidade de haver associações para trabalharem com os animais que andam por aí, acho que se nós pudéssemos ter uma articulação muito mais consistente e concisa entre todos, acho que a nossa cidade teria sem dúvida um outro aspecto relativamente aos animais de rua. E acho que é muito triste chegarmos a uma formação destas, que inclusive foi de graça, e não termos uma única pessoa a representar, nem a PSP, nem a GNR, e que acho que logo aí se vê onde é que está a cerne do problema quando queremos trabalhar todos em equipa.
2: Estarão certamente a fiar-se, enfim, na disponibilidade dos bombeiros,
3: inclusive,
2: têm essa responsabilidade mais direta.
3: Exatamente, ou seja, é um bocadinho este empurrar, tipo de... sim, mas muitas vezes também nos temos de ver com ele. Inclusive, nós sabemos perfeitamente que temos o CROI e temos o Canil de São Salvador, em que existe uma equipa, e que eu acho que era, inclusive, nós sabemos perfeitamente que temos o CROI e temos o Canil de São Salvador, em que existe uma equipa, e que eu acho que era muito importante eles próprios, que não têm formação, aproveitarem estas coisas para poderem obter uma certa formação que não fazia mal.
5: O CROE não é só para o Conselho de Mirandela, não é?
3: Precisamente. Estamos, ou seja,
5: intermunicipal.
3: A única pessoa que eu sei que esteve presente foi a própria veterinária da Câmara, que lá está, eu sei que foi ela até que esteve à frente dessa iniciativa, acho muito bem que estivesse presente, mas realmente, pronto, gostaria de ter visto mais pessoas.
2: Carlos, qual é que é o seu nível de conhecimento para, enfim, no caso de emergência, no resgate de um animal, por exemplo?
5: Muito reduzido, confesso, e também confesso que só soube desta iniciativa, já ela tinha decorrido quando a Bruna também trouxe este assunto aqui à discussão da nossa reunião de condomínio. Mas, efetivamente, depois daquilo que eu conseguia pesquisar e procurar, efetivamente, foi uma ação inédita. E ao ser inédita, traz os seus benefícios e consegue logo efetivamente mostrar a diferença junto da nossa sociedade a curto prazo. Era esse o ponto positivo que eu trouxe. Não é só a sociedade individualmente, mas efetivamente os bombeiros, quando nós temos um resgate, seja de um gato, em cima de uma árvore, seja de um incêndio...
2: Esse é um clássico, não é?
5: Efetivamente são os bombeiros aqueles que são os primeiros socorros, seja das pessoas, seja dos animais. E eu aqui também, se a Bruna me permite, também quero trazer aqui também à nossa discussão aquilo que são os ADS, que que são as associações

0: A defesa sanitária, que normalmente são mais, não são os animais de companhia, mas sim os animais de campo, os ovinos, os caprinos, os bovinos, etc. Que também já têm esse trabalho de anos e que agora, efetivamente, esta atividade veio trazer-nos um know-how e um conhecimento para os animais de companhia, que assim havia, essa sim, havia uma carência e que estávamos aqui...
1: Aqui um complemento, não é?
0: Exatamente, e estávamos aqui completamente reféns e no melhor sentido da palavra, não tirem conotação negativa àquilo que eu estou a dizer, das clínicas veterinárias que nós tínhamos, ou seja, que muitas delas tínhamos que obviamente pagar, porque é o trabalho delas que está em causa. Mas efetivamente trazemos aqui um conhecimento para a sociedade civil, que já peca por tardio, porque cada vez mais temos obviamente no sentido...
1: Pertencentes às famílias.
0: Exatamente, sentem-se mais pertença nos animais do que às vezes até nos próprios familiares, e efetivamente... Portanto, precisamos deste conhecimento também para saber tratar e dar dignidade aos nossos melhores amigos.
1: Uma ação positiva. Ricardo, não sei se tem animais de estimação.
2: Por acaso tenho, sim. Claro que este tipo de formações são sempre bem-vindas. Também só tive conhecimento depois da Bruna trazer o assunto em tema. Concordo com tudo aquilo que os meus vizinhos disseram. Isto salvo, obviamente, a importância da... cada vez mais termos atenção a este tipo de questões, até porque, como o Carlos disse bem, cada vez mais vemos mais pessoas a adotar animais e ter animais de estimação como pertences da família, e como tal é bom estarmos todos instruídos nesse sentido. Poderá ser uma iniciativa, obviamente, a ser repetida, até pelo bom sucesso que esta teve, e por que não também alargar às restantes freguesias, onde muitas vezes também este tipo de sensibilização de cuidados com os animais está enraizado de forma diferente ou tem outro tipo de conhecimento, e muitas das vezes nem sequer vai ao encontro daquilo que nós conhecemos enquanto lei de momento, e obviamente com envolvendo todas as forças, incluindo as policiais, até porque eles mais do que ninguém estão na proximidade e também poderão ajudar sempre nesse sentido.
1: Muito bem, Bruna, para fechar este assunto, não sei, últimos detalhes ou alguma coisa que só para dizer.
3: Talvez só deixar mesmo aqui a ressalva de que acho que, e os meus colegas já referiram, que acho que é muito importante continuar a promover este tipo de iniciativas, até mesmo a questão, eu sei que nem sempre é fácil proporcionar isto também de uma forma acessível ao ponto de ser grátis, mas de forma a que seja apelativa, que toda a gente, independentemente também das condições financeiras, possa fazer parte, até porque às vezes muita da desinformação, nós sabemos bem que também estão nas pessoas, às vezes, que não têm outras formas de aceder e ter esse conhecimento e essa instrução, e por isso acho que estas questões, até mesmo o facto de ser grátis, ajuda muito até a desconstruir certos conceitos, certas ideias erradas sobre esterilizações, sobre primeiros cios e tudo.
1: Portanto,
3: isto
1: mesmo para quem não tem animais, isto é uma questão até de cultura geral, não é?
3: Exatamente, sem dúvida, por isso eu só digo que acho que pronto, é este o caminho, acho que sim.
0: Também deixar só aqui a nota que no seguimento daquilo que a Bruna disse, a questão de não ter estado ninguém da GNR nem da PSP, que a organização pode perfeitamente fazer um tipo de formação um bocadinho mais especializada, onde consiga agregar essas forças vivas, são os bombeiros, a PSP, a GNR, nas suas vertentes todas, que a GNR tem o CEPNA, tem os antigos verdes, estas valências que certamente também trazem alguma informação adicional, e todos juntos podem efetivamente formar a proteção civil que nós normalmente conhecemos e que também possa servir melhor às nossas populações.
3: Atenção, eles na segunda fase do curso, ou seja, a fase mais avançada, que foi no domingo, que foi o dia todo, ou seja, foram dois dias intensivos, sábado o dia todo, domingo desde as 8 da manhã, sei que a segunda fase seria mais direcionada especificamente para equipas que faziam sentido, exatamente, ou seja, por isso é que era um curso já mais físico. Estiveram no, penso que no Inatel, e eu nesse, infelizmente,
2: formação
3: no domingo
2: prática.
3: Não pude estar, exatamente. E foi mesmo aplicada a formação prática. Muitas das minhas colegas da associação também estiveram, porque abriram esta exceção, uma vez que nós também vamos muitas vezes para o terreno, apesar de não sermos da polícia, nem sermos dos bombeiros, mas sei que, até mesmo pelas fotos, sei que os bombeiros estiveram os dois dias. A polícia sei que pelo menos no primeiro, e a GNR não estiveram, não sei, se calhar também agora pela logística da festa, mas era realmente importante que houvesse mais essa partilha, até mesmo falarmos uns com os outros e comunicarmos uns com os outros, porque muitas vezes quando acontece este caso, nós próprias não sabemos a quem acabamos de contactar. voluntário. Ligamos à GNR com um animal atropelado na estrada, é a PSP, esperamos pela Câmara na segunda-feira porque o canil está fechado ao sábado e ao domingo. Pronto, ou seja, acho que é importante esta articulação entre estas forças.
1: Pelo menos o primeiro passo foi dado.
3: Sim,
1: e nós fazemos
3: agora...
1: também aqui, sim, também nós aqui o nosso papel nesta reunião de condomínio. Já deu conta, antecipámos as férias e viemos até à rua numa reunião de condomínio muito especial. Estamos desta vez numa esplanada pelo centro da cidade que festeja por estes dias a Nossa Senhora do Amparo, como uma componente de espetáculos assinalável, todos gratuitos, claro, como tem sido o hábito. Nomes como Herman José, Dilaz, Afonso do Brás, Bia Cabós, Kim Barreiro, João Pedro Paes ou Kiko Isrot, aqui claramente mais ao gosto do Carlos Carvalho, mas, dizia eu, são cerca de 450 mil euros investidos, avança Vítor Correia, o Presidente da Câmara, Câmara que, em conjunto com a Junta de Freguesia e com a Confraria de Nossa Senhora do Amparo, realizam as festas este ano pela terceira vez consecutiva, Carlos. Já teve a oportunidade de manifestar o seu desagrado quanto ao modelo de organização, mas há mais.
0: Há mais, exatamente. E não, nós, ou seja, isto é quase um tema 2.0, porque deixamos ainda muita coisa a meio desde o último programa, que tínhamos uma convidada e, portanto, também tivemos menos tempo para dizer algumas coisas. E, efetivamente, dou uma nota negativa naquilo que diz respeito à avaliação geral do novo modelo. Porquê? Porque nada mudou. E podíamos ter aproveitado tanta coisa, visto que existe um novo modelo, para podermos mudar, seja ao nível da própria estrutura das festas, que em nada mudou, ou seja, daquilo que era a organização civil levada a cabo pela confraria da Nossa Senhora do Amparo, pro bono faziam as coisas em pós-laboral, para uma gestão um bocadinho mais profissional, tem que o ser obrigatoriamente, embora às vezes não o pareça, que é da Câmara Municipal que fazem isto, com dinheiros públicos, com contratação pública, com tempo ao longo do ano para se prepararem as coisas, temos visto que efetivamente essa organização ou esse modelo não mudou. E, portanto, eu deixo aqui algumas sugestões que efetivamente podem ser feitas, seja ao nível da gestão dos terrados, que é da competência da Junta de Freguesia, e nota-se pelo menos um ar mais fresco que deram à gestão dos terrados, porém, alguns vícios antigos mantêm-se.
1: Essa parte já mais ligada ao seu domínio, neste caso, da Junta de Freguesia.
0: Da Junta de Freguesia, exatamente. Quer naquilo que diz respeito aos espetáculos em si, nós estamos reféns daquilo que era a tradição, que já vem de alguns anos, que as festas iniciam ao 25 de julho e terminam no primeiro domingo de agosto, o que nos leva a ter, por vezes, ou em anos, 6 dias, noutros 13. E isto é incomportável para um orçamento que é de todos nós. Eu ainda há bocado, nós em OFA, eu dizia antigamente, nós contribuímos para a festa que queríamos, agora somos obrigados a contribuir porque somos contribuintes líquidos deste concelho. E é este concelho que põe o dinheiro nas festas.
1: Enfim, quanto mais caprichoso for o calendário, mais estamos a pagar.
0: Mais estamos a pagar, naturalmente. E, portanto, se antigamente a Câmara Municipal, como participava de forma monetária, 100 mil euros, mais os meios humanos, que chegasse aos 150 mil euros. Agora, investe 450 mil euros. A Câmara, que é o principal financiador das festas, porque, por outro lado, depois também temos a Junta de Freguesia, que é sabido, eu tenho fartado de dizer.
1: Falamos de logística também.
0: Que suporta alguns custos, mas que são residuais face ao retorno que a Junta de Freguesia tem com as festas de Mirandela ao nível dos terrados. E, portanto, aqui é preciso que o modelo das festas também seja reorganizado, quer na sua qualidade, quer na sua duração, porque é incomportável umas festas como as de Mirandela. Depois, também temos a questão dos espaços, temos falado muitas vezes. Nós, ou melhor, quem critica não critica só o facto das coisas terem mudado, porque às vezes critica só os... Mas, efetivamente, não veio beneficiar ninguém esta alteração da Zona Verde para o Santuário da Nossa Senhora do Amparo. Não beneficiaram.
1: Portanto, a crítica não é só do modelo de organização, mas sim a organização dos espaços.
0: Ou seja, é importante que, à semelhança daquilo que a Junta de Freguesia fez, e bem, aí é um aspecto positivo que eu tenho a assinalar, no primeiro e no segundo ano fizeram um questionário de satisfação aos terrados, aos agentes económicos da festa de Mirandela, aos agentes económicos diretamente, porque aos comerciantes da nossa cidade ninguém lhe fez esse
1: inquérito de satisfação. O próprio Presidente Vítor Correia, já agora, numas declarações recentes que fez aqui à Terra Quente, veio-nos dizer que será um passo a dar a preocupação com, enfim, arranjar uma maneira, uma maneira de estudar mais a fundo, quer o número de visitantes, quer o impacto mais...
0: Obviamente, impacto económico, e podemos mais, aproveitar...
1: Mais, enfim, com um fim, com um
0: saber o que
1: maior,
0: realmente é? O que é que nós temos. Tal como temos a própria envolvência com a cidade muito descurada, se repararem, nós neste momento, eu não querendo entrar no, na simplicidade, na simplória de falar nas ruas, mas reparem neste momento onde é que estão os arcos da cidade. Resume-se a isto, resume-se a estas três ou quatro vias, e nós estamos numa delas, está ornamentada, efetivamente, mas a cidade não está ligada com as festas de Mirandela neste momento. E é preciso, efetivamente, passar isso. E aproveito, eu esperava que na altura, quando a Câmara Municipal e a Junta de Freguesia, por diversas razões, assumiram a gestão das festas do programa das festas de Mirandela, que também tivessem trazido isso. Temos uma zona antiga para aproveitar, temos um mercado municipal que só é um ponto central na Noite dos Bombos por necessidade estrutural, porque senão nem o mercado municipal tinha a centralidade que lhe é devida. Temos tantas outras, temos a Avenida das Amoreiras, temos a Rua da República, que vai além do mercado municipal.
1: As Amoreiras também têm já agora iluminação, ao que sei.
0: Sim, efetivamente, mas, ou seja, não passa disso. E nós precisamos envolver muito mais a cidade com as festas de Mirandela.
1: Ricardo Garcia, temos sugestões para melhorar as festas? Contributos positivos são sempre bons e penso que até a organização tem isso em mente e espera isso da população, não é?
2: Claro que sim. Vamos começar aqui pela mudança. Eu não sou adverso à mudança, aliás, eu sempre achei que as festas se deviam modernizar e obviamente se encaixar num outro tipo de modelo. Agora, tudo menos isto. Eu compreendo que o primeiro ano, e até dou a tolerância, e fui um dos que fui bastante crítico, tanto à repartida ou tirar as competências, neste caso à confraria, e eu já antevia que isto iria correr mal, porque as festas é uma gestão que tem de ser feita de uma forma muito rigorosa e muito fechada para que, e mesmo assim há sempre os contratempos, quanto mais com três organizações onde temos pelo menos três cabeças à cabeça a mandar, fora todos os outros que mandam pelos corredores.
1: Mas assim também será mais fácil, enfim, repartir as responsabilidades e as áreas de atuação de cada uma.
2: É mais fácil o desleixo. Agora, obviamente, persiste neste erro, é que dá revolta neste momento, porque já foi tempo suficiente para percebermos que o modelo foi alterado no primeiro ano, piorou do primeiro para o segundo, piorou do segundo para o terceiro e há de piorar do terceiro para o quarto se nada for, for feito. É sermos à rua e percebermos que quebrou completamente a dinâmica da saidada. Em primeiro lugar, porque retirar as festas da Zona Verde, no conceito que existia em termos de barracas e espetáculo, mais até do que o próprio espetáculo, era o espaço em si, era um espaço de convívio onde as famílias à noite passeavam.
1: Mas isso já lá vai há 3 anos, Ricardo.
2: Sim, e se olharmos o que se passava há 4 anos, neste caso, e olharmos hoje para a realidade, basta sermos à noite e percebermos que isso quebrou a dinâmica. Sim. Daquilo que era o espírito da cidade. Eu compreendo a parte quando diz o Carlos na parte dos terrados, obviamente havia ali muito trabalho a ser melhorado, mas também passámos do 8 para 80,
0: sim,
2: porque
0: sim,
2: de 30 ou 40 euros que muitos feirantes, pequenos feirantes acabavam por pagar, os pedem se calhar 300 ou 400, e isso faz muita diferença. Como também poderia ser pensado alternativas para que esses feirantes pudessem igual integrar as festas num conceito ou numa forma completamente diferente. Agora, basta pensarmos ao modelo que tínhamos de festa em que queremos o Carnão, criava-se uma dinâmica entre a Zona Verde, centro. Sim. Da cidade e à volta do santuário, e hoje a festa está resumida ao espaço do santuário, um espaço que não é adequado e que não traz... É que se o espaço tivesse sido para melhor e se viesse trazer algum acréscimo positivo e económico à cidade, tudo bem, o problema é que não veio. Pelo contrário, esteticamente é horrível o espaço, em termos de questões é horrível. Sorte que ainda não se passou nada de grave, porque quero ver no momento em que se passar ali alguma coisa, e esperemos bem que não de grave, por onde é que aquela gente toda vai...
1: Uma das valias já agora ditas, enfim, pelas autoridades que organizam as festas, é precisamente a segurança, que diz que melhorou muito.
2: Mas melhorou em que
1: aspecto? É mais fácil operacionalizar a segurança. Eu não sou agente de segurança, não lhe sei dizer mais que isto.
2: A questão aqui é que o problema é que se misturava na Zona Verde tudo no mesmo conceito. Uma coisa é as festas, outra coisa é o que continua-se a passar o resto do ano na Zona Verde, existam lá festas ou não existam. Porque se formos por aí...
3: Como
2: então
3: motos?
2: E outras...
1: Sim, é só lembrarmos que há... Três semanas atrás estivemos lá.
3: Exatamente.
2: Agora, estamos a perder qualidade, estamos a perder gente e estamos neste momento a gravar numa das principais ruas de Mirandela e se calhar há 4 ou 5 anos atrás, neste momento, era muito gente aqui a passar neste momento da rua.
1: Bem, agora também.
2: Mais calmo.
1: E também é preciso dizer que estamos com 40 graus debaixo dos pés, certo?
2: Também é verdade. Não, mas acho que em si o espírito foi efetivamente quebrado e é pena depois que ver que não existe ou não se refaz este modelo, porque quem decidiu está a fazer fincapé nesta decisão, quando cá está aos olhos de toda a gente que não funciona.
1: Muito bem. Eu já sei que, enfim, não é propriamente atraída, não se sente atraída pelas atuações e pelos grupos que vamos ter, ou que vamos ter aqui pela festa, mas, enfim, há outros
4: já
1: aspectos.
4: Nos concertos.
1: A festa é um bocadinho
2: vocês
1: mais que isso,
2: trabalho.
1: Não é? Bruna Costa.
3: Então, eu pela primeira vez vou concordar praticamente em tudo com... Deve ser do calor.
1: É das férias,
3: eu
1: é
3: acho
1: calor,
3: que é do calor. Não, mas vou concordar, começando aqui pela questão do espaço da Zona Verde, e vou até dar aqui um exemplo pessoal, e eu noto isso até por familiares meus, inclusive os meus avós, que é só um pequeno exemplo, mas eu acho que isso se repercute para outras pessoas já de alguma idade, que é precisamente o espaço da Zona Verde. O facto de nós termos a capacidade de ter esplanadas a noite toda e tudo promovia muito mais o convívio, as pessoas a estarem confortáveis, estarem à fresca. Ou seja, isso mantinha as pessoas e mantinha as pessoas não obrigatoriamente ali de pé a assistir ao concerto ou então estão cansados e vão embora. Eu vejo pelos meus avós, eu sei que já lá vão 3 anos, mas lá está. Isso mostra que se nós vemos que as coisas não melhoram, aí é que está realmente o problema. Porque pegando aqui no que o Ricardo diz, o primeiro ano uma pessoa ainda dá de barato, ok, vamos experimentar, pode ser que corra bem, e acho que toda a gente estava um bocadinho desiludida, porque acho que toda a gente é mais adepta da Zona Verde e é estranho, mas lá está, somos abertos à mudança, eu acho que
1: mas
3: sim, vamos experimentar.
1: Mas de qualquer forma, Bruno, uma das, enfim, até promessas eleitorais do atual executivo foi a tentativa, enfim, de adquirir os terrenos que estão ali à volta da Zona Verde para poder aumentar o espaço e poder acomodar aquilo.
3: Sim, eu também já ouvi essa história. Agora,
1: não sei exatamente em que ponto é que são,
3: primeiro,
1: é que estarão essas
3: negociações. Eu não acredito nisso. Segundo, eu acho que se algum dia... Exatamente, era isso que eu ia dizer. Se algum dia isso acontecer, não será para tão breve de certezinha absoluta e se calhar nem com este executivo, muito provavelmente.
1: Entretanto,
3: não sei,
1: os avós ficam mais velhos e nós também, não é?
3: Exatamente. Agora, eu vejo é que muita gente, e é o que eu digo, estou a dar um exemplo muito específico, mas eu acredito que isso aconteça em a maior parte das famílias das pessoas mais velhas, até pessoas que têm filhos, bebés, e que estão ali que em vez de estar, eu ainda ontem, por acaso lá está o caso diz que já me viu, eu ontem fui sair um bocadinho, porque eu não era para sair, os meus
1: apanhada.
3: Amigos já têm, eu fui, sim, porque eu vou, lá está, não vou ficar em casa, mas o que é
4: mirandolense, vai...
3: Exatamente, vai à festa e está com os amigos que estão cá e que vieram à festa, que já não os vi há um ano, mas o que é facto é que até estávamos ali na esplanada e é ridículo, chega aquela hora, temos de levantar o rabo da cadeira, que é mesmo assim arrumar a esplanada para as pessoas poderem caber. Isto não acontece em mais lado nenhum e eu
4: embora
3: acho que...
4: Embora que não fosse preciso, digamos, já que também que o balanço que neste,
3: calhar...
4: ao dia de hoje estamos a gravar o balanço dos concertos é que efetivamente os idosos podem perfeitamente ir e levar o seu banquinho, até podem levar uma poltrona maior porque cabem todas que não há...
3: Veja, este... mas o ridículo
1: bom,
3: é que...
1: mas o melhor ainda está para vir.
3: Ou seja, nós temos essa dificuldade... Não sei, eu já não concordo com isso, mas lá está, isso já são os meus gostos. E depois falando um bocadinho disso, eu acho que aqui o que está em falta, apesar de ser muita coisa que está em falta, eu sou sincera, a festa tem-me vindo a desiludir cada vez mais. E sinto que, como o Ricardo e o Carlos dizem, acho que não somos só nós, acho que isto se sente a toda a volta e eu acho que depois o grande mal é quando nós olhamos para a nossa volta e outras festas das redondezas estão a fazer-nos sombra.
1: O problema das comparações.
3: E é preciso, porque inevitavelmente vamos fazer comparações, sempre se fez, agora o problema é que estas comparações realmente são reconhecidas, que à nossa volta temos festas com outro cartaz, com outra qualidade, e é o que eu digo, quando nós não temos nem sequer um espaço apelativo, nem um espaço em que possam ir mantendo as pessoas, o convívio, porque às vezes não é só a música, lá está, às vezes é o estar bem.
1: Sim, aquele
3: o estar
1: espaço era mais motivo,
3: quando
1: não é?
3: Nós já
1: daria
3: não temos isso.
1: Estão lá pessoas que queriam concertos, pessoas que queriam
3: exatamente.
1: Escaladas.
3: Quando nós já não temos isso, quando depois também o cartaz não é apelativo, porque lá está, vai só um certo nicho e fica muito aquém. E depois a questão da organização, o que é certo é que eu noto também, e é inevitável.
1: Pessimista aqui no que diz respeito
3: ao que faz as festas. Fico triste e gostava de ver uma festa pronto, com outra dinâmica.
1: Carlos,
3: sem
1: agora tem que ser mais
3: preciso.
1: Eu queria
3: que roubassem o fogo de artifício e aplicar. É verdade, sou sincera, mas sem dúvida.
0: O desafio que eu deixo efetivamente é que. mantendo, e acredito que não vá alterar muito o modelo, pelo menos da gestão tripartida das festas, custa muito acreditar que isto retorne à sociedade civil, mas que, de uma maneira ou de outra, o município, a junta de freguesia, a confraria, envolvam a sociedade civil naquilo que diz respeito às coletividades e que as chamem a fazerem parte daquilo que é a orgânica e a estrutura do modelo das festas. Podemos poupar muito dinheiro com a prata da casa, e quando digo a prata da casa é os torneios das associações esportivas, a banda que dinamiza, uma série de coisas
3: que
0: efetivamente que deixam do pedestal todos. E os mirandelenses, inclusive, é o comum dos mirandelenses, que sejamos do pedestal, que não queiramos tanto os jantares dos amigos de Mirandela, mas que sim, efetivamente, sejamos do povo, porque é isso que deu o ser às festas de Mirandela.
1: E eu deixo também já agora aqui o meu repto.
3: Os meus amigos são melhores, de esquerda, só não querem ver isso.
1: Um dos melhores tubistas da cidade que retorna ou devia estar na sua.
0: Vou pensar.
3: Foi muito discurso de esquerda.
2: Eu termino só dizendo que, efetivamente, estas más decisões políticas, isto passou para a esfera política, começa a ser uma decisão política com impacto, obviamente, ou deveria ter impacto sobre quem as toma, e está a comprometer o futuro, porque destruir uma dinâmica de uma festa é fácil, voltar a reconstruir demora imenso tempo, e cada ano que está a passar estamos a perder mais economicamente.
1: Muito bem, de 15 em 15 dias, na Terra Quente FM, hoje em edição especial estamos numa emblemática esplanada do centro da cidade de Mirandela, na Princesa, em festa, em honra de Nossa Senhora do Amparo, como já se aperceberam aí por casa. Será também o último encontro antes das merecidas férias de agosto. Assim, deixamos para o fim a atualidade política nacional. O caso Luís Neves, o ministro da Administração Interna, ainda não encontrou o momento exato e certo para esclarecer algumas polémicas em que se viu envolvido nas últimas semanas. Primeiro, o tanque construído numa das suas propriedades, pelo amigo empreiteiro, a quem recorria à própria polícia no tempo em que Neves era diretor. Mais tarde, o reboque apreendido numa operação de combate ao tráfico e que terá ficado à guarda do tal amigo. Enfim, parece que todos os dias aparece mais qualquer coisa na comunicação social, Ricardo. Explicações até agora é que nada. Será que ainda vamos ter ministro quando regressarmos de férias?
3: Mas era um tanque para lavar a roupa.
2: O tanque é discutível.
3: Era para lavar a roupa, eu acho que sim.
2: Eu penso que sim, porque Luís Montenegro, quando...
1: Luís
2: Montenegro, quando... ainda, acho que ainda é Luís Montenegro que
4: deixa
2: comanda.
4: Deixa o Luís trabalhar.
2: Toma uma decisão, não é fácil ele voltar atrás. No que toca ao ministro, o problema é que cada vez mais a política está a elevar pessoas. Ou melhor, socialmente nós estamos a construir ideias perfeitas de políticos perfeitos, não entendo porquê, já tivemos o Boba e Melo, agora seria o Luís Neves o modelo ideal de político, em depois acaba por ser uma pessoa comum.
0: Permite-me só, quem é que criou o modelo político perfeito? Quem é que levou às costas o Boba e Melo e quem é que tem levado às costas o Luís Neves? A mesma, exatamente, quem também tem andado com a Ventura? É
2: comunicação social,
0: então,
2: se aí quer chegar...
0: Uma parte da comunicação social.
2: Ou uma parte da comunicação social. Não tiro a razão, até acho que neste momento passa mais informação a comunicação social isso do que propriamente a redes sociais. Mas pronto, continuando. A questão é que tenta-se criar este tipo de figura ideal, em que no fundo... como qualquer pessoa pode errar, e isso acho que ninguém mete em questão, o problema é depois quando os erros já passam para a esfera profissional, onde ele administra uma instituição, e que efetivamente há aqui muitas questões que ficam por esclarecer. É pena que o ministro não esclareça logo isto em nada beneficia nem o governo, nem a Assembleia da República, muito menos a democracia, porque como eu comecei com esta ascensão rápida de hipotéticos bons políticos, com quedas tão acentuadas, aí efetivamente leva a que o povo se comece se calhar a tomar decisões muito mais radicais, porque isto está a ser o fim do sistema. Como é que um caminhão apreendido sai da instituição da PJ, ainda por cima com químicos supostamente
1: ainda
2: para...
1: Ainda não sabemos.
2: ou alegadamente, mas é aquilo,
3: mas há fortes indícios,
2: há fortes indícios que, isso está, que isso aconteceu. Ou a questão da piscina, eu até brinco que isso todo barato, acho que isso depende mais do que o juiz decide se é um tanque ou uma piscina do que propriamente uma questão legal. E depois é a famosa declaração de interesses ou de património, que mais uma vez não foram entregues em tempo útil. É mau para quem não as entrega. Acho que ainda pior e péssimo é para quem fiscaliza, porque o que é que andaram este tempo todo então a fazer? Agora, acho que num todo é um ministro que, por mais inocente que se possa vir a provar, acho que já está com uma reputação pelo menos manchada, não digo totalmente queimada, mas bastante manchada, e custa-me um bocado depois, ao mesmo tempo, nesta onda mediática de como o tempo nos leva a pensar e a reagir às coisas, no final não seja, por exemplo, também o Miguel Macedo e que se veio a provar que era inocente, e como, e aí sim há pouco rigor, pelo menos nos canais generalistas, ou nos canais de informação, pelo menos falemos dos a nível nacional, da forma como, até a forma como a notícia às vezes está a ser apresentada ao espectador, leva o próprio espectador a tirar deduções erradas. E acho que é mal nesse sentido e ninguém fica a ganhar, e acho que quanto mais tempo o ministro ficar, sem dúvida alguma, mais a sua cova está a acabar, porque também não vejo que
1: ficar isto, sem dar explicações, entende?
2: Não, ficar mesmo no cargo, porque
1: acho que
2: vai ser sempre agora, permitam uma expressão, está no assador, aço lento, aço mais rápido é passar.
1: Daí o caldo de Luís Neves. Bruna Costa, não sei se tem exatamente a mesma opinião, pelo menos, será que o fator agosto, incêndios, está a criar aqui, por parte do Governo, alguma resistência para, enfim, tentar manter um, enfim, muito importante ministro da Administração Interna, numa altura dos fogos?
3: Olha, eu sou sincera, eu de todos deste Governo, e pegando aqui um bocadinho no que o Ricardo disse, era aquele que eu considerava mais sério na sua posição.
1: Então já mudou a opinião, ainda não sabemos nada.
4: Da Educação.
3: Não, tu dizes, mais sério. Ministro da Educação, né? Vamos lá. E eu já vou aí, porque no outro programa nós demos um prazo ao menino. E que o menino cumpriu, não cumpriu. Já vamos aí. Mas era aquele que eu considerava mais sério e até mais competente naquilo que estava a fazer. E isto para dizer que
1: mas
3: tanto eu...
1: Mas ainda nada está decidido, ainda não tenho a opinião formada, presumo.
3: Mas é o que o Ricardo diz, e é como tantos outros políticos que ainda estão a ser investigados, que, querendo ou não, ficam com a reputação e deixam o povo em dúvida, obviamente, e assim, há fortes indícios. E quando há fortes indícios... Minha avó sempre disse, onde há fumo há fogo, não é? Por isso, e já não é só uma coisa, não é? Não é só uma coisa, lá está, é o tanque, não é um tanque de lavar a roupa, não, é também essa questão do,
1: não,
3: do outro lado,
1: um regra,
3: é, essa
1: não,
3: questão, é essa questão do outro lado, das declarações, ou seja, depois também há, claro que obviamente, isto é como ao novelo, vais puxando e vais descobrindo a careca também. Agora, o que eu quero dizer com isto é que eu até era daqueles que eu mais considerava em condições para estar ali no governo, e no entanto, se calhar, tal como eu, muitos outros ficaram assim, nunca na vida diria. Isto mostra também o reflexo daquilo que o Ricardo disse, que é, eu acho que cada vez mais a população começa a desacreditar nos políticos, sejam eles de esquerda, sejam eles de direita. Sim, e aqui não vou estar não vou estar aqui a partir para lados de direita nem esquerda, eu estou a falar mesmo do modo geral. E não é só política, não são só os que estão no governo, nem no parlamento, nem na assembleia, é inclusive até outras forças, e já falámos também de PSP e não sei o quê, são forças que nós devíamos ter um máximo de admiração e que cada vez mais nos desiludem e cada vez mais perdem o respeito. E eu acho que isto, até mesmo questões de justiça, da forma como a justiça é feita, e eu ainda há pouco tempo falei isto com um amigo meu, que é, eu acho que realmente nós temos de começar a ver estes conceitos, temos de começar a perceber realmente quem são as pessoas que estão à nossa frente, porque senão eu acho que isto vai ser cada vez pior e as pessoas começam, é verdade, começam a desacreditar cada vez mais, e em verdade por lados radicais, e acho que quem tem de estar no poder tem de nos transmitir confiança. Agora, eu como Ministro da Educação, agora pegando aqui um bocado o que o Carlos disse, foi outra situação, e eu sei que não tem nada a ver com o que estamos aqui a falar, mas foi outra situação que eu própria disse, eu não creio que, e como vimos do início ao fim, ele continuou-se a mostrar orgulhoso, não reconheceu o erro, arranjou mil e uma estratégias de pôr o erro no outro
1: e isto segue.
3: Não segue, para muita gente não seguiu, aliás, para ele segue e ele deve dormir descansado, mas é isto que nos preocupa enquanto cidadãos.
1: Muito bem, voltando aqui ao caso que agora temos em cima da mesa, Carlos Carvalho, agora nós, 15 dias depois é tempo, enfim, é aceitável para um ministro talvez o mais promissor ou mais popular do governo. Sim. Manter a coisa ali em banho-maria será,
4: também é o maior...
1: não será prejudicial até a começar por ele próprio?
4: Nós temos visto, não só nos governos da AD como nos governos do PS, são os partidos que têm governado Portugal, a popularidade é inversamente proporcional ao tempo que eles estão no governo, ou seja, a popularidade vai desgastando. E este ministro entrou,
1: mas assim, de uma forma tão rápida?
4: Foi o último a entrar e entrou, obviamente, com num pedestal que era o senhor diretor da PJ, que tinha desmantelado todas as redes de tráfico que se podiam ser possíveis, tinha estado no combate ao crime informático também com bastante firmeza.
1: Conseguiu descobrir o rendeiro?
4: Exato. E, portanto, veio para o governo com uma reputação acima da média. Agora aqui a questão é, vamos lá, eu quero que os nossos ouvintes também reflitam várias coisas, então só agora, passados 6 meses de ele estar, agora nem sei bem o tempo que ele esteve, de ele estar no governo e ter saído da PJ, é que alguém, o tipo Caba Cancela do parque da PJ, é que se lembrou que tinha um atrelado desaparecido e estava lá no empreiteiro?
1: Bem,
4: só agora
1: isto,
4: é que os técnicos lá,
1: exemplo,
4: da Câmara lá de baixo...
1: Deve ter tantos inimigos como amigos lá.
4: Óbvio. Só agora é que os técnicos da Câmara lá de baixo é que se lembraram que existe uma propriedade lá no seu concelho que tinha um tanque, afinal não era um tanque. E por falar em tanques desses, nós não precisamos passar o Franco para baixo. No nosso concelho, o que não falta para aí são tanques.
2: Ah,
4: e portanto é melhor também as pessoas terem calma, porque também há muitos telhados de vidro.
1: Ministros no nosso
4: Óbvio.
1: Território, não é?
4: Para já, exato.
1: Não, mas esse é que é o problema, aquilo que está em discussão.
4: Facto, sem dúvida.
1: E que se fala nesta altura
4: dizer,
1: a idoneidade, falta delas,
4: a idoneidade,
1: por parte de quem tem responsabilidade.
4: Eu ia lá chegar.
1: Caso,
4: a idoneidade
1: nível, é?
4: de um ministro, de um primeiro-ministro, não, tem que ser à prova de bala. E o que temos visto é que efetivamente não tem acontecido nem de agora nem de há muito tempo.
1: Ou pelo menos ainda não sabemos, não é?
4: O que vamos chegar a outra coisa que nós estamos fartos de falar aqui na nossa reunião de condomínio, que é, neste momento, estamos a ter aquilo que nós sonhamos, que é, estamos a ficar efetivamente com o que sobra.
1: É uma dificuldade.
4: Acontece, seja no poder central, seja no poder local, e nós, enquanto cidadão, temos de saber o que é que queremos. Queremos ter bons gestores a governar-nos ou queremos ter efetivamente aquilo que sobra? Porque senão vamos continuar a ter mais destes casos. E obviamente depois também temos o sensacionalismo dos órgãos de comunicação social, alguns, obviamente, que realmente andam ao sabor daquilo que são as audiências. E por isso é que eu disse há bocado que efetivamente o e-mail...
1: E depois no fim da linha faz crescer os tais extremismos, não é?
4: Sim, exatamente. Forças... É uma pescadinha de rabo na boca.
3: Sem dúvida.
4: Que são eles também que se alimentam destes casos, não é?
3: Sim, sim.
1: Ricardo.
2: Aqui a questão é que... Agora, neste momento, mais...
4: O Ricardo até está meio abananado quando eu falei dos tanques.
2: Foi,
4: aqui
2: foi.
4: No nosso aconselho.
2: Estava a pensar onde é que estava o meu, mas não tinha nenhum.
4: Tens era daqueles de plástico, não era?
2: Nem desse.
1: Aquilo é só para pôr o patinho amarelo.
2: Nem tem, não sei nada. Não, aqui a questão é que Luís Neves, até na forma como se apresentava ao país, na sua imagem quase à general, que normalmente isso até tem bastante impacto junto de uma larga maioria da população, conseguiram descredibilizar, ou hipoteticamente descredibilizaram toda essa imagem, com coisas que depois vamos ao pequeno pormenor. É natural que ele não saiba tudo no momento, quer dizer, a forma como muitas das vezes as pessoas são apanhadas de surpresa sobre os assuntos, e até acredito que se calhar muita coisa possa nem ter passado pela mão dele. Quantas vezes nós compramos coisas dos pais e metemos noutro contribuinte. Acredito que efetivamente nesse momento ele não tenha ali matéria para justificar. A questão é que foi o próprio que convocou ou fez parecer uma hora para um uma declaração formal em Lisboa para todos os jornalistas, para dizer ao fim e ao cabo.
4: Que ia explicar ponto a ponto, e é o ponto a ponto aqui que efetivamente eu queria tocar nesse tema, que é o ponto a ponto, das duas uma, vai ser muito bem explicado e não tem...
5: Ou seja, ele vai
4: efetivamente resolver todos estes imbróglios, ou então, para continuar a assar, como está a dizer efetivamente o Ricardo, e como
1: mas aqui neste caso continuar. Concreto, o fator tempo joga contra ele, não é?
4: Claro, sim, obviamente, claro. Porque vai degradando ainda mais a imagem dele perante a sociedade civil.
3: Na altura, demorou a apresentar também documentos.
4: E, portanto, e a coisa passou.
3: Mas demorou.
4: Efetivamente, também é um mau período para se estar a levantar estes aspectos, porque nós precisávamos de um Ministro da Administração Interna que estivesse focado, pelo menos à data que nós estamos a gravar, graças a Deus, que temos tido um verão pacífico a nível dos incêndios na nossa região, mas que tem que estar completamente focado naquilo que é a proteção civil do nosso território nacional.
2: Os números, por acaso, comparados no mesmo período, comparados com o ano passado, até já estão acima da média, não sei precisar os números, mas estão acima da média. De qualquer forma, eu compreendo que, obviamente, o tempo poderá não ser o mais oportuno, mas também Luís Neves continuar no cargo, acho que também nada oportuno vai acontecer. Porque,
4: mas há férias políticas agora, por isso.
2: Se calhar a questão é mais um bocadinho por aí, porque se os desastres tiverem que acontecer, tanto acontecem com Luís Neves como sem Luís Neves. Isto é aquilo que nós não controlamos.
1: Mas com o Luís Montenegro, que já vai dizer que não vai tirar férias.
2: O Luís não vai, não vai trabalhar. Com isto tudo, acho que, efetivamente, a lei dos políticos tem que levar uma discussão mais aprofundada e mais séria, porque se queremos ter efetivamente, ou se queremos atrair pessoas sem termos que andar a recorrer de diretor da PJ para ministro ou de ministro para o Banco de Portugal, temos que arranjar aqui uma forma de trazer mais qualidade à política.
1: Tudo sim, mas já com a cabeça nas férias. E o que seria de uma qualquer reunião de condomínio sem a bela da discussão? Outros assuntos ainda, e para fechar, a Bruna Costa abandona o seu T1, é verdade.
3: Não.
1: Este foi o seu último programa. E até já entregou as chaves, Bruno, é mesmo? É desta?
2: Não te esqueças de limpar a casa.
3: É desta. Eu deixo tudo limpinho, é verdade, meus queridos. Estou de saída e claro que não podia deixar de passar este meu outro assunto aqui na rádio para agradecer o convite, dizer que foi uma experiência fantástica, que até já aprendi a gostar de me ouvir, que eu nunca gostei de me ouvir falar, então até para isso foi bom. E foi uma experiência, eu sempre quis ir à rádio, foi uma coisa que eu sempre quis fazer, por isso eu agradeço muito a oportunidade por vos ter conhecido, por ter conhecido pessoas novas, por ter explorado também outras questões que nem nunca se calhar tinha pensado que algum dia viria a falar, nem ouvir-me falar, e foi realmente uma experiência muito boa e é com o coração partido, claro, o T1.
1: Obrigado,
3: mas também...
1: Bruna, já sabe, entretanto, o código do videoporteiro vai se manter.
3: Sim, eu ia dizer isso, por isso eu espero mesmo que me voltem a receber assim que eu puder, mas pronto, a vida continua e tenho uma nova fase à minha espera e espero que vocês...
2: E vai correr bem.
3: E espero que aqui esteja tudo bem também.
1: Muito sucesso. Também de partida. Obrigado. Para a parte incerta, o Carlos Carvalho só vai regressar lá para outubro, mas entretanto deixa uma palavra de solidariedade.
4: Sem dúvida, aos nossos irmãos espanhóis e também franceses que estão a passar e... vindo aqui um bocadinho daquilo que terminamos neste último tema, que são os incêndios. Nós temos tido a sorte de não termos ainda tido desgraças no nosso país, desgraças a sério, como aconteceram em 2017, mas efetivamente os nossos irmãos espanhóis e franceses estão a tê-las, e temos tido portugueses também que estão a sofrer com isso. Também temos tido equipas portuguesas de bombeiros e de proteção civil que têm estado no terreno a acompanhá-las, e por isso é para eles também que eu desejo a maior força e que rápido se resolva o problema.
1: Muito bem, e entretanto, antes de outubro, se arrepender de alguma coisa, sabe que pode contar com os seus. A sair o Ricardo Garcia, alerta para uma burla modernizada.
2: É verdade, se antigamente tínhamos a burla do... Não, era nos jornais, nos classificados, que era o de dobrar folhetos. Isso é uma das burlas mais antigas que existe. Agora já se modernizaram, estão na internet para montar canetas. É alertar que isto efetivamente não acontece, não é trabalho nenhum, e é uma forma de ganharem do outro lado entre 20 a 50 euros, em que são valores que depois nunca mais, obviamente, as pessoas os conseguem ter.
4: Fazem falta para a festa de Miranda.
2: Ora, sempre é possível pagar finas.
1: Fica aqui o ponto. pronto, está feita mais uma reunião de condomínio, a última antes das férias. O nosso encontro quinzenal foi, por isso, feito hoje a partir do exterior, da Esplanada da Princesa, mesmo no centro da cidade, que está em festa por estes dias. Em setembro, quando voltarmos, vai haver novidades, nova vizinhança para conhecer e a bela discussão do costume. Muito obrigado, Vizes. Deixa-me dirigir um especial agradecimento à Bruna Costa, que parte agora para outras paragens. Votos de muitos sucessos para os novos desafios que aí vêm. Muito obrigado pela dedicação e empenho. Quanto a si, que nos acompanha, pode sempre ouvir-nos sempre que quiser, em podcast, no Spotify e Facebook. Comente, subscreva e recomende, por favor. Muito obrigado pela paciência de nos ouvir. Boas férias para todos.
0: Pois é, Bruna, paga a fartura.
5: 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Mais uma vez estamos juntos, nós e Santo António. Vamos hoje continuar a aprender sobre Santo António na devoção no mundo. E porque o Vietnã é um país ateu, onde prima o budismo, o confucionismo e o taoísmo. Mas os católicos têm um altar em casa, e mesmo nas outras religiões têm um altar em casa, adoram em casa, falam em casa com os seus santos, pedem proteção. A devoção a Santo António no Vietnã é de uma fé profunda, que vem do início da evangelização do país no século XVI, e com uma forte incidência da devoção à Virgem Maria. Mas Santo António ocupa um lugar muito especial no coração dos fiéis vietnamitas. As tradições de devoção a Santo António são muito semelhantes às ocidentais, portanto, quase às do nosso país. Realizam missas, novenas, participam pedindo ajuda, também distribuem o pão aos pobres como uma forma de agradecimento, de graças alcançadas, ato muito respeitado no país. E também, aquelas pessoas que têm mais dificuldade em ter as suas culturas de arroz ou que têm problemas de saúde, a essas pessoas é-lhe dado arroz. É também o protetor das causas impossíveis e dos objetos perdidos. Existem inúmeras paróquias com capelas, altares, dedicados a Santo António. Tem uma imagem de Santo António em tamanho grande. Na Catedral de Notre-Dame de Saigão, em que o altar de Santo António de Pádua é um dos locais mais procurados pelos fiéis para fazerem as suas orações silenciosas e acenderem velas. Eles trabalham muito com o sincretismo, com o silêncio, com a introspeção. A estátua é em tudo semelhante às que temos nas nossas igrejas, com o menino, a açucena e a veste franciscana. Mas às terças-feiras vêm todos os que têm necessidade de pedir ou agradecer. Os fiéis tocam nos pés da imagem de Santo António e rezam em sussurro. É muito comum a recolha de donativos e envelopes da Ação de Graças, deixados junto ao altar do santo neste dia. Os estudantes vietnamitas católicos também costumam ir, antes dos exames, junto do altar de Santo António falar com ele. O Vietnã foi colonizado pelos franceses e foram os franceses que construíram a Catedral de Notre-Dame, como é em França também, em Saigão. Todos os materiais foram de França e as imagens sacras, incluindo a de Santo António, foram feitas em oficinas especializadas de arte sacra francesas, e falo de 1870. E é considerado um milagre terem resistido até aos dias de hoje intactos, sobrevivido à Segunda Guerra e à Guerra do Vietnã. Tanto as estátuas como as estruturas dos altares laterais. Até para a semana.
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7: 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Só não vê quem não quer ou a quem não interessa ver. As crises sucedem-se a ritmo acelerado, indício de que nos poderemos estar a aproximar de uma perigosa desordem democrática. Há a crise crónica do Serviço Nacional de Saúde, que justificou a recente criação de uma Comissão de Combate à Fraude, presidida pelo conhecido juiz Carlos Alexandre, juntou-se agora a crise da Polícia Judiciária, que ganhou gravidade inesperada com a promoção a ministro do seu anterior diretor. Para completar este dramático ramalhete de casos políticos, acaba de vir a público a discussão em torno da segurança social, que lançou sérias preocupações sobre os milhares de beneficiários atuais e futuros. Provas mais que claras e suficientes de que as reformas do regime político vigente, que muito bons democratas têm vindo a reclamar, se tornam cada vez mais urgentes. Lamentavelmente, o poder político instalado, corporizado nos partidos que se têm revezado nas altas instâncias do Estado, continua cego, surdo e mudo e a olhar mais para o seu umbigo do que para a defesa dos reais interesses da nação. E, o que mais grave ainda é o diálogo democrático em torno destes casos, que deveria ser transparente e conducente a consensos construtivos, tem-se resumido a xistes e insultos de parte a parte. Particularmente grave é o que se vai sabendo em torno da Polícia Judiciária, cuja imagem de eficiente corpo superior de polícia criminal que apoia as autoridades judiciárias, tribunais e Ministério Público se tem degradado a ponto de muitos já a olharem como uma polícia política de manipulação e acobertamento de falcatruas de conhecidas figuras públicas. Havemos de concluir que a causa profunda de tudo

0: Najos de Mirandela. Uma tertúlia é uma reunião informal de pessoas que se juntam habitualmente para conversar, conviver ou debater temas de interesse comum, como literatura, arte, política ou atualidades. Havia tertúlias que utilizavam as mesas dos cafés, como a Brasileira e do Nicola, onde as suas sessões acolhiam grandes vultos da cultura portuguesa, como Fernando Pessoa e Bocage. O propósito era um espaço de debate livre, que muitas vezes moldavam movimentos artísticos e ideias de liberdade. Claro que estas tertúlias em Mirandela tiveram as suas réplicas em grupos que se juntavam principalmente no Café Mira, tinham acesas discussões sobre o momento político, o papel da oposição no combate à ditadura, a troca de livros que acabavam por ser proibidos para censura, mas acima de tudo, de informação e dos avanços e recuos dos grupos que contestavam a política do Estado Novo. Aos mais velhos, que tinham uma ação mais discreta, muitas vezes mercê de perseguição, se juntavam outros que, sem rebuço, apresentavam e discutiam a realidade nacional. Tinha um papel preponderante o Roger, o Vicente, o Manuel Salazar, o Rocha e tantos outros que, sem a coragem destes, também comungavam destas ideias de progresso, renovação e liberdade. Estas tertúlias apenas mudavam de tema quando entrava o comandante da Legião, poucos entravam no café que não fosse devidamente identificado. Mesmo a tertúlia de cidadãos que existia em Mirandela já nessa altura, também muitas vezes tinham de se abster de tecer comentários junto de outros elementos que pertenciam também ao grupo, mas sempre precisavam de falar de situações mais complicadas, o faziam a meio da ponte românica, não sendo apanhados de surpresa, conversando sobre matérias que poderiam ser utilizadas como libelo acusatório. Estas mesmas tertúlias também souberam criar os seus anticorpos contra aqueles que apenas passavam a vida a ouvir e transmitir. Os bufos. E o engraçado disto tudo é que depois de uma tertúlia havia muitos que tinham as suas funções políticas e que as desempenhavam sem conhecimento de mais alguém que não aqueles a quem se dedicavam. E estas tertúlias passam pelos tempos e continuam a ser uma forma de encontro, ainda que muitos o façam sem saber que estão em plena ação tertuliana. Mas também o nome passou de moda e hoje são chamados de confrarias, de rotários, de lions, mas no fundo não passam de atos de tertúlias. A grande ameaça para estas instituições ad hoc que apareciam foi a televisão e atualmente as redes sociais, que tiraram de toda a possibilidade de convívio, dado que cada um com um telemóvel na mão se julga alguém que está acima de todos os demais e que os seus débitos de prosa estão acima de tudo e de todos. Perdeu-se a cultura do contacto pessoal, sendo substituída por um conjunto de sabores e de mistura de componentes que muitas vezes nada têm a ver com cozinha mediterrânica, mas sim de amálgamas alimentares, que pela sua mistura apenas serve para pagar mais caro por elementos cozinhados de maneira diferente. Eu, por mim, continuo a gostar das confrarias gastronómicas que continuam a celebrar a cozinha tradicional e são os guardiões das nossas tradições. Eduardo Botelho.
1: 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Olá, caro consumidor. Hoje vamos falar sobre o regresso às aulas. O começo do mês de setembro é financeiramente difícil para as famílias com jovens em idade escolar, já que vem a aumentar os seus gastos regulares com o início do ano letivo. Por isso, é essencial que toda a família prepare antecipadamente esta etapa do ano. Para isso, a DECO deixa-lhe aqui alguns passos básicos para preparar o início do ano letivo. Comece por fazer uma lista de compras detalhada dos artigos, desde o material escolar até mochila e lancheira, indispensáveis, mas estabelecendo prioridades, de forma a que possa, se for necessário, realizar reajustes. Defina o montante disponível para gastar. Estabeleça, de acordo com o orçamento familiar e a lista de artigos fundamentais, o valor que terá para gastar. Assim, conseguirá ter a percepção da sua realidade financeira. Verifique o estado do material escolar já existente. Reutilize materiais que tenha de anos anteriores ou coloque em prática a partilha desses mesmos materiais com familiares e amigos. Para além de permitir poupar algum dinheiro, ajuda ao meio ambiente. Para além disso, pondere utilizar artigos em segunda mão. Esta poderá ser uma opção mais económica, principalmente quando falamos em vestuário ou calçado. Compare preços, analise e avalie descontos e promoções. É importante que realize uma pesquisa prévia com alguma antecedência dos preços dos artigos que pretende comprar em lojas físicas e online. Verifique se as campanhas promocionais do regresso às aulas são efetivamente vantajosas. Avaliar cuidadosamente o recurso ao crédito. Utilizar crédito, seja cartão de crédito ou crédito pessoal, para adquirir material escolar ou outros produtos, é uma decisão que deverá ser bem analisada, ponderada e tomada conscientemente. A realidade financeira da família

0: terá de ser criteriosamente avaliada e é essencial que a família tenha presente que o recurso ao crédito pressupõe sempre o pagamento de juros elevados. Por fim, não se esqueça de pedir fatura com o número de contribuinte para que possa deduzir essas despesas em sede de IRS. Para estas e mais informações, consulte o nosso site em deco.pt. Obrigada por estar desse lado e até breve.
1: Olá, meu nome é César Joaquim Lisandro Cresce, já tenho idade para ter juízo e venho de Balda Fife, ali do Nordeste Transmontano.
2: Oh, mocidade, antigamente quando se ia comprar roupa era uma coisa séria. Ia-se à feira um lojo da tia Amélia, escolhia-se um gibolo, umas calças de ganga grossa, parecia uma lona de um caminhonete. E a mãe dizia assim, olha, leva este que é bom raparigo, isto dura até te casares. E durava mesmo, ainda durava mais que o casamento, mano. Lavava-se a mão em cima da pedra dos lavadeiros, secava-se ao sol, e a roupa ficava como nova durante anos. Usava-se até ficar pequena, ou até o mais novo a herdar. Eu era o que herdava sempre, até o vestido da minha irmã Clemência cheguei a usar, ovos. Nada de modas. Uma camisa boa servia para tudo, para ir à missa, para ir a um casamento, para ir à festa, até para um funeral, homem. Hoje em dia, os gajos de agora vão ao shopping, ou compram online, ou compram então um gibolo por €9,99, parece bonita, ou ao primeiro lavar já encolhe, desfia e fica com buracos. A rapariga diz assim, oh amor, olha, comprei-me este azar que está em saltos. E o gajo compra, mas daqui a 2 meses já está a pedir outra, porque já não está na moda. Antigamente a roupa era para usar, homem. Hoje é para usar uma vez e fazer stories para as redes sociais. Por isso que eu vos digo, os que a roupa que dure, vai à feira da tua terra e compra da daqueles trapos grossos, homem. Deixa as modas para os gajos de agora que andam com a roupa a cair aos bocados. E tu? Ainda tens roupa de antigamente guardada na arca? Ou já só compras porcaria desta que dura menos do que um colar? Olha esta coisa na maluquês. Bah, beijinhos às primas, especialmente para aquelas que ainda guardam camijolos de lã da avó e não andam a comprar trapos das arcas que se desfém até com o vento. Olha esta...
3: 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E, letra E. Eurásia. Na geografia, é um nome proposto por alguns geógrafos para designar o espaço continental formado pela Europa e pela Ásia. Euro. Unidade monetária dos países da União Europeia que aderiram ao Sistema Monetário Europeu desde 1 de julho de 2002. As moedas nacionais foram progressivamente substituídas pela nova moeda a partir de janeiro de 1999, à altura da fixação das taxas de conversão.

0: 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E, letra E, Europa. Nome masculino. Na astronomia, o segundo maior satélite natural de Júpiter, descoberto por Galileu e alvo de interesse científico por estar recoberto de gelo, criando um ambiente propício à existência de vida, sob a forma de extremófilas. Segundo a mitologia grega, Europa era uma princesa fenícia. Foi raptada por Zeus e transformada em touro, que a levou para Creta e a fez mãe de Minos, Radamanto e Sarpedon.
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0: 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E, letra E, Édipo. Na mitologia, rei lendário grego, tendo um oráculo anunciado que haveria de matar o pai, Laio, e casar com a mãe, Jocasta, foi exposto no monte Citeron. Encontrado por um pastor, foi recolhido pelo rei de Corinto, que o protegeu como filho. Já crescido, sabendo da profecia, fugiu de Corinto. A figura trágica de Édipo constitui a personagem central dos célebres dramas de Sófocles.

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S. Letra S. Surriada. Nome feminino. Descarga de artilharia. Espuma das ondas que se quebram, em sentido popular, assoada, troça, zombaria, escárnio. Supiráculo. Lugar onde mal se respira. Suspicaz. Adjetivo que tem suspeita. Suspeito. Suspensoide. Adjetivo, na química, coloide de um líquido, a fase dispersa, no outro líquido, a fase dispersante. 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H. Letra H. Urra. Interjeição. Como nome masculino, é o grito de guerra dos soldados russos, alemães e ingleses. É o grito de saudação dos marinheiros, especialmente ingleses. Grito com que se acompanham brindes em banquetes, grito de saudação ou vitória entre desportistas. Usa-se geralmente precedido de hip.

0: A GNR deteve um homem de 70 anos esta quarta-feira em Valpaços por suspeitas da prática do crime de violência doméstica. A investigação, que durou cerca de 2 semanas, culminou em buscas que resultaram também na apreensão de uma espingarda de caça e um cartucho. Presente ao Tribunal de Valpaços, foi-lhe aplicada a proibição de contacto com a vítima. Luís Montenegro anunciou a criação da Universidade de Bragança e Norte Interior. Será o culminar do processo de transformação do Politécnico em Universidade, há muito ambicionado. O pedido de transformação do Politécnico de Bragança em Universidade foi formalmente enviado ao Governo em finais de fevereiro. 6 meses depois, este domingo, durante o discurso de encerramento da Universidade de Verão do partido que lidera, Luís Montenegro faz o anúncio ao país.
1: Vamos criar uma nova universidade. A Universidade de Bragança e do Norte Interior, que vai ser o culminar do processo de transformação da Universidade Politécnica de Bragança.
0: Em entrevista à RTP, Orlando Rodrigues, presidente da Universidade Politécnica de Bragança, em breve Universidade de Bragança e Norte Interior, expressa a surpresa quanto ao momento do anúncio.
2: Fiquei surpreendido porque não sabia que iria ser feito agora o anúncio, não estava a contar com este timing, mas na verdade nós submetemos o nosso pedido de transformação a fim de fevereiro. Tínhamos a indicação do Sr. Ministro que o processo estava a ser tratado e que teríamos desfecho durante o segundo semestre deste ano, ou seja, até o final do ano.
0: Sem desvalorizar a importância do ensino politécnico em Portugal, Orlando Rodrigues sublinha o papel que a Universidade continuará a ter na investigação, quer na área da agricultura ou na atração de empresas para a região.
2: E esta transformação dá-nos outras ferramentas para sermos exatamente úteis à nossa região. O que fez de nós a instituição útil que temos sido é a capacidade científica que temos desenvolvido. Não há outra forma de ajudar a nossa região. Repare todo o trabalho que se tem feito ajudando a desenvolver soluções para os problemas que têm surgido na agricultura local e apoiando a indústria, a capacidade que temos tido de atrair a indústria para a nossa região. A capacidade que temos tido de ajudar as empresas a inovar, isto só se faz com capacidade científica. Precisamos ter uma capacidade científica claramente forte.
0: Orlando Rodrigues destaca também a importância que este passo representa para o processo de internacionalização.
2: Também só se faz esta transformação com muitas ligações internacionais. Nós hoje assentamos em muitas parcerias internacionais, algumas delas estão exatamente também a promover a mobilidade de startups. Este projeto de ambição de transformação da região que queremos desenvolver fica melhor servido claramente com esta transformação. E, portanto, é claramente também um sinal de que importa valorizar o interior. E assumimos que foi também esse o espírito do governo quando o tomou.
0: A decisão política está tomada e anunciada antes mesmo do final deste ano. A Universidade Politécnica passa à Universidade de Bragança e Norte Interiores. No encerramento da Universidade de Verão do PSD, o presidente do partido e primeiro-ministro, Luís Montenegro, focou o discurso na educação. Para além do anúncio da criação da Universidade de Bragança, como aqui ouvimos, deixou também a novidade de que vai haver um novo regime de autonomia e de governação das escolas. A kickboxer mirandelense Catarina Dias conquistou a medalha de bronze na Taça do Mundo que decorreu em Budapeste, na Hungria. A atleta do Ginásio Clube Mirandelense subiu ao pódio numa das competições mais exigentes do circuito internacional, que reuniu cerca de 3.600 atletas de todo o planeta. A atual campeã do mundo e da Europa utilizou esta prestação na capital húngara como um importante teste de preparação. No horizonte estão já 2 grandes objetivos a curto prazo. A disputa do título mundial profissional, agendado para outubro, e o Campeonato da Europa de Seleções, que serve de apuramento para os Jogos Europeus de 2027. O Ginásio Clube Mirandelense esteve representado na Hungria por mais 3 promessas da modalidade. Marta Martins, Santiago Taveira e João Moraes estrearam-se em competições mundiais com exibições muito positivas. Este torneio serviu também de rampa de lançamento para o Campeonato do Mundo de Júniores, o WACO, que se realiza já no próximo mês e onde terão a companhia da colega de equipe Matilde Silva. No último fim de semana, Macedo de Cavaleiros foi a capital do setor pecuário transmontano, ao acolher o Concurso Nacional de Bovinos de Raça Mirandesa. A iniciativa reuniu no Parque Municipal de Exposições mais de 100 de exemplares, oriundos dos 6 concelhos que compõem o Solar da Raça, focando-se na promoção, valorização e preservação de uma das maiores marcas de identidade do Nordeste. A avaliação rigorosa das características morfológicas esteve a cargo de um júri especializado realizado. Manuel Preto, criador e membro do júri, sublinha o elevado nível de exigência provocado pela excelente qualidade dos exemplares em prova.
3: Os animais eram muito, muito bons e muito semelhantes. Tornou-se um bocadinho difícil para nós, mas pronto, com a colaboração de todos os membros do júri e com, digamos, a vontade que a gente tem já nessas andanças, correu tudo bem, graças a Deus, porque os exemplares eram mesmo muito bons.
0: Para além da vertente competitiva, o evento firma-se como um momento central de partilha e reconhecimento pelo trabalho contínuo dos produtores da região, tal como destaca o presidente da Associação dos Criadores de Bovinos de Raça Mirandesa, João Chopina.
4: Este tipo de iniciativas, além de ser um concurso, é um convívio da família, é a amizade, é os criadores, onde é que se juntam, onde é que mostram o que produzem durante o ano. E é isso, é mais um convívio entre criadores e é a festa dos criadores.
0: O impacto da iniciativa ultrapassa a pecuária local e reflete-se na própria economia do concelho. A forte afluência de visitantes ao espaço do certame gerou um dinamismo positivo na cidade, um aspecto assinalado pelo vereador com o pelouro da agricultura da Câmara de Macedo, Leonardo Vilafranca.
5: Esta iniciativa é uma iniciativa para valorizar o que é nosso, para valorizar a raça mirandesa, uma raça muito característica da nossa região. Temos cerca de 150 exemplares dos 6 concelhos pertencentes ao solar da raça mirandesa.
0: Com um olhar posto na renovação geracional e no desafio de atrair os mais jovens à produção pecuária, o certame encerrou o ciclo anual que percorre o solar da raça mirandesa, ficando já prometido o regresso do roteiro no próximo ano. A Autoridade Nacional da Aviação Civil suspendeu a totalidade das atividades da Lusofly Academy, em Bragança. A Escola de Formação de Pilotos tem agora 6 meses para regularizar a situação. Em Bragança há uma escola de aviação sem aviões nem instrutores suficientes e que ao fim de quase 4 anos não formou um único piloto. A ANAC, a Autoridade Nacional da Aviação Civil, deu agora um ultimato de 6 meses para que a empresa corrija as falhas que considera graves, sob pena de ver o seu certificado aeronáutico cancelado em definitivo. Até lá, a escola fica totalmente proibida de avançar com aulas teóricas, práticas ou sessões de simuladores, avança o Diário de Notícias na sua edição online, citando a agência Lusa. O caso ficou conhecido no verão do ano passado, quando foi revelado que a escola cobrava cerca de 70 mil euros a cada um dos 36 alunos inscritos, entre 2022 e 2025, e de não ter conseguido formar nenhum. Para além de falhar na formação, a Lusofly Academy acumula dívidas de milhares de euros a antigos instrutores, fornecedores e até ao próprio município de Bragança, escreve o DN. Para salvaguardar os proponentes a pilotos afetados, a ANAC está a dar prioridade aos pedidos de transferência para outras escolas aeronáuticas. Dos 17 pedidos formais já registados, 13 já estão concluídos.

0: Bem-vindos ao Politicamente Falando, na Terra Quente FM, como é habitual, de 15 em 15 dias, cá estamos com os representantes das comissões políticas com assento na Assembleia Municipal, hoje, novamente, com algumas ausências, umas justificadas, outras nem por isso. Temos connosco a Cecília Ferreira, do Chega, boa noite, obrigado por ter vindo.
1: Obrigada.
0: Paulo Pinto, do PSD, obrigado também, Paulo, e António Gonçalo, da Iniciativa Liberal, bem-vindo também, é uma estreia. Bem-vindo ao programa.
2: Obrigado.
0: E vai ser precisamente pelo António Gonçalo que vamos começar hoje e pelo tema que escolhemos para abrir, que tem a ver com a prestação de contas que foi apresentada em Assembleia Municipal pelo município de Mirandelense e que passou com ainda muitos votos contra. Já vamos falar sobre isso. Para já, o município revela então ter terminado o ano 2025 com uma taxa de execução ao nível da receita de 96,3%, enquanto o lado da despesa situou-se nos 86,7%. O município terminou o ano anterior com um resultado líquido negativo de 680 mil euros. No final do ano passado, o valor da dívida era de cerca de 9 milhões e meio de euros, sendo que a margem de endividamento utilizável é de 6,1 milhões de euros. São apenas alguns dos números que constam deste relatório da prestação de contas que foi aprovado na última reunião da Assembleia Municipal. No entanto, em relação aos próprios números, as bancadas dos diversos partidos acabaram por ter definições diferentes e posições diferentes em relação a números, uns dizendo que não são, enfim, bem consonantes com o que de facto se passou na realidade, portanto que houve aqui uma alteração e que não se teve em conta as alterações modificativas ao longo do ano no orçamento. Mas já lá vamos. António Gonçalo, Iniciativa Liberal, sobre esta matéria, na Assembleia votou contra. Razões. Porquê é que decidiu votar contra esta, neste caso foi o Tiago Moraes, que era o único representante, não é?
2: Sim, boa noite aos presentes, ao auditório. A Iniciativa Liberal votou contra porque foi uma despesa muito grande para aquilo que se viu fazer e depois houve uma parte da despesa que foi feita com um aumento de funcionários e aumento dos serviços externos para colmatar o que os funcionários não fazem. Por isso é que estar a gastar dinheiro e depois não se ver obra feita, não se ver, nem obra escondida feita, não se ver resultados, não podíamos votar a favor, quando ainda por cima foi aumentado em uma inversão de 1,9 milhões de euros no, na despesa.
0: Pesou também o facto de ter apresentado aqui um resultado negativo em relação ao que tinha acontecido, por exemplo, em 2024, foi isso?
2: Sim, também um resultado negativo, mas por vezes também a gerir uma Câmara é natural que possa acontecer resultados negativos, mas que se justificasse, que se visse, e a Câmara não mostrou a justificação para estes resultados.
0: Portanto, muita despesa corrente, por exemplo?
2: Muita despesa corrente para pouco investimento.
0: Uhum. Quando diz que houve necessidade de recorrer a serviços externos ou a postos de trabalho?
2: Porque é o que vem no relatório das contas, que uma grande parte do orçamento foi gasto em serviços externos. Que eu não acho nada que seja mal gastar em serviços externos. Às vezes resulta e são despesas pontuais. Mas o pior é que também aumentaram as despesas com funcionários. Entraram muitos funcionários e é uma despesa que é contínua, que os vendedores vão ter que suportar também.
0: Em relação às alegações apresentadas pelo Presidente do Executivo e até pelo Vice-Presidente que apresentou ali na Assembleia Municipal também essa situação, mas em relação ao que foi apresentado, digamos assim, quando eu disse há pouco que foram os números do Executivo estas percentagens de execução, mas a oposição não concorda muito com elas. Porquê? Vocês também são dessa opinião?
2: Em relação...
0: Está aqui, digamos, que o Executivo a vangloriar-se que foi... Não sendo eventualmente,
2: pois,
0: se calhar, o melhor,
2: as taxas até
0: terá sido dos melhores sempre. É?
2: Parecem boas, só que aí eu também, de uma análise mais profunda, não consigo justificar, mas no partido verificaram que estes números não eram muito corretos em relação à realidade.
0: Uhum. Cecília Ferreira, o Chega, relativamente a esta matéria, o que é que tem a dizer? Estamos perante um dos melhores desempenhos de sempre dos executivos camarários, ou nem por isso? Já que esta é a alegação do executivo, a oposição não está muito de acordo, não é?
1: É normal, não é? Isso é normal. O Chega acha que neste momento aprovam-se contas, batem-se palmas e Mirandela continua estagnada. Na prestação de contas, o município apresentou contas assim um bocadinho aquém. O Chega Mirandela rejeita a narrativa que, de facto, acabaram por apresentar. Ele tinha um slogan que era uma das melhores taxas de execução de sempre. Nós não concordamos com isso. Quando o município fecha um ano com prejuízo de 680 mil euros, não há propaganda que transforme os resultados em sucesso. As chamadas altas taxas de execução perdem credibilidade quando resultam de revisões sucessivas ao orçamento. Acho que neste momento...
0: Portanto, não foi tido em conta essa revisão?
1: Eu penso que não foi.
0: Para apresentar estas percentagens tão elevadas?
1: Porque desde o momento que continuar neste caminho é empurrar para um futuro de dívidas e dívidas, porque continuamos sempre no negativo.
0: Uhum.
1: E acho que é assim... Tudo bem que uma Câmara tem que fazer investimentos, sabemos perfeitamente que tem que andar ali com... fazer muita conta à vida, com números no vermelho, mas não tantos. Nós temos, pelos números que eles apresentaram, uma dívida de cerca de 9 mil milhões, no nosso ver, devia de impor prudência e mais responsabilidade.
0: Ainda em relação a essa matéria, por exemplo, o Autarca justifica que houve até alguns, quando a oposição diz que não há grande obra feita ou para apresentar, aqui uma das alegações é que muitas das obras, os concursos ficaram desertos, os empreiteiros não concorreram.
1: Sim.
0: Isso é uma alegação, é um argumento que pesa ou não?
1: A explicação que ele deu foi no resultado que deve a depreciações. É assim... Quem governa não pode esconder-se através de linguagem contabilística para justificar resultados negativos. Né? A realidade é simples. O município gastou mais do que gerou. É assim, é a única explicação que eu encontro para estes resultados.
0: Uhum. Paulo Pinto, o voto contra também já foi justificado pelo vosso porta-voz, mas para lembrarmos aqui, o que é que vos levou então a votar contra uma prestação de contas que, como se sabe, é, digamos, que o exercício de um ano, não é? Daquilo que o município se propôs e o que afinal conseguiu fazer ou não.
3: Muito boa noite. Agradeço uma vez mais o convite à Rádio Terra Quente para estar aqui presente e, em concreto, a Fronte PIS, aos meus colegas de painel, os partidos aqui representados. Lamento que no dia de hoje, onde a prestação de contas é motivo do debate, que o Executivo PS, a Comissão Política do PS, não se faça representar para dizer de sua justiça. E tinha muito para justificar. Ou não. Dadas as evidências que foram apresentadas, os números que foram apresentados no relatório Prestação de Contas de 2025. Nós temos que 2025 foi um ano de eleições autárquicas. Existia, portanto, no horizonte, em outubro de 2012, 12 de outubro, eleições autárquicas. O que é que o Executivo normalmente faz no último ano de mandato? É natural que coloque todas as fichas...
0: Em pouco orçamento, é isso?
3: É natural que coloque todas as fichas a favor do desenvolvimento e é natural que o orçamento atinja valores que normalmente não atinge em anos anteriores, porque, entretanto, houve alguma reserva e portanto, quer apresentar o maior número de projetos e iniciativas concretizados a fim de merecer a confiança do eleitorado miranolense. E aquilo que se verificou é que, efetivamente, não se verificou a obra e muito menos se consegue justificar que um orçamento que o município de Mirandela tinha terminado o ano com 681 mil euros negativos. Isto quer dizer o quê? Quer dizer que, em ano de eleições autárquicas, este Executivo PS, pura e simplesmente, usou o seu orçamento, os meios que a Câmara tem, conjuntamente com as transferências do Estado, impostos diretos e indiretos, ao serviço da sua candidatura. Porque não é conhecida grande obra, nem grandes iniciativas, até porque não vejo nenhuma grua em Mirandela a trabalhar. Portanto, e como é que se dá este desplante quando o ano de 2024 termina o ano com 1,2 milhões de euros de lucro e no ano de 2005 gasta aquilo que não tem no orçamento? 680 mil euros negativos que foram devidamente justificados num relatório com gastos do pessoal, quando sabemos que os gastos do pessoal é uma rúbrica que é perfeitamente prevista de ano para ano, porque a Câmara Municipal, os seus serviços sabem o número de funcionários que têm e aqueles que eventualmente vão progredir na carreira. Portanto, gastos com o pessoal, fornecimento de serviços externos, foi um regabof de contratação direta no ordem dos 700 mil euros, e depois com subsídios e transferências. Portanto, este Executivo PS, na iminência de perder eleições, porque de facto estava muito fraco no último ano, foram demasiados os problemas que Mirandela atravessou em vários setores, obras e equipamentos públicos. Na iminência de perder eleições, resolveram, descaradamente, pegar no orçamento da Câmara, gastar até ao limite, ao ponto de ultrapassar um resultado negativo, ao ponto de aumentar dívida em 680 mil euros. Considerando 1,2 milhões de euros de lucro no ano anterior, mais estes 681 milhões, mais cerca de uma verba significativa de transferências do Estado, quase no 1 milhão de euros, estamos a falar que no último ano houve aqui quase 2 milhões e meio de euros gastos abusivamente em gastos com o pessoal, em fornecimentos externos, em subsídios e transferências a favor da candidatura PS e assim merecer a confiança dos
0: milhões. Então o que é que leva o Executivo a dizer que foi uma das melhores execuções de sempre?
3: Oh, isso já, nós já sabemos, quer dizer, não, olha, o orçamento municipal inicialmente tinha aqui, estava... Isto há muita maneira de mascarar os números, mas eles não conseguem... Olha, só despesas de capital, que são as verdadeiras despesas de capital, aquelas que,
0: de investimento
3: que se constrói obra, se no ano 2024 teve, no total da despesa, constituiu 17% da despesa total, isto é, 5,5 milhões de euros em 30,7 milhões de euros, foram 17%, em 2025 foram 8,5 milhões de euros em 33,2. Quer dizer que atingiu uma taxa de 25%. Portanto, isto é muito pouco em termos de despesa de capital, de investimento, de obra, e que está aos olhos de todos os mirandelenses, porque não é sabido que haja uma grande obra ou grandes iniciativas, porque Mirandela não é, de facto, um estaleiro, antes fosse. E estão aqui, e está aqui comprovado. E outro valor que lhe queria dar conta é o quanto a Câmara Municipal se encurralou. Estamos a falar no peso da despesa corrente na despesa total. Se em 2024 82% foi com despesa corrente na despesa total da Câmara, em 2025 foram 72%. Portanto, para dizer o quê? Quem tem esta despesa corrente na despesa total da Câmara tão elevada, não sobra muito para investimento público, de maneira nenhuma. E é neste impasse que a Câmara Municipal se está a colocar, que está a ser um entrave ao desenvolvimento, preferindo, se calhar, comprar outro tipo de serviços, porque são as pessoas, de facto, que votam, e não investimento ao nível de obras e de equipamentos e de projetos que possam alavancar o desenvolvimento do Conselho de Mirandela. Só para dar um registro, a zona industrial é o pior dos exemplos que a Câmara Municipal tem para apresentar aos mirandelenses em ano eleitoral. Um equipamento que custou 3,1 milhões de euros, que custou 500 mil euros num terreno e que não consegue fixar, até dia 12 de outubro, não conseguiu fixar empresas nem pessoas em Mirandela. E que agora, recentemente, já neste ano civil, fez a apresentação da atribuição de 25 lotes, gabando-se disso, como se fosse uma obra, mas que peca por tardia, está atrasada no tempo, onde depauperou as expectativas de muitos empresários que aqui queriam investir e que foram embora. E que no dia em que atribuir os outros 15 lotes que faltam atribuir, Mirandela fica novamente sem lotes livres. Quando sabemos que há zonas industriais aqui bem próximas do Conselho de Mirandela, porque eu já o fiz, têm lotes livres, disponíveis para empresários que ali queiram adquirir o seu terreno e se instalarem.
0: Uhum. Vai nesta onda, aqui trazida pelo Paulo Pinto, relativamente à questão de ter sido um orçamento de 2025 ano autárquico em que se impola demasiado sempre os
2: orçamentos. Pois, por isso
0: orçamentos.
2: Que não era natural
0: que é por isso que aconteceu.
2: Empolgasse.
0: É isso,
2: mas, sim, mas se fosse gasto, quando é nestes serviços externos, ou mesmo internos, para candidaturas, porque não estou a ver que a Câmara esteja a trabalhar em candidaturas europeias, porque para fazer grandes investimentos não vai ser com o dinheiro dos impostos da Câmara, nem com o Conselho, vai ter que ser com financiamento europeu.
0: Quer dizer que tem estado desatento a esses serviços,
2: e eu acho que a Câmara não está a apostar nesses serviços, não está a candidatar-se a investimentos, desde a agricultura, nos rios, e pegando na zona industrial. É um facto que é muito, veio por tardio, mas já vem do tempo do José Silvano, de toda a zona industrial, já vem muito tarde. E a falta de ambição e de visão desta Câmara é que agora está a ser alterado um PDM, que já esteve para consulta e vai para votação e não se prevê uma ampliação de uma zona industrial, mas uma zona industrial que também tivesse lotes para grandes investimentos, porque há lotes que necessitam de grandes áreas para se instalar e grandes empresas.
0: Mas parece nesse novo PDM não está já a tal previsão para a zona do aeródromo, da nova zona industrial, ou não?
2: Está, pode-se alargar por aí, mas não existe um estudo muito
0: precoce.
2: Aliás, é que a zona do aeródromo está por ela, se o qual é que Mirandela é uma cidade que só por ela consegue resolver muitos problemas. O próprio a zona do aeródromo está a ser já urbanizado com armazéns e com indústrias, e que a Câmara tem complicado muito a construção desses pavilhões, em vez de facilitar, então, e tentar ter uma visão, que aquela zona nem água tem ainda.
3: Eu só queria chamar mais uma vez a atenção,
0: Cília, desculpa, a Cecília.
3: Pega-se no orçamento e termina o ano com 680 mil euros negativos. Estamos a falar com uma Câmara Municipal que terminou com 403 funcionários e com 175 empregos ao nível das políticas públicas municipais, isto é, emprego que a Câmara contratou em parceria com o Instituto de Emprego e Formação Profissional. 175 empregos. Portanto, isto foi usar o orçamento, usar descaradamente, ao serviço de uma candidatura PS. Declaradamente. E isto é que nos entristece. Isto é que nos interessa. Eu sou pena. Terão pensado, que nos adianta a nós perder se não usamos este orçamento e estes valores que aqui temos à nossa disposição. Mas valha-nos Deus. Portanto, cai por terra que eles são de contas boas. Este Executivo tem tido um argumento em relativamente ao passado, que herdou alguma dívida e que eles são um Executivo de boas contas. Não são. Não são. Este exemplo retira-lhe completamente esse argumento. Esse argumento. Porque não conseguem dizer aos mirandelenses qual é a verdadeira obra que está aí a alavancar o desenvolvimento do Conselho de Mirandela. Uhum. Aliás, elas todas emperram e os problemas perduram no tempo.
1: E temos outro problema, e de facto é assim, pomos outro problema desde que o PS está a gerir as câmaras de Mirandela, toda a gente se queixa, de facto, Mirandela tem morrido, Mirandela perdeu o seu brilho, Mirandela só tem buracos, não há uma estrada a um bairro direito, toda a gente vai na rua e estamos constantemente a ser abordados com queixas e queixas e queixas. É assim, este Executivo não tem feito obras a que a gente diga onde foram gastos estes valores. Como é que se chega a 680 mil euros de dívida se a gente visse uma obra, se visse, de facto, algo realizado? Mas não. Nós vimos uma dívida, mas não vimos obras. Não vimos trabalho feito. Uhum. Acaba por uma pessoa ter dúvida onde é que foi gasto este valor. De facto, se calhar o Sr. Presidente devia clarificar onde é que, de facto, foram gastos certos valores.
3: Eu para clarificar melhor estes valores e o que é que tem acontecido nos últimos anos, vou só dar aqui o que a AD, o PSD e o CDSP apresentaram na sua declaração de voto. No ano de 2021, a Câmara teve uma execução de 41 milhões de euros. No ano de 2022, 42 milhões de euros. No ano de 2023, 42 milhões de euros. Em 2024, 34 milhões de euros. E em 2025, 32,2 milhões de euros. Portanto, nota-se aqui, desde 2021, 41, 42, 42, depois passa para 34 e agora para 33,2. Portanto, isto demonstra bem o quanto este Executivo tem perdido atividade todos os anos. É que até 2024 viviam dos fundos comunitários do tempo do PST, que lá ficaram numa gaveta, à espera de serem executados. Lá para cá, é este vazio de ideias e de projetos. Até podem poupar muito dinheiro, com certeza, e aumentam a sua capacidade de endividamento do município. Mas aquilo que vemos é uma equipa esgotada, sem ideias, cansada e que se vê em pequenos pormenores que eu posso depois, noutro programa, clarificar. Olha, ao nível do plano plurianual de investimentos, do PPI, os valores de despesa no ano de 2021, 4,3 milhões. No ano de 2022, 10,7 milhões. Em 23, 12,6. Em 2024, 3,4. E em 2025, 6,2. Portanto, estamos a descer desde 2021, 4,3, 10,7, 12,6, 3,4 e 6,2. Portanto, é um decréscimo significativo de atividade do Executivo Municipal de Mirandela. E contra estes valores, não há... Porque tivemos 90 e não sei quantos por cento ao nível da receita e ao nível da despesa. Valha-me Deus. Isso é mascarar números que não nos interessa, porque
0: tal
3: depois há outros que sobrepõem.
0: Como já dissemos aqui, não temos representante do Partido Socialista para contrapor, portanto ficamos pura e simplesmente com a vossa visão.
3: Só falta de respeito, inclusive, com a comunicação social, especialmente a Cifrando Pires, que tem um papel importantíssimo em dar-nos conta todos os dias as notícias, aquilo que verdadeiramente interessa à Mirandela e que neste momento, nesta rádio e em relação ao Fernando Pires, uma falta de respeito porque não se fazem representar com dignamente.
0: Bom, avançamos para o segundo tema, pode ser? Avançamos, por exemplo, ao Matador do Caixão, que era um outro dos temas que vos foi entregue também para discutirmos aqui hoje. É um assunto que já vem de há, sensivelmente, duas semanas. Teve esse desenvolvimento porque o sindicato acabou por denunciar publicamente que havia esse processo de insolvência de um credor, penso que, grosso modo, na ordem de 1 milhão de euros, mas a dívida total já ascende a muito mais que isso. Mas o que está aqui em causa nessa dissolução é este valor de dívida, que é aproximadamente 1 milhão de euros. Relativamente a esta matéria, o sindicato diz que foi um processo, enfim, ao longo dos anos, mal gerido, acusa a administração de gestão danosa, inclusive. Por seu lado, a administração diz que vai apresentar, supostamente já devia ter apresentado, porque era até o fim deste mês, portanto deve estar aí, eu digo eu, a sair, um plano de recuperação do Matador do Caixão para apresentar na Assembleia de Credores para ver se seria ou não aceite, portanto estaríamos nesta fase. Aqui em causa estão, como dizemos aliás na peça, 23 trabalhadores que já se manifestaram também com alguma apreensão relativamente a esta matéria, mas que continuam a laborar, também é bom que se diga relativamente a isto. O sindicato alerta que esta situação, para além de ser complicada por si só, nesta altura o quadro na região também é complicado, porque é o único matador que está a funcionar e, portanto, isto pode aqui gerar alguns problemas graves. Bom, António Gonçalo, sobre esta matéria, o Matadouro é um dossiê que já vem, de facto, de há muitos anos, dívidas que já vêm, penso que de 2005, sensivelmente 2006, mas depois houve uns empréstimos, entretanto empurrou-se o problema com a barriga para a frente e agora estamos neste encalço. Ainda acredita que pode haver um volte-face com este tal plano de recuperação, ou nem por isso?
2: Custa-me acreditar, gostava de que alguém conseguisse elaborar esse tal plano, que agora depois de pedir insolvência é que se lembraram para resolver o problema, porque o problema do caixão já, realmente já vem há muitos anos e aquilo tem-se vindo a degradar e o que via, aquilo tinha até uma gestão pública, onde é que as câmaras de Vila Flor e de Mirandela injetavam para ali dinheiro e nunca ninguém se preocupou em sustentabilizar aquilo de facto. Agora, depois desta situação dos credores pedirem insolvência, vai ser ainda, se até aqui era complicado, acho que ainda vai ser ainda mais complicado. Tenho pena das pessoas que lá trabalham e da aldeia do Caixão, gostava que aquilo continuasse a ter gente, mas acho que é uma ilusão e aquilo vai ter, não vai correr muito bem, não acredito.
0: O sindicato não. Também tem muitas dúvidas que, por exemplo, aquilo possa vir a resultar se for entregue eventualmente a gestão privada. Também é dessa
2: pois,
0: ideia? Acha que aquilo não é sustentável?
2: Para entregar a privada tinha que ser na mesma financiado pelo Estado e o privado tinha que ser fiscalizado e tinha que dar garantias, porque a gestão pública tem levado muitas situações que não há uma preocupação em que as coisas se envolvam, não há uma preocupação dos políticos, porque deparam-se com uma situação tão difícil que apenas empurram com a barriga e não se preocupa em resolvê-la, porque não é de fácil resolução uma situação destas.
0: Pergunto eu, já que estamos a falar sempre em questão daqui da coesão e de que cada um olhar só para a sua capelinha, para o seu umbigo, nesta questão estamos a falar aqui de um matador que tem a gestão, como eu disse bem, é uma administração, mas que no fundo tem representantes de duas câmaras,
2: exatamente.
0: Mirandela e Vila Flor, que tem injetado de facto anualmente... Exatamente. Mas estamos a falar de um matador que neste momento vai servir praticamente toda a região, porque os outros não estão a funcionar. Isto não devia ser um assunto também da própria CIM, Terras de Trás-os-Montes, já agora?
2: Também podia ser, só que aqui era dividir...
0: Estavam falando do Estado,
2: quase
0: do Estado,
2: como o BES, no Novo Banco e no Banco Mau, que era depois essa parte do matador, ficava a dar lucro e a trabalhar, e os tóxicos depois ficavam às câmaras com eles. Não sei se era uma solução correta, também não sei qual é que é a despesa, se as câmaras conseguem aguentar com o problema. Tem que se analisar, mas não vejo que tenha grande sucesso, a não ser o matador pegando por aí, é a única solução. Pouco do resto, aquilo é quase demolir aquilo tudo e criar condições, se quisessem, também era uma que condições para que privadas também pudessem investir, que ali já tem as condições.
0: Claro, estamos a falar do Matadouro, que está envolvido no...
2: Enfim, o Matadouro está incluído, está envolvido, no complexo, todo,
0: no complexo que está, de facto, demasiado degradado. Ali terá alguma salvação, se não for, se não for um investimento público?
2: O Matadouro não vai conseguir combater a dívida que tem o complexo. Ali, não sei se uma solução seria... deitar tudo abaixo e vender a privados que se quisessem fixar ali, já que estamos aqui perto, a bons preços, para porque ainda agora estamos a falar da zona industrial, uma boa zona industrial para alargar ali, e que já tem as condições que não deixam de lá estar, as condições para se criarem ali a indústria.
0: Apesar de vez em quando haver também os problemas nessa matéria, ao nível do próprio funcionamento do Matadouro, que já tem muitos anos. E
2: pois,
0: também
2: exatamente. É... Aquilo também foi sendo remodelado, foi sendo por causa de que tinha que garantir... As situações da União Europeia. Exatamente.
0: Bom, Cecília, relativamente ao Chega, qual é a visão que tem sobre este assunto? Acredita ou não que ainda pode haver aqui um volte-face, como eu perguntei ao António?
1: É assim, eu antes de responder esta pergunta, quero deixar aqui algo referenciado, que é assim, este administrador herdou um problema e, de facto, se calhar não vai ser um problema muito fácil de resolver. Em relação ao Matadouro, é assim... É triste chegarmos a este ponto, porque, de facto, noutros tempos, eu estive a ler há pouco tempo, em 1982, aquele complexo tinha 800 trabalhadores. Atualmente, temos 23 no Matadouro e poucos mais empresas lá a funcionar, porque aquilo, de facto, está abandonado. Criar ali algo, atualmente, não faço ideia se seria possível. Seria um investimento muito grande, não acredito que seja muito viável devido à sua localização atual. No passado, se calhar, em termos de estrutura, seria ótima, mas agora, de facto, se calhar não é a melhor opção. Em relação ao problema que estamos agora da insolvência do Matadouro, o Matadouro, de facto, vai ter que se arranjar uma solução. O Matadouro é preciso, tem que ficar em funcionamento. Temos que nos recordar que aquilo, apesar de o administrador dizer que vai-se tentar arranjar uma solução e que, neste caso, a Sintav também quer negociar, mas continua a insolvência, continua a decorrer. Aquilo acho que são os 7 pavilhões, neste momento, que estão no processo. Não sei até que ponto vai-se conseguir uma solução vantajosa se não se arranjar ali uns meios de resolver o problema da dívida.
0: E teria que haver, no vosso entendimento, não poderia haver aqui outro tipo de reivindicação? Já não falo só dos dois... Eu há pouco falou assim, Terras, Trás, Montes, mas eu até falava, o próprio Estado não podia aqui intervir agora ou não?
1: Pois, eu não sei até que ponto o Estado pode ali intervir. Porque neste momento está entregue aos dois municípios, Mirandela e Vila Flor. Aquilo já está com uma dívida tão grande que, mesmo que estando ali a pagar a dívida, não se vai resolver o problema de precisar de intervenção.
0: Ou seja, pagando a dívida vem depois outros...
1: Vem outro e vai ser um acumular. Porque eu penso que eu li, não tenho a certeza aquilo que eu vou dizer, que aquilo já vai em 2,3 milhões.
0: Sim, no total do passivo.
1: Total,
0: sim. Mas
1: eu
0: aqui
1: acho que
0: o processo de insolvência tem à volta de 1 milhão de euros.
1: Mas o que eu me quero referir é que há outros valores por trás. Agora este, mas depois deste vai haver mais um e mais um e mais um. Portanto, não sei se...
0: Acham difícil que haja salvação?
1: Eu acho difícil arranjar-se ali uma salvação. É pena.
0: Paulo Pinto também está pessimista sobre isto?
3: O Matadouro do Caixão ainda não fechou, porque entretanto é sustentado por dois municípios, não é? Onde todos os anos, quer o município de Mirandela, quer o município de Vila Flor, metem
0: ano
3: lá.
0: Foram cerca de 100 mil euros.
3: 100 mil euros. Portanto, é mais um subsídio como se fosse um clube. Em vez de subsidiarem um clube desportivo, dos grandes. Tem ali...
0: Já vai andar muitos anos, não é?
3: Desde, a grande questão aqui...
0: Que foi entregue às câmaras, não é?
3: O que se passa aqui verdadeiramente no Caixão é assim, se não vamos resolver este tipo de problemas, que tipo de problemas é que vamos resolver? Porque estamos a falar de empregos, estamos a falar de um serviço que não tem preço, porque é de grande proximidade, sobretudo aos agricultores e à pecuária que necessitam daquele equipamento para abater os seus animais. Tanto quanto sabemos, os outros, quer de Bragança... e Mulgadouro continuam encerrados, quer dizer que o matador mais próximo seria Penafiel, penso eu. Quer dizer, eu acho que é um equipamento fundamental na ajuda à pecuária e aos agricultores aqui da região. Eu acho que isto, se as câmaras municipais, além da Câmara Municipal de Mirandela e de Vila Flor, ter que intervir, eu acho que isto devia ser chamado, é um assunto do Sintra dos Montes. porque é um equipamento que presta, numa área geográfica tão vasta, um serviço altamente necessário. Portanto, se acima a Câmara Municipal de Mirandela, a de Vila Flor, acima e outras entidades olharem com vontade de resolver este tipo de problemas, que tipo de problemas é que vão resolver? Sou pena de andarem a tratar de outros assuntos, a procurar ideias e novos projetos, quando têm este por resolver, onde estão em causa também um número significativo de postos de trabalho. Nós, em campanha eleitoral, nós, AAD, em campanha eleitoral, apresentamos um projeto que também precisaria de ser estudado, mas teria que ser olhado, estudado, para se saber verdadeiramente a viabilidade. O problema do matadouro do caixão é um problema de custos de exploração e de contexto, onde os custos com a energia são significativos e que derrotam qualquer tipo de lucratividade que o matadouro possa ali desenvolver. Ele está subdimensionado, claro que para ter aquilo a funcionar precisa de grande energia, de muita energia, e que depois, com os custos tão elevados que está a energia, acho que ainda vai ficar pior, absorvem qualquer tipo de lucro ou atividade lucrativa que aquele equipamento possa fazer. Nós, em campanha eleitoral, apresentamos o projeto, a possibilidade daquele matador, aquele edifício ali, ser anexado ou apoiado por uma central de biomassa. Por causa dos fogos florestais, é preciso limpar caminhos e matas, todos aqueles resíduos florestais que devem ter uma utilidade e podiam muito bem servir uma central de biomassa, e nomeadamente a favor do matadouro do caixão. Nós introduzimos o tema, reconhecemos que deve ser, precisa de algum estudo, com certeza, mas outras máquinas partidárias foram dizer que se a AD ganhasse as eleições, nós íamos fechar o matadouro. Nós não tivemos tempo de ir junto da classe trabalhadora ao matadouro do caixão explicar as nossas ideias, mas foi isso que aconteceu, porque foi essa a informação que nos fizeram chegar. Isto, pronto, ano de eleições e faz-se tudo e mais alguma coisa. Tanto mais que o Governo, ainda agora recentemente, aprovou 6 centrais de biomassa. Portanto, é um assunto, de facto, muito importante.
0: Isso iria resolver o problema?
3: Pelo menos os custos de energia. Admito perfeitamente que diminuísse os custos de energia. E se diminuirmos os custos de energia, o matador até pode passar a ter resultados positivos e exploratórios.
4: No plano que quer apresentar...
3: Em relação a esta dívida...
4: Já não é, já
3: em relação
4: não
3: a esta dívida... Opa, necessariamente vão ter que as câmaras vão ter que resolver o problema, sou pena de escamotear.
0: O problema é que não se resolveu durante muitos anos e chegou-se aqui, não é?
3: Eu acho que há aqui alguma irresponsabilidade. Já foi o Executivo PS que encerrou a linha do Tua, que encerrou o metro de Mirandela. Logo no início do mandato, estava em estado de graça.
0: No caso, estamos a falar de Mirandela-Carvalhais.
3: Mirandela-Carvalhais e também Caixão, porque o metro...
0: Sim, mas não foi, aí foi uma decisão que teve a ver com o Governo, não foi bem...
3: Não. O município...
0: E depois encerrou, depois foi de Mirandela ao Caixão, Carvalhais.
3: Também não. Eu acho que... Entretanto, fizeram obras de melhoramento. A linha do Tua ficou funcional até ao Caixão. Estava funcional, senão até à Brunheda, porque ali foram feitos investimentos. E depois, extemporaneamente, a doutora Júlia encerrou e mandou parar o metro de Mirandela. Disse que se tivesse informação que tinha, que entretanto teve depois, se calhar já não tinha tomado esta opção, nem essa medida. O que é certo é que o metro parou e foi um duro golpe no legado do José Gama, que tanto se empenhou para a instalação deste equipamento. E agora, em relação ao matadouro do caixão, esta passividade é que ninguém entende. E o município de Mirandela necessariamente vai ter que arregaçar as mangas e apresentar aqui um estudo de viabilidade, nomeadamente satisfazer a dívida junto do credor, e terá que pensar na viabilidade do equipamento, porque está instalado em Mirandela.
0: Mas há outro problema, que não se sabe muito bem quem é o credor, porque estamos a falar de um fundo de investimento. Enfim, já se chegou a essa situação, não é?
4: Pois, é outro dia das câmaras sobre o complexo, inclusive o matadouro já não é das câmaras também. Agora o credor e os tribunais já vão ter uma decisão sobre isso, porque esses investimentos todos só vão ser aceitos se o credor quiser, se aceitarem o plano que a Câmara apresentar, porque senão agora é só eternizar a agonia. Acho que se devia haver alternativas.
3: Eu quis lembrar aqui um plano, quis trazer aqui uma ideia que nós tínhamos na campanha eleitoral, que nos pareceu interessante. Falamos com um ou dois técnicos que queriam, de facto, também estudar o problema e que podiam resolver o problema do matadouro, mas, de facto, esta dívida agora... Este credor pode, se ninguém fizer nada...
0: Portanto, não estamos perante um grande cenário, não é?
1: Não, não...
3: Eu nem quero pensar.
1: Mas também não espero que haja um encerramento total do matador.
3: Não quero pensar porque... que o matador do Caixão, que até tem alguma atividade, tem vindo ano a ano a aumentar o número de cabeças abatidas e atividade, que possa encerrar agora com esta dívida, que pelos vistos os municípios mandaram para debaixo do tapete.
1: E o Paulo estava a dizer, o mais próximo é Penafiel, eu fiz uma pesquisa, o mais próximo é Montalegre, em que o transporte é feito com aqueles carros, né, transporte de animais vivos, tem um elevado custo.
0: A ver, vamos como é que as coisas...
1: Está ponderado.
3: Ora, financia a agricultura e a pecuária com fundos comunitários, por um lado, para ela ser forte e competitiva, e depois, por outro, se encerram serviços que prestam apoio fundamental ao setor e que se cai neste impasse. É bem verdade que as câmaras municipais não estão minimamente vocacionadas para gerir este tipo de equipamentos, porque não estão vocacionadas para o mercantilismo e para o negócio.
0: Sim, mas na altura também, se não fosse assim, provavelmente...
3: Também teria fechado.
1: Sim.
0: Bom, o outro assunto que trouxemos hoje aqui a debate tem a ver com a recente nomeação da nova administração da Unidade Local de Saúde do Nordeste. Já tínhamos abordado aqui uma altura esta situação, porque houve esse despacho de Diário da República que saiu para dar a possibilidade de Carlos Vaz poder manter-se no cargo, já que tinha atingido o limite de idade. Entretanto, estava por dias, como tínhamos dito também, essa nomeação. Aconteceu agora, numa última reunião do Conselho de Ministros, onde foi nomeado para Presidente da Administração Miguel Abrunhosa, ex-vereador da Câmara Municipal de Bragança do PSD, mas é um quadro da ULS Nordeste, convém dizer. Há também depois outros elementos e, já agora, como outro destaque para o facto do único, neste caso a única, a ficar nesta administração da anterior, que transita, portanto, é precisamente Filipa Faria, que até esteve recentemente numa iniciativa da Comissão de Saúde de Mirandela a explicar um pouco do que é que faz a ULS. Já tínhamos falado também aqui sobre isto. Bom, sobre a nomeação, obviamente que são nomeações, relativamente a essa matéria, por norma, há aqueles que dizem que são nomeações porque têm o cartão de militante do PSD, quando é do PS é cartão de militante do PS, mas aqui há este, poder haver esta atenuante pelo facto de ser um quadro técnico da ULS, António?
4: Não, acho que não. Para mim é...
0: Pode falar muito em pessoas, é perceber o que é que vão fazer.
4: Não, porque
0: que ideias têm, não é?
4: É sempre confuso que seja nomeado o da Conselhia do PSD, porque é o PSD que está. E quando queremos que a saúde seja competitiva, que aproveite os desperdícios, que não desperdice, que aproveite os recursos que tem, e depois nomear assim de anos para anos os do PSD e depois do PS, acho que isso já era tempo de passarmos a outra fase. Eu sou da opinião que os hospitais deviam ter uma gestão profissional de sempre, para que consiga ser mais eficaz.
0: Portanto, parece-lhe mais que foi uma nomeação por mérito, mas pelo cartão partidário?
4: Não digo que não haja, mas, claro que foi pelo cartão partidário, que não acredito que haja algum mérito nas pessoas no lugar onde estão, mas é pelo cartão partidário que são feitas as nomeações. E depois também ainda não sabemos quem é
0: a representante
4: da CIM por Mirandela.
0: Tudo indica que será eventualmente por Mirandela? Sim, mesmo.
4: Sim. Mas há quem... Há falta quem, que é representado por um Mirandela.
0: Mas há quem diga que deve ser a mesma, vamos ver. É que está. Vamos ver. Cá estaremos para ver. Cecília, o que é que tem a dizer sobre esta nomeação desta nova administração? Daquilo que se sabe, obviamente. Também está de acordo com o António de que estamos a falar aqui de mais uma nomeação de cariz político-partidário e que se impôs à questão do mérito?
1: Pronto, assim...
0: Ou é cedo para falar nisso?
1: Eu penso que não é cedo. Eu acho que desde o momento que já está público, já não é cedo para falar sobre o assunto. As nomeações políticas...
0: Quando eu digo isso é porque poderemos eventualmente ter que esperar para perceber se tem eventualmente algum tipo de mérito ou não este Presidente, até pode ter, não é?
1: Claro.
0: Por isso é que eu estou a dizer, se pode ser cedo demais estarmos já a tirar essa conclusão.
1: O que eu digo é que enquanto houver nomeações políticas... como as que estão a acontecer, eu penso que é mais um travão ao progresso, porque continuamos com o mesmo problema, é um rodopio das cadeiras, é a troca das cadeiras, como eu estava aqui a dizer ao António. E isto, enquanto andarmos assim, é assim, as pessoas até podem ter, não estou aqui a tirar o mérito, à pessoa, claro que não, mas enquanto houver um cartão que o represente acima do currículo, penso que se calhar vai ser visto como alguém que está a preencher uma vaga, né, pelo poder político e não pelas suas capacidades. E o lugar que ele vai ocupar como presidente da ULS Nordeste, penso que é um lugar de grande destaque. Nós vivemos muitos problemas na saúde atualmente. Nós temos muitas queixas de atrasos nas urgências, problemas que vão aos centros de saúde sem médicos de família. Penso que precisávamos de alguém que, se calhar, com uma ligação mais forte do que propriamente um nome ligado a um cartão de um poder

0: saúde, não é? Sim. Vai administrar 14 centros de saúde e 3 hospitais. É assim, vamos esperar para ver, espero que de facto corra bem.
1: Mas poderá não ser o tal morro na mesa que seria necessário? Quando eu digo isto é porque se tem falado muito da gestão de Carlos Vaz, estamos a falar de uma gestão que já tem 10 anos.
0: Sim,
1: eu
0: ainda me recordo do antigo administrador ser do Dr. Américo e, entretanto, ser substituído pelo Dr. Carlos Vaz. É assim, esteve lá há bastantes anos, é verdade, não foi perfeito, não, mas dentro das condições que temos com as pandemias que foram vividas, com tudo aquilo que se tem vivido, com uma Ministra da Saúde que, de facto, também deixa um bocadinho a desejar, penso que fez o possível. Agora, o Miguel, vamos esperar para ver. Vamos, de facto, estar aqui e vamos, de certeza, falar mais sobre o assunto.
1: Paulo Pinto, o que é que tem a dizer? Foi ou não, no vosso entendimento, uma nomeação correta ou temos aqui mais o cartão partidário à frente da meritocracia?
2: Primeiro, dar os parabéns ao Miguel pela esta nomeação. É um amigo e tenho como uma pessoa bastante competente. Para já, porque esteve na Câmara Municipal de Bragança e constituiu-se como um dos principais braços direitos de Hernani Dias, enquanto Presidente da Câmara Municipal de Bragança, ao ponto de lhe dar esta confiança. Era um político variador na Câmara de Bragança que desempenhou com mérito as funções e as competências que lhe foram atribuídas, ao ponto de merecer por parte do Presidente da Distrital e do Governo a sua indicação agora para administrador da OLS, tanto mais que é um funcionário da casa.
3: É quadro. Sim.
2: É um quadro da casa. Portanto, ele é economista, salvo erro, portanto, é da área, é um gestor. Conhece os meandros da política e sabe perfeitamente como se movimentar neste ambiente. Agora, claro, que uma vez chegado ao lugar, além da sua experiência, vai ter que gerir um orçamento, certamente com muitas limitações, pelo que temos vindo a observar todos os dias, num contexto em que a saúde está a passar por grandes convulsões, sobretudo com a falta de recursos humanos, mas quero pensar que traz ideias novas e projetos, até porque não está sozinho, tem uma vasta equipa que o acompanha, e estamos em crer que o distrito, mas sobretudo também Mirandela, encontrará nele uma oportunidade para resolver alguns problemas pendentes que nos afligem e que queremos ver resolvidos.
1: Por exemplo, a questão da urgência?
2: Por exemplo, claro, vamos ter que abordar o assunto, numa reunião que teremos que agendar e abordar este assunto, perceber, dar conta das dificuldades, das nossas preocupações, o quanto estamos desiludidos, que temos sido preteridos. Fomos preteridos no passado em relação a outros hospitais e equipamentos, dar-lhe conta da nossa centralidade, da mais-valia da OLS ter no Hospital de Mirandela um equipamento capaz, até porque serve mais de 42 mil utentes do Sistema Nacional de Saúde nesta ala sul do concelho, portanto, espero que o Miguel Abrunhosa faça um bom trabalho, que a saúde sirva melhor a esta área geográfica e que, enfim, possamos trabalhar em conjunto a bem daqueles que mais precisam dos hospitais e dos centros de saúde.
1: Teremos cá, não é?
0: Sim, é o que eu digo.
2: Então, uma palavra de esperança e também de felicitá-lo uma vez mais pela eleição.
1: Numa altura em que havia uma autêntica convulsão em Mirandela contra a saúde, não é?
2: Pois.
1: Vamos lá ver. António, vamos aos mais e menos da semana. O que é que traz?
4: Eu trago para o desporto, na Serra dos Praços.
1: Ah, o Skyrunning.
4: Skyrunner. E no ténis de mesa também.
1: Que sim, com 2 mirandelenses no Mundial.
4: E o negativo não posso deixar, por causa da sensibilidade que cria, as mortes de crianças que têm havido na guerra, além de já havia na fome, e agora ainda mais na guerra, isso é o aspecto negativo que está a aumentar em vez de ter diminuído há décadas.
1: Cecília.
0: Pronto, é assim, o meu ponto negativo foi mesmo para a insolvência do complexo agroindustrial do Caixão. A falha de estratégia política que deixando estes 23 trabalhadores sem a resposta, pronto, aguardamos que se resolva por bem. Os pontos mais fortes, vou também pela área de desporto, trago os últimos resultados do desporto em Mirandela. Continuam a afirmar-se grandes atletas, em várias modalidades tivemos bons resultados, por isso deixar aqui um reconhecimento e uma gratidão a estes atletas e aos seus clubes, e deixar

0: pronto, com uma mensagem de parabéns, pronto, pelos resultados que demonstraram nestes últimos dias.
1: Muito bem.
0: Foram vários, nem vou nomear.
1: Claro. Paulo Pinto.
2: Vou começar pelo mais. O facto da OLS ter novo administrador, nova equipa, estão renovadas as expectativas e os anseios. Espero que esta equipa traga novos
1: está
2: projetos.
1: Paulo.
0: Estiveste
1: está
0: bem,
1: registado.
0: Paulo, estiveste
1: quando
0: bem.
1: Quando depois as coisas correrem.
2: Há uma renovação de uma equipa e criam-se grandes expectativas. Criam-se expectativas. Em relação, uma ou menos, vai para a prestação de contas do município de Mirandela. Que um executivo que usou o orçamento de Mirandela para servir a si e à sua candidatura, a favor da sua eleição, descurando o desenvolvimento do Conselho de Mirandela. Sem projetos e ideias novas, porque também não, repito mais uma vez, há muito tempo que não vemos uma grua, uma grande grua em Mirandela a fazer uma grande obra.
1: Muito bem, com os mais e menos da semana, terminamos também o programa por hoje, regressaremos dentro de 15 dias. Até lá.
2: Boa noite, muito obrigado. Muito obrigado.

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2: O mundo anda tão moderno, tão cheio de explicação, que há máquinas com juízo e homens sem coração. Na guerra falam de paz, no clima fazem sermão, mas quem paga a atualidade é sempre o mesmo, o cidadão.
3: Então, Sr. Ministro, a cimeira do clima correu bem?
4: Muito bem, fomos todos a jato privado discutir como reduzir as emissões.
3: E chegaram a acordo?
4: Chegámos. Ora, para o ano vamos de dois jatos. Isto para não irem tão cheios.
3: Nas redes sociais, o presidente daquele país disse que ia unir a nação.
4: E uniu?
3: Uniu, sim, senhora.
4: Em torno dele?
3: Não, é contra ele. Nos comentários.
5: O Manguelas foi preso, calculem. E olhem que o Manguelas está muito mais inocente, mas mesmo muito mais inocente do que todos os outros inocentes.

0: E me desalarguem-me! Desalarguem-me que eu não fiz nada!
1: Silêncio!
0: Ai.
1: Tenha maneiras, está num tribunal!
0: Eu bem sei, senhora doutora juíza, que já não estou na tribuna de honra do Estádio da Luz!
1: Muito bem! Com que então o réu diz que não fez nada?
0: Claro que não! Eu nunca faço nada! Sim, que eu estou desempregado e não faço nada porque não estou para tirar o trabalho aos ucranianos, aos cabo-verdianos, aos georgianos e aos outros anos todos!
1: Silêncio!
0: Ai!
1: Eu não quero aqui discursos porque isto aqui não é nenhuma assembleia, é um tribunal!
0: Ah, mas os da assembleia também são cá dos meus! O trabalho deles é um descanso. Grandes compinchas os nossos insignes representantes, não são?
1: Calce, calce, homem. Afinal, porquê é que o trouxeram ao tribunal?
0: Mau, calma ou bote faladura. Em que é que ficamos, senhora doutora juíza?
1: Homem, fale.
0: Claro, a falar é que a gente se entende.
1: Quem não o entende sou eu. Tenho aqui uma folha de serviços.
0: Não sei porquê, senhora doutora juíza. No fundo, eu não faço mal a ninguém, a não ser o meu próprio fígado e restantes miudezas.
1: Isso é o que você diz. Mas temos aqui o agente Basófias, que não o prendeu por acaso. Não é verdade, senhora agente?
2: É verdade, senhora doutora juíza. Desta vez ele preparava-se para fazer mal, porque ia meter-se no carro no estado em que está.
0: No carro, eu? Mas eu nunca tive carro, nem ameaças, ora é essa. Nem aquele gordinho da televisão, o Fernando Mendes, me deu um. E agora também já não dá, porque ele vai deixar de andar lá no concurso para descansar a cabeça. Aquilo é feito lutando, coitado.
1: Oh, Manguelas, calcim. Isto é um tribunal. Oh, agente Basófias, importa-se de explicar como é que deduziu que aqui o Manguelas se preparava para se meter num carro, estando como está, no rico estado em que está?
0: No rico diz muito bem, porque realmente é uma rica pinga aquela do Manel da Tasca. Rica pinga, pá. Aquilo é mesmo um verdadeiro vinho de missa, porque depois de bebê-lo, um homem fica mesmo abençoado.
2: Pois, pois, e vinha ele assim abençoado a sair da Tasca quando eu ouvi dizer-lhe: adeus à malta, que eu agora vou de carrinho. Oh, olha que eu ouvi bem, senhora doutora juíza.
0: Oh, senhora doutora juíza, não há nem nunca houve carrinho nenhum. Foi só, apenas e unicamente, uma força de expressão.
1: Uma quê?
0: Uma força de expressão. Senhora doutora juíza, não sabe o que é uma força de expressão, não? Então olhe para a minha cara, que eu vou fazer força e vai ver a minha expressão.
1: Olha, oh, gente Basófias, mande-o embora porque não há razão para julgar o Manguelas.
2: Não há razão, senhora doutora juíza. Pois olhe que a mim não me cheira.
0: Não lhe cheira? Ai, não lhe cheira? Então ponha-se aqui atrás de mim, porque eu do carro só tenho o tubo de escape. E quem tem escape, sempre escapa.
3: Segundo consta, o governo fez um milagre que a muitos impressionou. Claro que só os inspectores Pastilhas e Amendoinha poderiam ser encarregados de desvendar como foi possível acontecer um milagre tão milagroso. 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

0: Olá lá! Está deste sorte!
1: É aqui o gabinete dos inspetores Pastilhas e Amendoinha.
0: É, sem tirar nem pôr.
1: Muito prazer.
0: Oh, o prazer é todo meu. Se tiver a oportunidade, é claro.
2: Amendoinha, tem juízo. Faça favor de dizer, minha senhora.
1: Bem, eu sou a secretária diplomada dos Assuntos Estrangeiros e fui encarregada, em nome de alguns colegas, de vos contactar e contratar para que descubram como foi possível, sem haver dinheiro, aliviar a austeridade dos portugueses sem deixar de cumprir as obrigações com a Troika e o FMI.
0: Milagre! Milagre! Milagre!
1: Só pode ter sido, realmente.
2: Ah, um momento, um momento. Se tudo se resolvesse com milagres, tudo ficaria automaticamente explicado e nós seríamos mais dois desempregados.
0: Ah, bom. Então, para não agravar os números e as estatísticas, nós vamos aceitar o trabalho, não é verdade, chefe?
2: Claro, Amendoinha. Senhora Dona Secretária Diplomática, nós vamos imediatamente descobrir de onde veio o dinheiro que possibilitou ao governo aliviar a austeridade. Amendoinha. Let's go.
0: Ok, chefe. Contrariado, mas vou.

0: desejais, meus irmãos?
1: É aqui que é o convento da Ordem dos Descalços Sem Sapatos.
0: Assim é, meus irmãos. Quereis entrar e aderir à nossa ordem, é?
2: Livra. Eu tenho os pés muito sensíveis, Sr. Frade. Tenho até um joanete que é mesmo um grandíssimo filho do diabo.
0: Jesus, credo!
1: Amendoim é bico white. Sr. Frade, nós só queríamos uma informação. Sabe por acaso se o governo já está autorizado a fazer milagres?
0: Não, não está. O governo não é nenhum santo, embora eles tenham um António. Mas está longe de ser o Santo António.
1: Ah, sendo assim já percebi tudo. O milagre afinal não foi nada milagre. Amendoinha, let's go.
2: Ok, chefe. Contrariado, mas vou.

0: Olá, nós queremos falar com a secretária diplomática que nos contratou.
1: Um momento, vou já chamá-la. Eu sou uma funcionária desconsulada, porque estava num consulado que fechou por falta de verba e fiquei desempregada e sem consolo.
0: Ah, tadinha. Se houver algum consolo que eu lhe possa dar...
2: Amendoinha. Oh. Be quiet.
3: Ah, são os inspetores Pastilhas e Amendoinha. Então... O que é que descobriram?
4: Descobrimos que o dinheiro que Portugal não tem são euros, mas o que foi dado para pagamento à Troika e ao FMI são dólares. E dólares, ainda há alguns debaixo do colchão do governador do Banco de Portugal.
0: Sim, que eles lá na Troika e no FMI só aceitam dólares. Há lá muitos camelos, mas não são burros. Money, money, money.
5: Oh, Tony, então tu sabes que eu agora ando muito informada.
6: Informada, tu? Andaste a ler o jornal e...
5: Não, olha, vi 3 títulos no telemóvel e discordei logo de 2.
6: Isso hoje em dia já dá para comentadora.
5: E vi que mais a inteligência artificial vai mudar o mundo.
6: Então e já mudou tilo?
5: Claro. Então pedi-lhe para me organizar a vida.
6: Aí ela conseguiu.
5: Disse, apaga esta aplicação e vá trabalhar.
6: A inteligente, portanto.
5: Olha, e o Mundial, o que é que tu achas?
6: Ai, o Mundial é lindo. É, une os povos.
5: Une?
6: Une, sim, durante um mês. Todos esquecem as guerras, a inflação e os problemas.
5: Ai, tão bonito.
6: Ah, depois vem a conta da televisão, das viagens e das cervejas. E olha, e lembram-se logo da inflação.
5: O futebol aproxima as pessoas.
6: É, principalmente do crédito pessoal.
7: Segunda-feira já raiou. Agosto continua em pleno. A preguiça por aqui acabou. E o bom humor é o nosso terreno.
8: Sabes que agora decidi investir forte no mercado financeiro para combater a inflação?
7: A sério? Vais investir em quê? Ações, imobiliário, criptomoedas?
8: Claro que... criptomoedas é para amadores, ora. Eu invisto em azeite e café. Pelo menos, olha, se o mercado cair, a minha salada e o meu pequeno almoço continuam garantidos, pá.
9: O meu patrão veio dizer hoje de manhã que quer implementar a inteligência artificial da empresa e é para nos substituir a todos, pá.
8: É, e tu não ficaste preocupado, pá?
9: Olha, nem um bocado, eu disse-lhe logo. Chefe, boa sorte em encontrar um robô que consiga fingir que está a trabalhar 8 horas por dia. É com a mestria que eu tenho, viu?
1: O desemprego tem estado a baixar, mas estar desempregado também tem as suas vantagens. E os albuquerques sabem-no bem. Desde a última vez em que o Sporting ganhou o campeonato, que eles não eram tão felizes.
10: Então, vizinha, posso entrar?
11: Deixa entrá-la, mãe. Deixa entrá-la porque a dona Alzira traz-me sempre qualquer coisa, mesmo sem ser preciso fazer anos.
1: Entra, Alzira, entra! Olha, estou para aqui a preparar o nosso arroz com feijão.
10: Ah, então e a vizinha não escolhe o arroz nem o feijão, não?
1: Ah, cá escolhe! Aqui agora aproveita-se tudo, vizinha.
10: Ah, mas há sempre uns lixos que são independentes do arroz e do feijão.
11: Oh, não se meta nisso, ó dona Alzira. A minha mãe é como certos partidos. Está sempre aberta aos independentes. Mas vamos lá ao que interessa. A dona Alzira não se faça esquecida, está bem? Não tem nada para mim, não?
10: Pronto, Zezinho, aqui tens um chupa-chupa.
11: Ai, que bom. Um chupa-chupa.
1: Isso dá-te cabo dos dentes, rapaz.
11: Mas faz progredir as minhas noções de educação sexual, não faz?
10: O quê, Zezinho? Como é que é?
11: Oh, se a dona Alzira com essa idade ainda não sabe como é que é, não sou eu que a vou ensinar. Porque não quero arranjar problemas.
12: Oh, mãe, traga aqui o resultado da sua análise confirmativa. A mãe está mesmo grávida.
10: A vizinha está grávida. Como é que isso aconteceu?
11: Safa que a Dona Alzira não sabe mesmo nada de nada. Quer saber como é que foi, quer? É que o meu pai está desempregado e passa mais tempo na cama, entende?
12: Foi isso, foi, vizinha. Então vou ter um filho do desemprego.
13: É, gente, ganhei a loteria. Joguei com o número que me foi atribuído lá do desemprego e acertei no primeiro prémio com os últimos euros que me restavam. Ai, grande desemprego!
12: Viva!
11: Ainda quem diga mal do desemprego, hein? O que vale é que eu também já sei que tenho o futuro garantido, porque também quero ser mais um desempregado.
12: Pois eu quero um vestido novo. O pai compra e não compra.
4: Um vestido para ti para quê? Se tu passas a vida a despir-te para ficares nua. Isso é pior do que ser desempregado. É, mas é mal empregado.
5: Compramos tudo lá fora. Depois só falta pagar. Aumenta a dívida externa e a chuva bem pode esperar.

0: homem está-se aí a cegar uma coisa atrás de mim.
1: Estás a cegar o quê? Por trás de mim, mulher?
0: A camioneta da carreira, não é? Porque essa está à beira e a desfazer-se. Essa coisa é muito mais nova e cheia de brilho. Ah, já sei, é um ovni. Ovni.
1: Um ovni, mulher?
0: Está a abrir, está a abrir.
1: Popó, chegamos à tabela.
2: Pip-pip, nós somos do planeta Repolho X e andamos em viagem intraplanetária na procura de novos mercados para os nossos produtos.
0: Ai, valha-me Deus, ai, eles falam.
1: Se tu falas e é raro, tens alguma coisa para dizer, porquê é que essas coisas não hão de falarem?
0: Olha, olha, são robôs do planeta Repolho XL e andam a vender os seus produtos agrícolas.
2: Opa, e vendemos muito barato mesmo.
1: Pip, pip, tomates, 5 cêntimos, batatas, 5 cêntimos, cenouras, 5 cêntimos, grelos, 5 cêntimos.
0: O foguetão do Repolho XL, afinal é uma loja dos 5 a vender hortaliças.
1: Ao que nos cegamos, mulher. Agora até já cá vem vender produtos agrícolas ao preço da chuva, mesmo quando não chove. Espera aí, mas assim, a 5 cêntimos... Quem lhes vai ficar com a carga toda vou ser eu para ir vendê-las ao mercado.
2: Popó, como é que é? Vamos ficar-los com o carregamento todo. Ótimo, ótimo. Ficamos despachados e já podemos regressar.
0: Ah, então, então, com tanta pressa, porquê? Não gostam da nossa terra?
1: Pipi, não suportamos o cheiro. Nós lá no nosso planeta só usamos petróleo. Para disfarçar o cheiro dos sovacos. Adeus, até à próxima.
0: Ok, vamos voltar um dia destes.
2: Popó, vamos voltar e para a próxima trazemos eletrodomésticos a 1 cêntimo cada um.
1: Pip, pip, pip, pip, pip. Ah, pois, não descansamos enquanto não vencermos os chineses. É que eles tiveram o desplante de aparecer lá no nosso planeta a vender bananas para si. A 5 cêntimos.
3: O quê? Também?
2: Popó, é verdade. Por isso é que nós resolvemos passar ao contra-ataque.
0: Então, para a próxima, trago os repolhos dos vossos para ver se são iguais aos nossos. Nós gastamos muito repolho para fazer sopa.
1: Bip, bip. Já tomei nota da encomenda. Vamos.
3: Como nós estamos a dar bem aqui, fica um conselho. Deixa de fazer isso do pó-pó-pó e do pipi, porque podem encontrar uma brigada de trânsito e por aqui é proibido buzinar.
2: Estranho planeta este. Pode fazer tudo, mas não se pode buzinar.

0: E lá, viste que o Futebol Clube do Porto já abriu a época a ganhar a Supertaça Cândido de Oliveira?
1: Sim, vi, claro. E olha, fiquei impressionado com a eficácia.
0: Então, e o que é que achas?
1: É que o mês de agosto ainda agora começou e eles já têm a vida resolvida no primeiro fim de semana. Hã? A este ritmo, em meados de outubro, já estão a fazer a mala para as férias do ano que vem. Sabes que ando verdadeiramente fascinado com a velocidade da diplomacia internacional desta semana?
0: A sério? E o que é que te impressionou assim tanto?
1: É a rapidez com que tudo muda. Um líder mundial decide começar uma guerra. Faz uma pausa, pensa melhor, olha, e cancela tudo antes do jantar.
0: É a chamada diplomacia do ponta.
1: Qual diplomacia? Olha, funciona exatamente mais ou menos como quando eu abro uma aplicação dessas de pedir comer e comer-se a minha camotinha. É que mudo de ideias pelo menos 5 vezes antes de escolher uma sobremesa.
2: Olá, minha boa gente! Sejam muito bem-vindos a mais uma emissão com a marca registada da Boa Disposição. E o dia 1 de setembro já ficou para trás no calendário, mas aniversário de parodiante que se preze não dura só 24 horas. Festeja-se nos próximos dias até acabar o bolo ou nos cortarem o pio na emissão. Ora, nem mais! Afinal de contas, celebramos 29 anos de novos parodiantes desde 1 de setembro de 1997 a dar gargalhadas ao país e ao mundo através da internet. E se estes 29 somarmos os 50 anos de história dos velhinhos parodiantes de Lisboa, meus amigos, façam a vénia! Somamos quase 80 anos de puro património parodiante! 80 anos! Isto já não é apenas uma carreira no rádio, é quase um serviço de utilidade pública. São 8 décadas! Por isso, ajustem a sintonia e apertem os cintos. A festa de aniversário estende-se. A paródia começa já e agora!
3: Então, Sr. Ministro, a cimeira do clima correu bem?
4: Muito bem. Fomos todos a jato privado discutir como reduzir as emissões.
3: E chegaram a um acordo?
4: Chegámos. Ora, para o ano vamos de 2 jatos. Isto para não irem tão cheios.
5: Tu és a favor ou contra a flexibilidade dos horários de trabalho?
6: Bem, já há muito tempo que o meu patrão instituiu a flexibilidade do horário de trabalho lá no emprego. Antes das 9 da manhã eu posso entrar a que horas quiser. E depois das 7 da tarde também tenho horário livre para sair quando me apetecer. É uma joia de patrão.
7: Ora, minha senhora, confesso através do meu diagnóstico que não vejo qualquer defeito na senhora. Bem, pelo contrário, acho-a muito boa.
8: O senhor doutor viu isso através da ecografia?
7: Não. Foi através do buraco da fechadura.
9: Chegou mais um momento de graça para que ninguém caia em desgraça.
10: Ai, cruzes credo! Cruzes canhoto!
9: Viva a alegria!
11: Viva!
12: É o que eu vos digo. Isto está a precisar de uma limpeza geral.
13: Uma limpeza geral? Ai, é isso mesmo. Despeçam toda a gente, menos o pessoal da limpeza.
14: Oh, jeitoso. Vai um tirinho.
12: Olha lá, você sabe com quem é que está a falar? Olha que eu sou o ministro das Finanças.
14: Oh, verdade, cara. Por aqui o Estado também anda ao ataque, é?
12: Diga-me uma coisa, você desconta para a Segurança Social?
14: Ah, claro, gente. Sabe lá o que eu desconto para a compra de preservativos? Eu tenho muito respeito pela segurança sexual, morou? Entre marido e mulher, as coisas às vezes dão para o torto.

0: Oh, querida, estou a responder aqui um teste, aqui numa revista masculina.
1: Ah, pois, lê lá a tua revistinha que isto de passar a ferro e tratar das roupas é só para mulheres.
0: Oh, vá, vá, não comeces com essas coisas. Ajuda-me lá.
1: Tá bom, vá,
0: olha,
1: sim.
0: Aqui nesta pergunta, querem saber como é que eu sou na cama? Um gatinho ou um leão feroz?
1: Ah, isso não há nada que saber. És um leão.
0: Ui, a sério? Achas mesmo que eu sou um leão na cama?
1: Ah, claro que sim. Quando abres a boca para ressonar, pareces mesmo um leão a rugir.
2: Que bom!
3: Que cheiro é este?
2: Cheiro? Não sinto nada!
3: Ah, desculpa lá, amor! Mas quando me beijaste, senti um ardor nos lábios e um cheiro forte! Parecia detergente!
2: Ah, isso é lexívia! Passei a boca por água com lexívia antes de vir ter contigo!
3: Ai, mas tu és doido!
2: Oh, querida! Eu só fiz o que tu mandaste.
3: Eu?
2: Sim, quando eu te telefonei, disseste que esta noite querias que eu te beijasse com lexívia.
3: Estúpido! Eu disse para me beijares com lexívia. Não disse lexívia.
4: Miguel.
2: Diz, meu docinho.
4: Vamos sair esta noite?
2: Claro! Hoje é noite de bar aberto ali no Café do Mendes.
4: Café do Mendes? Eu estava a pensar numa coisa mais refinada.
2: Refinada? Eu cá refinado só conheço sal.
4: Que disparate! Eu queria era uma coisa diferente. Sei lá, abriu agora um bar novo, indiano.
2: Indiano? Olha, por mim pode ser, desde que sirvam chamuças.
4: Isso não sei. O que sei é que têm a música que eu gosto.
2: E que música é essa?
4: Música hindu.
2: Oh, para isso não precisas de ir ao bar.
4: Não?
2: Claro que não. Basta ouvir-me cantar. Eu cá sei muitas músicas hindu.
4: Ah, sim? Quais?
2: Olha, por exemplo, indo eu, a caminho de Viseu, encontrei o meu amor, ai Jesus, que lá vou eu.
1: Oh, homem, despacha-te lá a meter as compras no carro que eu ainda tenho que ir fazer o almoço.
0: Oh, mas estou a tentar, mas tens aqui tanta tralha na mala do carro que não cabem nem metade dos sacos.
1: Tralha? És cá pouco exagerado.
0: Tralha, sim. Olha, tens aqui 2 quilos de revistas, 3 pares de sapatos, 1 casaco, 4 cachecóis.
1: Oh, querido, mas isso são tudo coisas que uma mulher precisa de ter sempre à mão, para qualquer eventualidade.
0: Ah, sim?
1: Sim.
0: E este barco de borracha, também precisas de o ter à mão?
1: Ah, claro que sim. Sei lá, no caso de haver uma cheia.
0: Cheia?
1: Sim, quando se vá para a neve, levam-se correntes de neve. Quando se anda na cidade, olha, leva-se um barco insuflável.
0: Mas para quê?
1: Ai, que pergunta, Afonso. Então, se chover muito, mete-se o barco debaixo do carro, enche-se com uma bomba e já não vamos ao fundo.
5: O namorado virtual.
3: Adelaide, não achas que a gente devia arranjar uns namorados? Estamos para aqui 2 cinquentonas encalhadas.
1: Olha, fala por ti, Ermelinda. Eu cá não tenho namorado porque não quero.
3: Ah, bem, tá. Eu bem vejo os pretendentes fazerem fila à tua porta.
1: Ah, pois, está bem, mulher. Eu tenho que dar o braço a torcer, que me faz falta uma companhia para me aquecer os pés, assim nas noites mais frias. Tu, nesse aspecto, até estás melhor que eu, que ainda tens o gato. Olha lá. Então, o que é que achas da gente pôr a fronha na internet? Que é para ver se alguém nos pega.
3: Oh, na internet? E tu agora sabes mexer na internet?
1: Olha, então esqueceste que eu fiz um curso de computadores nas novas oportunidades?
3: Olha, não sei se gosto muito dessas coisas virtuais. Era melhor a gente voltar a ir ali ao baile do Mercado da Ribeira.
1: Ah, a gente foi durante meses ao baile no Mercado da Ribeira. E o par mais novo com quem dancei tinha 80 anos, artroses, bicos de papagaio e perguntou-me o nome 10 vezes.
3: Pois, olha, se calhar não tivemos muita sorte. Mas se a gente não arranja namorado no baile a vê-los, a tocar-lhes, E a falar com eles, como é que vamos conseguir isso na internet?
1: Olha, não te preocupes em vê-los. É como dizia o Camões, amor é fogo que arde sem se ver.
3: Ah, eu cá não gosto dessas coisas. Eu sou daquelas pessoas que nunca compra a fruta sem a palpar. Eu, para arranjar um namorado, olha, tenho que vê-lo primeiro.
1: Oh, isso é porque no tempo do Camões ainda não tinham inventado o Facebook.
3: O Face quê?
1: O Facebook, que é uma página na internet onde a gente pode conhecer pessoas. A gente põe lá umas fotos e assim os cavalheiros podem nos conhecer.
3: Ah, tá bem, mulher, olha, não custa nada tentar. Que isto está uma crise que até para arranjar namorado. Por isso mais vale rezar a todos os santos.
1: Ah, então olha, faz aí uma pose que eu vou tirar uma foto com o telemóvel.
3: Ah, tá bom, pronto, olha lá, estou bem assim.
1: Não, vira-te, mas é de costas para mim.
3: De costas? Oh, mulher, então, mas de costas, eu fico mal de costas.
1: Pois, mas de frente ficas pior.
3: Tu és muito estúpida, deves achar que és linda.
1: Cala-te, mulher, tanta vez estava a brincar contigo. Vá, faz lá uma pose assim de modelo, vá.
3: Pois, faço mesmo, que eu já tenho a minha idade, mas este corpinho ainda dá para o gasto.
1: Ah, sim, mulher, deves gastar muito. Muita tinta para encobrir os cabelos brancos, muito creme para as rugas e muita pomada para o reumático.
3: Ah, lá estás tu outra vez. Olha, fica sabendo que quando era nova foi Missy.
1: Missy? Ah, só se foi lá no teu bairro.
3: Até foi mesmo. Qual é o problema? Não havia na ajuda moça mais linda.
1: Pois, filha, mas isso já foi há muitos anos. Agora precisas de ajuda que é para ficares mais bonita, pá. Pronto, põe-te lá em pose que depois eu peço ao meu sobrinho para dar assim uns retoques no Photoshop.
3: Foto o quê?
1: Photoshop. É um programa de computador que nos tira as rugas e deixa-nos assim mais magrinhas.
3: Ah, não me digas, mulher. Ando eu para aqui a fazer dieta e basta ao computador para nos deixar magrinhas.
1: Não sejas parva, então... Deixa-nos magrinhas, mas é só nas fotografias. O meu sobrinho dá uns retoques para a gente ficar assim, mais bonita.
3: Pronto, está bem, já percebi. Vamos lá a isso, olha. Tira lá as fotografias e mete lá nas internets. Eu já estou a perceber mais ou menos a coisa. Isto é como comprar roupa por catálogo. A gente vê o catálogo, escolhe e depois encomenda.
1: Bem, também não é assim. É que a gente não é cá a mercadoria. Mas se a inteligência não te dá para mais, olha, até o que seja.
3: Ah, por acaso estás-me a chamar burra? Só porque fizeste o 9º ano já achas que és doutora?
1: Não, não sou nada doutora. Sou apenas uma mulher informada.
3: Ah.
1: Vá, faz lá um sorriso agora para tirar a foto.
3: Então vá lá. Estou bem assim?
1: Estás, mulher. Pronto, já está. Agora é criar um perfil na internet.
3: Até aos depois, ó mulher, diz-me lá.
1: E aos depois, aqueles senhores que gostarem de ti vão-te mandar uma mensagem.
3: Ai, credo, mulher, ai, eu estou eufórica. Ai, eu vou ficar a rezar para arranjar um namorado.
1: Pois, reza, reza, mulher, que isto com a crise que vá para aí, para arranjar homem, bem podes acender uma vela ao Santo António.
3: Ai, eu estou com esperança. Tenho fé que é este ano que eu desencalho. A crise de homens também não deve ser assim tão grande.
1: Oh, pois não. Qualquer dia temos que ativar o FMI dos homens.
3: Que é isso, homem, do FMI?
1: É o Fundo Macho Internacional.
3: Ah, eu quero lá saber se o homem é macho português ou macho internacional. Que isto com a crise que vai, olha, não se pode escolher a marca do produto.
6: Tem paciência, Gina. O raio do cão não vai dormir com a gente aqui na mesma cama. Isso nunca!
3: Ora essa! O Bobby não...

0: O que é que os senhores fazem assim todos nus aqui dentro do carro, hein?
1: Olha, senhor guarda, eu não sei, mas eu andei nas compras e agora estava aqui a provar uma coisa. Posso continuar a provar? Posso?
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Bolas, quadrados ou triângulos, nada interessa quanto à forma, já que as aparências iludem, mas na geometria da verdade, qualquer desvio serve para que nada preste e se tropece sem querer.

0: Opinião Independente na Terra Quente FM, como é habitual com Alexandre Pacheco, todas as quintas.
1: Olá.
0: Bem-vindo mais uma vez.
1: Como estão?
0: Para mais um programa e para mais dois temas. Um deles tem a ver com a atualidade política, que não tem sido muita, a não ser porque agora tem-se falado muito de incêndios, não é? Mas, nesta altura, é sempre a questão das Round 3, não é? As tais reentradas políticas, como na Festa do Pontal, neste caso o PSD, e depois, em Olhão, o Partido Socialista. Alexandre Pacheco, sobre estas duas situações, no fundo estamos a falar de alguém que falou primeiro, Luís Montenegro, e depois veio a falar o secretário-geral do Partido Socialista, José Luís Carneiro, que no fundo veio também repostar e responder, no fundo, a algumas das coisas que foram ditas. Mas, grosso modo, em termos de conteúdo, tivemos uma mensagem inicial do Presidente do PSD e Primeiro-Ministro também, a anunciar aqui até algumas medidas, assim, avulsas, e depois houve as tais críticas de José Luís Carneiro, dizendo até que o rei vai nu, é a expressão que foi utilizada.
1: Sim.
0: Mas, pronto, em relação ao conteúdo, alguma coisa aqui a reter interessante ou não?
1: Eu, sinceramente, pareceram-me dois momentos muito à base de uma repetição de forma e de conteúdo. Portanto, ou seja, desde as camisas brancas, que eu ainda hei de perceber porque é que há obsessão pelas camisas brancas na quarteira, até à quarteira em si, a tradição continua a ter um peso demoníaco e condiciona as próprias intervenções. Foi um discurso de, penso, de 45 ou 48 minutos.
0: Sim, até convém também dizer, já agora esqueci desse ponto, que no fundo também se comemoravam os tais 50
1: Sim,
0: anos, desde, que,
1: 50 anos
0: desde que houvesse do portal,
1: destas reentradas, ou RAM 3. Portanto, foi um discurso longo que eu tive a ver e a ouvir e a ver o rosto das pessoas que estavam a ouvir o discurso. Eu diria que foi um discurso desinteressante para as próprias pessoas que estavam a ouvir.
0: Aquela sensação de que estariam a adormecer.
1: Sim, portanto, claro que o verão não ajuda, o calor não ajuda e outras coisas não ajudarão àquela hora do dia, mas claramente foi um discurso um pouco monótono e eu acho que um pouco divorciado da realidade. E, inclusivamente, está a começar a ser moda haver ataques ao jornalismo. E aqui neste discurso também houve, a partir do momento que se diz que se valorizam mais algumas polémicas do que as medidas, exato, que são dadas, as medidas ditas positivas ou que resultam de uma intervenção positiva do governo, vão para uma nota de rodapé, são subalternizadas em relação às outras. Esta preocupação de ter um bode expiatório, que é sempre o jornalismo, no sentido de que ele está a ultrapassar a realidade, não colhe muito porque o próprio discurso de Luís Montenegro traçou um cenário do país que muitas pessoas, inclusive a do PSD, acham que não é o país que na realidade temos.
0: Uhum. Uma imagem de obra feita, uma economia a crescer,
1: e de reformas, máximos,
0: e de reformas,
1: é? É de reformas, quando não há reforma nenhuma. E aquela que se tentou fazer correu francamente mal, como nós já aqui detalhamos com alguns pormenores no que diz respeito à reforma do MESI, portanto do Ministério da Educação e das suas estruturas, e depois há os casos, enfim, uns mais consistentes, outros menos consistentes, e eu continuo a dizer que o caso do Luís Neves para mim é menos gravoso do que aquele que se passou no Ministério da Educação, mas é um caso, e sobre isso Não se disse nada. Aliás, houve poucos ministros presentes no discurso do Pontal, e nomeadamente estes dois não estiveram, enfim, sobre a desculpa de que não serão militantes do partido, e portanto, mas já no passado houve outros que não eram e estiveram presentes. Portanto, tentou salientar um lado popularucho do Partido Social Democrata, dizendo que é o partido do povo. Era o partido do partido de todos, um partido de gente de trabalho, mas eu não sei se isto colhe muito com medidas que o governo tomou e que se destinam a incentivar ou a promover ainda mais a riqueza de um grupo muito restrito de portugueses, os tais 1% da população que concentra uma parte importante da riqueza nacional. Uhum. Portanto, há aqui um contrassenso. E depois diz que o Hospital do Algarve está a caminho, mas também já está uma porrada de anos a caminho, mas lá está o Algarve é longe de umas
0: pois
1: coisas...
0: Pois, foi a tal situação que me recebeu bastantes críticas e muitas dúvidas, que é a entrada do Estado no capital da REN, que estamos a falar aqui, confirmando a aquisição de 13,7% da empresa, mas, enfim, foi tudo feito assim de uma forma fugaz, não é?
1: E é curioso que sobre isso que está a falar da REN, quando o Luís Montenegro era responsável da bancada do Partido Social Democrata, argumentava que não era preciso ter participação direta na REN para poder ter uma opinião e condicionar de alguma forma a intervenção da REN. E agora, curiosamente, vamos comprar uma participação, mas vamos comprar a quem? O que é que nós sabemos sobre isso? Vamos comprar aos acionistas? Compramos a quem? A quem é que nós vamos comprar? Porque há participações diferentes de vários detentores. A quem é que o Estado vai comprar? Sobre isso já foram pedidas várias explicações e ainda não foram dadas pelo Dr. Luís Montenegro.
0: Foi claramente um discurso, já tendo em perspectiva o orçamento do Estado, ou seja, para que haja aqui um ambiente mais cativador, mas que se calhar não cativa a classe política. Percebemos que toda a classe política criticou. Portanto, aí, mas, por aí não
1: mas,
0: vai...
1: Mas sobre isso, o Partido Socialista, no meu entender muito bem, na sua reentrada, na sua rentrée, disponibilizou-se para um diálogo com o Governo sobre duas questões essenciais. O orçamento e a reforma da Constituição. A revisão da Constituição. E desafiou o PSD a dialogar com o PS sobre esses dois temas maiores, que serão aqueles que poderão ter um maior impacto na própria organização do país. E, portanto, aqui eu diria que a rentrée do PS é
0: como
1: mais...
0: Como é que pode classificar?
1: É mais acutilante, é mais factual, entra e entronca naquelas que são as questões maiores e tenta ler o país que efetivamente temos. Eu acho que a rentrée do PSD é mais conservadora, no sentido em que recupera um discurso que é muito do Luís Montenegro, que é não avança, não discute, não esclarece, não clarifica, não define uma orientação quanto àquilo que vai ser o futuro. E depois tem medidas como, por exemplo, a Fórmula 1 e o Grande Prémio do Algarve, mas não se diz nada sobre a precariedade das pessoas que trabalham no Algarve, de contratos, enfim... De qualquer forma, sem segurança, sem conteúdo, sem perspectiva, e também não disse nada sobre isso. É que uma parte importante da população ativa portuguesa ganha 1.000 ou menos de 1.000 euros.
0: Portanto, no entendimento do Alexandre Pacheco, esta rentrée do PSD para o povo em geral não trouxe nada de novo e não augura também nada de novo, porque não há aqui grandes...
1: Para mim,
0: as promessas que existem têm a ver só com questões, enfim...
1: Sim. Faltaram respostas.
0: Avulsas, não é?
1: Faltaram respostas sobre a educação, faltaram respostas sobre a justiça, faltaram respostas sobre a saúde, e veja-se o que aconteceu esta semana na saúde, faltaram respostas sobre a reforma, a putativa reforma do INEM, que vai retirar meios...
0: Sim, que o próprio PS anunciou que iria ter uma apreciação parlamentar a este decreto,
1: e
0: não é?
1: E que vai retirar meios de socorro efetivo às pessoas, e se as coisas já não estão a funcionar bem, como é que vão
0: ficarão
1: funcionar
0: pior,
1: depois?
0: Não é?
1: E depois aquele tiro no pé daquele elogio ao Pedro, que foi secretário-geral do PS.
0: Nuno Santos.
1: Pedro Nuno Santos. A propósito da TAP, quer dizer, acabou por dizer que vamos reaver todo o dinheiro que o Partido Socialista enterrou na TAP. Na altura foi muito criticado por isso, mas afinal vamos rever tudo. Vamos reaver tudo.
0: Pois.
1: Será? Eu por acaso tenho dúvidas. E não sei, de facto, como responder a isso. O que caiu esta semana de chofre, e que está a agitar muita gente em Portugal, nomeadamente pessoas que estão ainda com a sua carreira contributiva, mas que vão mais tarde ou mais cedo chegar a uma situação de reforma, é o relatório que foi publicado
0: sobre
1: a Segurança Social. Nós teremos que vir a isto, Anani. Se calhar ao dia 9...
0: Pode ser a próxima, sim senhor. Fica já aqui.
1: Esse relatório é preocupante, porque para todos os efeitos o que se diz, o que está ali é um exercício de contabilidade artística, que na realidade nós estamos a ter déficits anuais na Segurança Social.
0: Portanto, que mistura aqui a Caixa Geral de Apresentações e é isso?
1: Exatamente. E a Segurança Social.
0: Okay.
1: E, portanto, haverá aí uma história mal contada, e que, se é verdade, Eu acho que estamos todos com uma enorme dor de cabeça e precisamos de ver atentamente isso. E esse relatório não passou.
0: Nem sequer houve qualquer alusão a ele.
1: Nem foi sequer uma referência.
0: Apesar de ter sido posteriormente divulgado, já se conhecia com certeza.
1: O governo sabia, tinha.
0: Há mais de uma semana, exatamente. Pronto, só uma leve pincelada sobre a questão. Não analisamos muito aqui o discurso de José Luís Carneiro. Digamos que, no seu conteúdo, houve aqui as tais críticas ao PSD. Há também esta pedido de apreciação da reorganização do INEM, não é?
1: Há dois traços que eu diria. Por um lado, procura acentuar as questões que neste momento são mais críticas para o país e, por outro lado, disponibiliza-se para um entendimento político nas duas grandes questões que vamos ter aí pela frente, que é o orçamento de Estado, o próximo orçamento de Estado.
0: Já não falta tudo, em outubro,
1: exatamente,
0: não é?
1: Exatamente, não falta tudo, vamos, e já está a começar a ser construído de certeza absoluta, e a questão da revisão constitucional, que é outra questão ponderosa, e ele disponibiliza-se para isso, para mim encerra uma noção de responsabilidade e de serviço ao país que muitas vezes falta em alguns políticos.
0: Bom, o segundo tema tem a ver com um artigo que saiu na Visão sobre a falácia do grande líder, explorada por especialistas como Arménio Rego e Miguel Pina e Cunha, que no fundo desmistifica a ideia de que uma única figura providencial resolve os problemas de uma instituição. Isto tem a ver com um livro que tem precisamente este título, Falácio da Grande Líder. Portanto,
1: traremos também esse livro em 9 de setembro.
0: Isto é uma crítica ao culto da personalidade, não é? Certamente.
1: Claro, o culto de personalidade que temos por aí, este simplismo de acharmos que vem um homem providencial e que traz as soluções todas e as respostas todas que nós precisamos, encerra um pouco esta noção de angústia que existe nas pessoas e de falta de paciência para esperar por soluções. Temos tido políticos incompetentes, temos tido políticos que prometem e não cumprem, temos tido um conjunto de pessoas que nos têm retirado a seriedade que devemos ter em relação a estas coisas. E é fácil para nós, até por preguiça cognitiva, como o artigo diz e o livro também, é fácil nós esperarmos uma solução milagrosa, um líder messiânico, alguém que se pareça quase como Deus, como tendo as respostas todas para os problemas que afetam as pessoas. E aquilo que os autores dizem é que há perigos terríveis nesta visão, que todos nós podemos ter, mas que não devemos ter, que é, podem concentrar poder excessivo numa só pessoa, que muitas vezes serve de uma espécie de legalismo autoritário para reformular o contexto.
0: E aqui tínhamos que falar novamente no seu amigo, não é?
1: No nosso amigo, eu acho que também já é um pouco seu amigo.
0: Já.
1: O líder tende a reduzir o espaço para o contraditório, portanto, todas as pessoas que o contrariam são vistas como traidores, como pessoas que estão contra a vontade do líder em resolver os problemas do país. Veja se isto não lhe parece alguma coisa
0: familiar,
1: ouvida,
0: não é?
1: Ouvida.
0: Familiar.
1: Tende a tomar decisões precipitadas porque são emocionais, porque ele próprio é um líder emocional, e como não é freado por as instituições, porque ele, entretanto, acha que elas funcionam mal e tende a acabar com todas ou controlá-las à sua maneira. E, portanto, tudo isto significa falar de Viktor Orbán, significa falar de Donald Trump, significa falar de Nayib Bukele, do São Salvador, significa falar de Putin, de muita gente que tem chegado ao poder e depois de estar no poder perpetua-se com prazos, veja o caso de Putin.
0: Portanto,
1: eram só
0: chamadas
1: mandatos
0: de atenção destes dois elementos que, no fundo, vêm no tal livro, não é?
1: Exatamente. E, portanto, alerta-nos para isso, no sentido em que não há líder sem liderados, não há liderança sem servidança, como eles dizem, e, portanto, o que significa que um bom líder não é sozinho, ele trabalha com outros, e se os outros são também líderes, embora com menor responsabilidade, é bom que o sejam, porque podem dizer ao líder, atenção, que essa medida corre riscos. Porque o que está hoje a acontecer nos Estados Unidos e noutros sítios é que as pessoas rodeiam-se de pessoas que só dizem sim e ninguém alerta para nada. Ninguém chama a atenção para os perigos que aquela posição pode ter. Portanto,
0: ou seja, aqui a massa crítica não interessa, não é?
1: E eles, não interessa. E eles falam, por exemplo, da questão do BES, como nenhum conselho de administração do BES, ninguém do conselho de administração do BES se atrevia a contrariar as decisões do Ricardo Salgado, sabendo que estavam a ser cometidos erros, mas não tinham coragem de assumir essa posição.
0: E fica essa chamada de atenção.
1: Fica essa chamada de atenção.
0: Tem a frase da semana que tem a ver com...
1: Não, a frase tem a ver com, okay, com este artigo.
0: Ora, o livro que traz esta semana é o Compêndio da Doutrina Social, sim, da Igreja, não é? Já vamos falar sobre isso, mas em relação à frase, então, da semana.
1: A frase é retirada desse
0: tem
1: artigo.
0: Tem a ver do tal artigo.
1: Com okay, da visão, tal artigo, não é? Que, exatamente. E diz, na política, na economia e em muitos setores da sociedade, a má liderança não radica exclusivamente em maus líderes. Ela só é possível porque existem seguidores oportunistas, coniventes ou passivos. E os maus exemplos de salvadores que se acham infalíveis estão por todo o lado. É importante saber reconhecê-los. É dentro dessa lógica dos avisos.
0: Quanto à sugestão, já disse, então, Compêndio da Doutrina Social da Igreja.
1: Exatamente.
0: É um livro que já há algum tempo que o Alexandre Pacheco andava para trazer, não é? Como
1: sim,
0: sugestão.
1: Eu tinha, enfim, trazido este tinha feito referência a este livro porque a ideia de um compêndio de doutrina social da Igreja, e neste caso é de 2004, o Conselho Pontifício de Justiça e Paz elabora-o sob pedido de João Paulo II. Isto pretende ser uma bússola para os cristãos. Portanto, os cristãos têm aqui um conjunto de princípios, de valores, de referências maiores para orientarem a sua vida. Mas a sua vida enquanto professores, enquanto engenheiros, enquanto médicos, enquanto profissionais. Não é a vida do cristão apenas no sentido dos formalismos da Igreja. E, portanto, este compêndio acaba por ser uma linha de orientação que todos nós devíamos, nós cristãos, devemos seguir. Não sei se assim é. Agora, propõe um humanismo integral e solidário, define a dignidade da pessoa humana como um princípio fundamental, o bem comum, a subsidiariedade e a solidariedade. E eu pergunto, onde é que estão estes valores? Onde é que estão estes valores? Quer dizer, afirma que cada ser humano possui uma dignidade inviolável e direitos inalienáveis. Estou a ler partes do livro. Independentemente da sua condição social, raça, género ou capacidades. Isto está a ser aplicado? Pergunto. Em
0: Portanto,
1: Portugal?
0: No fundo tem aqui as linhas orientadoras, não é?
1: Que exatamente. Valores seguir. Essenciais. Olha, destinação universal dos bens. Destinação universal dos bens. Os bens da terra, recursos naturais, riquezas, foram criadas por Deus para o sustento de toda a humanidade. A propriedade privada é legítima e necessária, mas traz consigo uma função social, devendo servir ao bem de todos. Veja como isto é muito mais e muito mais amplo do que aquelas concepções habituais que nós temos. Outro valor essencial que aí é referido, opção preferencial pelos pobres. Onde é que isto é aplicado? E estamos a falar, isto obriga os políticos, isto obriga os empresários, isto obriga os profissionais, obriga-nos a todos. A paz e a justiça. A paz não é apenas a ausência de guerra, mas o fruto da ordem, da justiça, enfim. E depois, temas clássicos, a família, que é considerada fundamental, o trabalho humano tem um valor central porque expressa a dignidade da pessoa. O compêndio defende que o capital deve estar ao serviço do trabalho e não o contrário.
0: Ou seja, não o trabalho ao serviço.
1: A vida económica deve colocar o ser humano no centro, combatendo tanto o economicismo desenfreado quanto o estatismo rígido. A comunidade política e internacional, o Estado existe para servir a sociedade civil. Salvaguardar o ambiente, ecologia integral. Tem uma visão ecológica. Portanto, os bens da terra existem para o homem, mas o homem não os deve degradar.
0: Portanto, necessariamente, para ter este tipo de linhas orientadoras, deve ler o compêndio da doutrina social da Igreja.
1: Eu acho que sim, aliás. Se queremos ter, enfim, aplicar a nossa fé, acho que devemos ler.
0: E aqui ficam essas notas. Sim. Bom, regressaremos então dia 10 de setembro. Até lá.
1: Até lá.
2: O som de Trás-os-Montes. Mais uma vez estamos juntos, nós e Santo António. Vamos hoje continuar a aprender sobre Santo António na devoção no mundo. E porque o Vietnã é um país ateu, onde prima o budismo, o confucionismo e o taoísmo. Mas os católicos têm um altar em casa, e mesmo nas outras religiões têm um altar em casa, adoram em casa, falam em casa com os seus santos, pedem-lhe proteção. A devoção a Santo António no Vietnã é de uma fé profunda, que vem do início da evangelização do país no século XVI, e com uma forte incidência da devoção à Virgem Maria. Mas Santo António ocupa um lugar muito especial no coração dos fiéis vietnamitas. As tradições de devoção a Santo António

0: é lhe dado arroz. É também o protetor das causas impossíveis e dos objetos perdidos. Existem inúmeras paróquias com capelas, altares, dedicados a Santo António. Tem uma imagem de Santo António em tamanho grande. Na Catedral de Notre-Dame de Saigão, em que o altar de Santo António de Pádua é um dos locais mais procurados pelos fiéis para fazerem as suas orações silenciosas e acenderem velas. Eles trabalham muito com o sincretismo, com o silêncio, com a introspeção. A estátua é em tudo semelhante às que temos nas nossas igrejas, com o menino, a açucena e a veste franciscana. Mas às terças-feiras vêm todos os que têm necessidade de pedir ou agradecer. Os fiéis tocam nos pés da imagem de Santo António e rezam em sussurro. É muito comum a recolha de donativos e envelopes da Ação de Graças, deixados junto ao altar do santo neste dia. Os estudantes vietnamitas católicos também costumam ir, antes dos exames, junto do altar de Santo António falar com ele. O Vietnã foi colonizado pelos franceses e foram os franceses que construíram a Catedral de Notre-Dame, como é em França também, em Saigão. Todos os materiais foram de França e as imagens sacras, incluindo a de Santo António, foram feitas em oficinas especializadas de arte sacra francesas e falo de 1870. E é considerado um milagre terem resistido até aos dias de hoje intactos, sobrevivido à Segunda Guerra e à Guerra do Vietnã. Tanto as estátuas como as estruturas dos altares laterais. Até para a semana.
1: Crises e inutilidades democráticas. A frustração dos portugueses com o regime político vigente, não com o sistema democrático, note-se bem, aumenta a olhos vistos. Só não vê quem não quer ou a quem não interessa ver. As crises sucedem-se a ritmo acelerado, indício de que nos poderemos estar a aproximar de uma perigosa desordem democrática. Há a crise crónica do Serviço Nacional de Saúde, que justificou a recente criação de uma Comissão de Combate à Fraude, presidida pelo conhecido juiz Carlos Alexandre. Juntou-se agora a crise da Polícia Judiciária, que ganhou gravidade inesperada com a promoção a ministro do seu anterior diretor. Para completar este dramático ramalhete de casos políticos, acaba de vir a público a discussão em torno da segurança social, que lançou sérias preocupações sobre os milhares de beneficiários atuais e futuros. Provas mais que claras e suficientes de que as reformas do regime político vigente, que muito bons democratas têm vindo a reclamar, se tornam cada vez mais urgentes. Lamentavelmente, o poder político instalado, corporizado nos partidos que se têm revezado nas altas instâncias do Estado, continua cego, surdo e mudo e a olhar mais para o seu umbigo do que para a defesa dos reais interesses da nação. E, o que mais grave ainda é o diálogo democrático em torno destes casos, que deveria ser transparente e conducente a consensos construtivos, tem-se resumido a xistes e insultos de parte a parte. Particularmente grave é o que se vai sabendo em torno da Polícia Judiciária, cuja imagem de eficiente corpo superior de polícia criminal que apoia as autoridades judiciárias, tribunais e Ministério Público se tem degradado a ponto de muitos já a olharem como uma polícia política de manipulação e acobertamento de falcatruas de conhecidas figuras públicas. Havemos de concluir que a causa profunda de tudo isto reside, de facto, no regime político, que comporta grandes inutilidades institucionais, à cabeça das quais está a Presidência da República, no seu atual figurino, seja qual for o titular em causa, Henrique António Pedro.
2: Os tertulianos nacionais e os de Mirandela. Uma

0: Tertúlia é uma reunião informal de pessoas que se juntam habitualmente para conversar, conviver ou debater temas de interesse comum, como literatura, arte, política ou atualidades. Havia tertúlias que utilizavam as mesas dos cafés, como a Brasileira e do Nicola, onde as suas sessões acolhiam grandes vultos da cultura portuguesa, como Fernando Pessoa e Bocage. O propósito era um espaço de debate livre, que muitas vezes moldavam movimentos artísticos e ideias de liberdade. Claro que estas tertúlias em Mirandela tiveram as suas réplicas em grupos que se juntavam principalmente no Café Mira, tinham acesas discussões sobre o momento político, o papel da oposição no combate à ditadura, a troca de livros que acabavam por ser proibidos pela censura, mas acima de tudo, de informação e dos avanços e recuos dos grupos que contestavam a política do Estado Novo. Aos mais velhos, que tinham uma ação mais discreta, muitas vezes mercê de perseguição, se juntavam outros que, sem rebuço, apresentavam e discutiam a realidade nacional. Tinha um papel preponderante o Roger, o Vicente, o Manuel Salazar, o Rocha e tantos outros que, sem a coragem destes, também comungavam destas ideias de progresso, renovação e liberdade. Estas tertúlias apenas mudavam de tema quando entrava o comandante da Legião, poucos entravam no café que não fosse devidamente identificado. Mesmo a tertúlia de cidadãos que existia em Mirandela já nessa altura, também muitas vezes tinham de se abster de tecer comentários junto de outros elementos que pertenciam também ao grupo, mas sempre precisavam de falar de situações mais complicadas, o faziam a meio da ponte românica, não sendo apanhados de surpresa, conversando sobre matérias que poderiam ser utilizadas como libelo acusatório. Estas mesmas tertúlias também souberam criar os seus anticorpos contra aqueles que apenas passavam a vida a ouvir e transmitir. Os bufos. E o engraçado disto tudo é que depois de uma tertúlia havia muitos que tinham as suas funções políticas e que as desempenhavam sem conhecimento de mais alguém que não aqueles a quem se dedicavam. E estas tertúlias passam pelos tempos e continuam a ser uma forma de encontro, ainda que muitos o façam sem saber que estão em plena ação tertuliana. Mas também o nome passou de moda e hoje são chamados de confrarias, de rotários, de lions, mas no fundo não passam de atos de tertúlias. A grande ameaça para estas instituições ad hoc que apareciam foi a televisão e atualmente as redes sociais, que tiraram toda a possibilidade de convívio, dado que cada um com um telemóvel na mão se julga alguém que está acima de todos os demais e que os seus débitos de prosa estão acima de tudo e de todos. Perdeu-se a cultura do contacto pessoal, sendo substituída por um conjunto de sabores e de mistura de componentes que muitas vezes nada têm a ver com cozinha mediterrânica, mas sim de amálgamas alimentares, que pela sua mistura apenas serve para pagar mais caro por elementos cozinhados de maneira diferente. Eu, por mim, continuo a gostar das confrarias gastronómicas que continuam a celebrar a cozinha tradicional e são os guardiões das nossas tradições. Eduardo Botelho.
1: Olá, caro consumidor! Hoje vamos falar sobre o regresso às aulas. O começo do mês de setembro é financeiramente difícil para as famílias com jovens em idade escolar, já que vêm a aumentar os seus gastos regulares com o início do ano letivo. Por isso, é essencial que toda a família prepare antecipadamente esta etapa do ano. Para isso, a DECO deixa-lhe aqui alguns passos básicos para preparar o início do ano letivo. Comece por fazer uma lista de compras detalhada dos artigos, desde o material escolar até mochila e lancheira, indispensáveis, mas estabelecendo prioridades de forma a que possa, se for necessário, realizar reajustes. Defina o montante disponível para gastar. Estabeleça, de acordo com o orçamento familiar e a lista de artigos fundamentais, o valor que terá para gastar. Assim, conseguirá ter a percepção da sua realidade financeira. Verifique o estado do material escolar já existente. Reutilize materiais que tenha de anos anteriores ou coloque em prática a partilha desses mesmos materiais com familiares e amigos. Para além de permitir poupar algum dinheiro, ajuda ao meio ambiente. Para além disso, pondere utilizar artigos em segunda mão. Esta poderá ser uma opção mais económica, principalmente quando falamos em vestuário ou calçado. Compare preços, analise e avalie descontos e promoções. É importante que realize uma pesquisa prévia com alguma antecedência dos preços dos artigos que pretende comprar em lojas físicas e online. Verifique se as campanhas promocionais do regresso às aulas são efetivamente vantajosas. Avaliar cuidadosamente o recurso ao crédito. Utilizar crédito, seja cartão de crédito ou crédito pessoal, para adquirir material escolar ou outros produtos, é uma decisão que deverá ser bem analisada, ponderada e tomada conscientemente. A realidade financeira da família terá de ser criteriosamente avaliada e é essencial que a família tenha presente que o recurso ao crédito pressupõe sempre o pagamento de juros elevados. Por fim, não se esqueça de pedir fatura com o número de contribuinte para que possa deduzir essas despesas em sede de IRS. Para estas e mais informações, consulte o nosso site em deco.pt. Obrigada por estar desse lado e até breve.
2: Olá, meu nome é César Joaquim Lisandro Cresce, já tenho idade para ter juízo e venho de Balda Fife, ali do Nordeste Transmontano.
3: Oh, mocidade, antigamente quando se ia comprar roupa era uma coisa séria. Ia-se à feira um lojo da tia Amélia, escolhia-se um gibolo, umas calças de ganga grossa, parecia uma aluna de um camioneto. E a mãe dizia assim, olha, leva este que é burro, rapariga, isto dura-te até te casares. E durava mesmo, ainda durava mais que o casamento, mano. Lavava-se a mão em cima da pedra dos lavadouros, secava-se ao sol, e a roupa ficava como nova durante anos. Usava-se até ficar pequena, ou até o mais novo a herdar. Eu era o que herdava sempre, até o vestido da minha irmã Clemência cheguei a usar, ó vós. Nada de modas. Uma camisa boa servia para tudo, para ir à missa, para ir a um casamento, para ir à festa, até para um funeral, homem. Hoje em dia, os gajos de agora vão ao shopping, ou compram online, ou compram então um gibolo por €9,99, parece bonita, ou ao primeiro lavar já encolhe, desfia e fica com buracos. A rapariga diz assim, oh amor, olha, comprei-me este azar que está em saltos. E o gajo compra, mas daqui a 2 meses já está a pedir outra, porque já não está na moda. Antigamente a roupa era para usar, homem. Hoje é para usar uma vez e fazer stories para as redes sociais. Por isso que eu vos digo, os que a roupa que dure, vai à feira da tua terra e compra da daqueles trapos grossos, homem. Deixa as modas para os gajos de agora que andam com a roupa a cair aos bocados. E tu? Ainda tens a roupa de antigamente guardada na arca? Ou já só compras porcaria desta que dura menos do que um colar? Olha esta coisa na maluquês. Vá, beijinhos às primas, especialmente para aquelas que ainda guardam camijolos de lã da avó e não andam a comprar trapos da Zara que se desfém até com o vento. Olha esta...
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0: Irandela será o primeiro concelho das terras de Trás-os-Montes a aderir à rede de refúgios climáticos denominada Stay Cool, uma iniciativa do Turismo de Portugal criada para proteger residentes e turistas durante os picos de calor extremo. A medida foca-se no interior norte do país, uma região historicamente fustigada por temperaturas elevadas no verão. Vítor Correia, presidente da Câmara, justifica a candidatura.
1: Nós já integramos uma rede de refúgios climáticos denominada Stay Cool. Mirandela faz todo sentido, tendo em conta que nós estamos aqui na presença de um concelho onde tem um clima, sobretudo no verão, muito, muito quente, muito acentuado, em riscos extremos, embora, portanto, nós durante o ano todo temos uma amplitude térmica na ordem dos 50 graus. E pronto, e temos que tomar aqui algumas medidas, né, para que possa também criar aqui o conforto térmico às pessoas, particularmente aquelas que nos visitam, mesmo aos nossos que estão por cá.
0: Para responder a este desafio, o município identificou 5 espaços que vão funcionar como abrigos temporários com sombra, frescura e áreas de descanso.
1: A Estação das Artes, a Ecoteca de Mirandela, o Parque da Ribeira de Carvalhais, o Parque Império e aquele pinhal junto à Escola Secundária Luciano Corbeiro, onde o objetivo é nós melhorarmos, portanto, também a fauna, a flora, torná-la mais acessível, para que as pessoas possam estar recolhidas, sob o ponto de vista de terem também bancos confortáveis para desfrutarem a sombra, bebedouros, enfim, darmos aqui uma melhoria àquilo que consideramos serem necessárias às nossas condições, tendo em conta estes verões tão quentes.
0: Vítor Correia, presidente da Câmara de Mirandela. Os fundos serão aplicados na qualificação destes 5 locais através do reforço da vegetação, instalação de bebedouros, melhoria do conforto térmico e colocação de sinalização própria, garantindo espaços seguros para os grupos mais vulneráveis, como crianças e idosos. Com a integração nesta rede, Mirandela avança com a candidatura ao programa Crescer com o Turismo. O aviso dispõe de 1 milhão de euros a nível nacional, com um financiamento a fundo perdido que pode chegar aos 80%, até um máximo de 75 mil euros por candidatura. Ao início da tarde desta quarta-feira, um homem de 68 anos morreu na sequência do despiste do trator agrícola que manobrava num terreno privado na aldeia de Pereiro, concelho de Chaves. De acordo com o comando dos bombeiros voluntários de Vidago, Bruno Henriques, a vítima foi encontrada debaixo da máquina agrícola já em paragem cardiorrespiratória. O óbito acabou por ser declarado no local pela equipa da VMER de Chaves. O alerta foi dado por volta das 13 horas. A GNR investiga as causas. Recorde-se que já no passado sábado, num outro acidente envolvendo este tipo de veículo agrícola em Águas Revés, Valpaços, um outro homem perdeu a vida em circunstâncias semelhantes. É a segunda vítima mortal com tratores agrícolas esta semana no distrito de Vila Real. Carrazedo de Montenegro, a capital da castanha judia, prepara-se para acolher o 16º Encontro Europeu da Castanha. De 10 a 12 de setembro, produtores e cientistas debatem a modernização de um setor vital para a economia local. O Eurocastanha 2026 promete marcar um antes e um depois na afirmação da castanha transmontana. Lino Sampaio, presidente da AgriFuturo, está convicto de que os operadores internacionais vão confirmar que as melhores castanhas do mundo inteiro estão neste território.
2: Eu acho que vai haver um antes do encontro europeu e um depois do encontro europeu, porque neste momento, com a quantidade de gente que nos vai visitar, vamos ter muitos players, muitos operadores, que vão ficar com uma noção que, de facto, as melhores castanhas do mundo inteiro estão aqui, estão neste território e que são as nossas judias.
0: O evento chega num momento crítico. O setor enfrenta grandes desafios estruturais. Alcino Pires, presidente da REFCAST, a Associação Portuguesa da Castanha, alerta que os problemas nas regiões de montanha se têm vindo a agravar, impulsionando a fuga dos mais jovens. Para inverter a tendência, a solução passa pela tecnologia e modernização.
3: Todas as culturas associadas às regiões de montanha têm problemas que se têm vindo a agravar nos últimos anos, principalmente com as alterações climáticas. O segundo problema são as doenças. Temos também a fuga de gente jovem das zonas onde se produz a castanha. Existe aqui a mecanização da colheita, a mecanização do maneio do souto, a automação e a introdução de regas, sobretudo aproveitar os jovens que já têm um conhecimento e que têm uma paixão pela castanha, aproveitá-los e transmitir-lhe a ideia que é uma cultura de futuro.
0: Quanto ao futuro imediato, já para a próxima campanha as perspectivas são positivas, apesar dos riscos fitossanitários, como o fungo da septoriose, estimulado pela umidade, as chuvas recentes trazem otimismo. A previsão aponta para uma campanha de excelente qualidade, com uma ligeira antecipação na apanha. Para o presidente da Câmara de Valpaços, Jorge Mata Pires, a partilha de conhecimento entre os 9 países presentes será crucial para tornar os sotos mais rentáveis.
4: Vamos ter aqui agricultores, produtores, comercializadores de 9 países europeus e é importante essa partilha de conhecimento, essa troca de conhecimento, na medida em que nós precisamos de modernizar a nossa agricultura, criar novos métodos de produção, de tornar os nossos soltos mais rentáveis.
0: O grande objetivo passa por transformar e valorizar o produto, conquistando novos mercados internacionais ao longo de todo o ano. A Unidade Local de Saúde do Nordeste realizou esta segunda-feira no Hospital de Macedo de Cavaleiros a primeira cirurgia robótica à coluna da sua história. O procedimento foi executado com recurso ao novo sistema de orientação denominado Mazor X, uma tecnologia de ponta que combina software especializado, navegação cirúrgica e assistência robótica. Em comunicado, a OLS Nordeste avança que este equipamento de vanguarda foi adquirido através de um investimento de 2,6 milhões de euros, integralmente financiado pelo PRR, no âmbito do reforço tecnológico do Serviço Nacional de Saúde. Na prática médica, o sistema permite à equipe visualizar a anatomia do paciente e realizar simulações em 3 dimensões, assegurando intervenções cirúrgicas personalizadas com muito maior precisão, abordagens minimamente invasivas e uma menor exposição à radiação, tanto para o doente como para os profissionais. Afonso Ruano, diretor dos serviços de ortopedia e líder da equipe responsável pela operação, considera que a disponibilização desta tecnologia no Hospital do Interior representa um avanço crucial que permite aproximar uma medicina altamente inovadora da população. Já o Conselho de Administração da instituição sublinha que este investimento não só diferencia a resposta hospitalar na região, como também funciona como um forte polo de atração e fixação de profissionais de saúde altamente qualificados no território. O futebolista mirandelense Rui Pires começou a sua aventura no Camboja com o pé direito. Pouco mais de um mês depois de assinar pelo Svay Rieng, o médio natural de Mirandela já conquistou o primeiro troféu da temporada ao vencer a supertaça do país. O jogador mirandelense foi peça fundamental no triunfo do atual campeão camborjano por 2-1 frente ao Vizaca, garantindo a festa na abertura oficial da nova época futebolística. Aos 28 anos, este é o terceiro desafio no estrangeiro para o médio defensivo que chega ao Camboja após 3 épocas de sucesso em Singapura, ao serviço do Lion City Sailors e de uma passagem pelo futebol francês no Troyes. Formado nas escolas do Futebol Clube do Porto, onde cumpriu uma década de ligação, o jogador transmontano soma mais 2 dezenas de internacionalizações pelas seleções jovens de Portugal, tendo sido capitão de equipe de sub-19, vice-campeã da Europa em 2017. O trajeto que começou no futsal, em torno de Dona Chama, pelo Sport Clube Mirandela, Futebol Clube do Porto e Passos de Ferreira, ganha agora um novo capítulo dourado em território asiático.

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2: 7 horas.
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A troca de um sorriso, mais a cumplicidade de um olhar, juntamente com o silêncio de um gesto, somam pontos num caráter, engrandecendo a amizade na confiança pretendida.

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2: A GNR deteve um homem de 70 anos esta quarta-feira em Valpaços por suspeitas da prática do crime de violência doméstica. A investigação, que durou cerca de 2 semanas, culminou em buscas que resultaram também na apreensão de uma espingarda de caça e um cartucho. Presente ao Tribunal de Valpaços, foi-lhe aplicada a proibição de contacto com a vítima. Luís Montenegro anunciou a criação da Universidade de Bragança e Norte Interior. Será o culminar do processo de transformação do Politécnico em universidade, há muito ambicionado. O pedido de transformação do Politécnico de Bragança em universidade foi formalmente enviado ao Governo em finais de fevereiro. 6 meses depois, este domingo, durante o discurso de encerramento da Universidade de Verão do partido que lidera, Luís Montenegro faz o anúncio ao país.
3: Vamos criar uma nova universidade. A Universidade de Bragança e do Norte Interior vai ser o culminar do processo de transformação da Universidade Politécnica de Bragança.
2: Em entrevista à RTP, Orlando Rodrigues, presidente da Universidade Politécnica de Bragança, em breve Universidade de Bragança e Norte Interior, expressa a surpresa quanto ao momento do anúncio.
4: Fiquei surpreendido porque não sabia que iria ser feito agora o anúncio, não estava a contar com este timing, mas na verdade nós submetemos o nosso pedido de transformação a fim de fevereiro. Tínhamos a indicação do Sr. Ministro que o processo estava a ser tratado e que teria um desfecho durante o segundo semestre deste ano, ou seja, até o final do ano.
2: Sem desvalorizar a importância do ensino politécnico em Portugal, Orlando Rodrigues sublinha o papel que a Universidade continuará a ter na investigação, quer na área da agricultura ou na atração de empresas para a região.
4: E esta transformação dá-nos outras ferramentas para sermos exatamente úteis à nossa região. O que fez de nós a instituição útil que temos sido é a capacidade científica que temos desenvolvido. Não há outra forma de ajudar a nossa região. Repare todo o trabalho que se tem feito ajudando a desenvolver soluções para os problemas que têm surgido na agricultura local e apoiando a indústria. A capacidade que temos tido de atrair indústria para a nossa região, a capacidade que temos tido de ajudar as empresas a inovar, isto só se faz com capacidade científica. Precisamos ter uma capacidade científica claramente forte.
2: Orlando Rodrigues destaca também a importância que este passo representa para o processo de internacionalização.
4: Também só se faz esta transformação com muitas ligações internacionais. Nós hoje assentamos em muitas parcerias internacionais, algumas delas estão exatamente também a promover a mobilidade de startups.

0: Técnica passa à Universidade de Bragança e Norte Interiores. No encerramento da Universidade de Verão do PSD, o presidente do partido e primeiro-ministro Luís Montenegro focou o discurso na educação, para além do anúncio da criação da Universidade de Bragança, como aqui ouvimos, deixou também a novidade de que vai haver um novo regime de autonomia e de governação das escolas. A kickboxer mirandelense Catarina Dias conquistou a medalha de bronze na Taça do Mundo que decorreu em Budapeste, na Hungria. A atleta do Ginásio Clube Mirandelense subiu ao pódio numa das competições mais exigentes do circuito internacional, que reuniu cerca de 3.600 atletas de todo o planeta. A atual campeã do mundo e da Europa utilizou esta prestação na capital húngara como um importante teste de preparação. No horizonte estão já dois grandes objetivos a curto prazo: a disputa do título mundial profissional, agendado para outubro, e o Campeonato da Europa de Seleções, que serve de apuramento para os Jogos Europeus de 2027. O Ginásio Clube Mirandelense esteve representado na Hungria por mais três promessas da modalidade. Marta Martins, Santiago Taveira e João Moraes estrearam-se em competições mundiais com exibições muito positivas. Este torneio serviu também de rampa de lançamento para o Campeonato do Mundo de Júniores, o WACO, que se realiza já no próximo mês e onde terão a companhia da colega de equipe Matilde Silva. No último fim de semana, Macedo de Cavaleiros foi a capital do setor pecuário transmontano, ao acolher o Concurso Nacional de Bovinos de Raça Mirandesa. A iniciativa reuniu no Parque Municipal de Exposições mais de uma centena de exemplares, oriundos dos seis concelhos que compõem o Solar da Raça, focando-se na promoção, valorização e preservação de uma das maiores marcas de identidade do Nordeste. A avaliação rigorosa das características morfológicas esteve a cargo de um júri especializado. Manuel Preto, criador e membro do júri, sublinha o elevado nível de exigência provocado pela excelente qualidade dos exemplares em prova.
1: Os animais eram muito, muito bons e muito semelhantes. Tornou-se um bocadinho difícil para nós, mas pronto, com a colaboração de todos os membros do júri e com, digamos, a vontade que a gente tem já nestas andanças, correu tudo bem, graças a Deus, porque os exemplares eram mesmo muito bons.
0: Para além da vertente competitiva, o evento firma-se como um momento central de partilha e reconhecimento pelo trabalho contínuo dos produtores da região, tal como destaca o presidente da Associação dos Criadores de Bovinos de Raça Mirandesa, João Chopina.
2: Este tipo de iniciativas, além de ser um concurso, é um convívio da família, é a amizade, é os criadores, onde é que se juntam, onde é que mostram o que produzem durante o ano. E é isso, é mais um convívio entre criadores e é a festa dos criadores.
0: O impacto da iniciativa ultrapassa a pecuária local e reflete-se na própria economia do concelho. A forte afluência de visitantes ao espaço do certame gerou um dinamismo positivo na cidade, um aspecto assinalado pelo vereador com o pelouro da agricultura da Câmara de Macedo, Leonardo Vilafranca.
3: Esta iniciativa é uma iniciativa para valorizar o que é nosso, para valorizar a raça mirandesa, uma raça muito característica da nossa região. Temos cerca de 150 exemplares dos seis concelhos pertencentes ao solar da raça mirandesa.
0: Com um olhar posto na renovação geracional e no desafio de atrair os mais jovens à produção pecuária, o certame encerrou o ciclo anual que percorre o solar da raça mirandesa, ficando já prometido o regresso do roteiro no próximo ano. A Autoridade Nacional da Aviação Civil suspendeu a totalidade das atividades da Lusofly Academy, em Bragança. A Escola de Formação de Pilotos tem agora 6 meses para regularizar a situação. Em Bragança há uma escola de aviação sem aviões nem instrutores suficientes e que, ao fim de quase 4 anos, não formou um único piloto. A ANAC, a Autoridade Nacional da Aviação Civil, deu agora um ultimato de 6 meses para que a empresa corrija as falhas que considera graves, sob pena de ver o seu certificado aeronáutico cancelado em definitivo. Até lá, a escola fica totalmente proibida de avançar com aulas teóricas, práticas ou sessões de simuladores, avança o Diário de Notícias na sua edição online, citando a agência Lusa. O caso ficou conhecido no verão do ano passado, quando foi revelado que a escola cobrava cerca de 70 mil euros a cada um dos 36 alunos inscritos, entre 2022 e 2025, e de não ter conseguido formar nenhum. Para além de falhar na formação, a Lusofly Academy acumula dívidas de milhares de euros a antigos instrutores, fornecedores e até ao próprio município de Bragança, escreve o DN. Para salvaguardar os proponentes a pilotos afetados, a ANAC está a dar prioridade aos pedidos de transferência para outras escolas aeronáuticas. Dos 17 pedidos formais já

Mais uma vez estamos juntos, nós e Santo António. Vamos hoje continuar a aprender sobre Santo António na devoção no mundo. E porque o Vietnã é um país ateu, onde prima o budismo, o confucionismo e o taoísmo. Mas os católicos têm um altar em casa, e mesmo nas outras religiões têm um altar em casa, adoram em casa, falam em casa com os seus santos, pedem proteção. A devoção a Santo António no Vietnã é de uma fé profunda, que vem do início da evangelização do país no século XVI, e com uma forte incidência da devoção à Virgem Maria. Mas Santo António ocupa um lugar muito especial no coração dos fiéis vietnamitas. As tradições de devoção a Santo António são muito semelhantes às ocidentais, portanto, quase às do nosso país. Realizam missas, novenas, participam pedindo ajuda, também distribuem o pão aos pobres como uma forma de agradecimento, de graças alcançadas, ato muito respeitado no país. E também, aquelas pessoas que têm mais dificuldade em ter as suas culturas de arroz ou que têm problemas de saúde, a essas pessoas é-lhe dado arroz. É também o protetor das causas impossíveis e dos objetos perdidos. Existem inúmeras paróquias com capelas, altares, dedicados a Santo António. Tem uma imagem de Santo António em tamanho grande. Na Catedral de Notre-Dame de Saigão, em que o altar de Santo António de Pádua é um dos locais mais procurados pelos fiéis para fazerem as suas orações silenciosas e acenderem velas. Eles trabalham muito com o sincretismo, com o silêncio, com a introspeção. A estátua é em tudo semelhante às que temos nas nossas igrejas, com o menino, a açucena e a veste franciscana. Mas às terças-feiras vêm todos os que têm necessidade de pedir ou agradecer. Os fiéis tocam nos pés da imagem de Santo António e rezam em sussurro. É muito comum a recolha de donativos e envelopes da Ação de Graças, deixados junto ao altar do santo neste dia. Os estudantes vietnamitas católicos também costumam ir, antes dos exames, junto do altar de Santo António falar com ele. O Vietnã foi colonizado pelos franceses e foram os franceses que construíram a Catedral de Notre-Dame, como é em França também, em Saigão. Todos os materiais foram de França e as imagens sacras, incluindo a de Santo António, foram feitas em oficinas especializadas de arte sacra francesas, e falo de 1870. E é considerado um milagre terem resistido até aos dias de hoje intactos, sobrevivido à Segunda Guerra e à Guerra do Vietnã. Tanto as estátuas como as estruturas dos altares laterais. Até para a semana.

fraudes e inutilidades democráticas. A frustração dos portugueses com o regime político vigente, não com o sistema democrático, note-se bem, aumenta a olhos vistos. Só não vê quem não quer ou a quem não interessa ver. As crises sucedem-se a ritmo acelerado, indício de que nos poderemos estar a aproximar de uma perigosa desordem democrática. Há a crise crónica do Serviço Nacional de Saúde, que justificou a recente criação de uma Comissão de Combate à Fraude, presidida pelo conhecido juiz Carlos Alexandre, juntou-se agora a crise da Polícia Judiciária, que ganhou gravidade inesperada com a promoção a ministro do seu anterior diretor. Para completar este dramático ramalhete de casos políticos, acaba de vir a público a discussão em torno da segurança social, que lançou sérias preocupações sobre os milhares de beneficiários atuais e futuros. Provas mais que claras e suficientes de que as reformas do regime político vigente, que muito bons democratas têm vindo a reclamar, se tornam cada vez mais urgentes. Lamentavelmente, o poder político instalado, corporizado nos partidos que se têm revezado nas altas instâncias do Estado, continua cego, surdo e mudo e a olhar mais para o seu umbigo do que para a defesa dos reais interesses da nação. E o que mais grave ainda é o diálogo democrático em torno destes casos, que deveria ser transparente e conducente a consensos construtivos, tem-se resumido a xistes e insultos de parte a parte. Particularmente grave é o que se vai sabendo em torno da Polícia Judiciária, cuja imagem de eficiente corpo superior de polícia criminal que apoia as autoridades judiciárias, tribunais e Ministério Público se tem degradado a ponto de muitos já a olharem como uma polícia política de manipulação e acobertamento de falcatruas de conhecidas figuras públicas. Havemos de concluir que a causa profunda de tudo isto reside, de facto, no regime político, que comporta grandes inutilidades institucionais, à cabeça das quais está a Presidência da República, no seu atual figurino, seja qual for o titular em causa. Henrique António Pedro.

0: os tertulianos nacionais e os de Mirandela. Uma tertúlia é uma reunião informal de pessoas que se juntam habitualmente para conversar, conviver ou debater temas de interesse comum, como literatura, arte, política ou atualidades. Havia tertúlias que utilizavam as mesas dos cafés, como a Brasileira e do Nicola, onde as suas sessões acolhiam grandes vultos da cultura portuguesa, como Fernando Pessoa e Bocage. O propósito era um espaço de debate livre, que muitas vezes moldavam movimentos artísticos e ideias de liberdade. Claro que estas tertúlias em Mirandela tiveram as suas réplicas em grupos que se juntavam principalmente no Café Mira, tinham acesas discussões sobre o momento político, o papel da oposição no combate à ditadura, a troca de livros que acabavam por ser proibidos pela censura, mas acima de tudo, de informação e dos avanços e recuos dos grupos que contestavam a política do Estado Novo. Aos mais velhos, que tinham uma ação mais discreta, muitas vezes mercê de perseguição, se juntavam outros que, sem rebuço, apresentavam e discutiam a realidade nacional. Tinha um papel preponderante o Roger, o Vicente, o Manuel Salazar, o Rocha e tantos outros que, sem a coragem destes, também comungavam destas ideias de progresso, renovação e liberdade. Estas tertúlias apenas mudavam de tema quando entrava o comandante da Legião, poucos entravam no café que não fosse devidamente identificado. Mesmo a tertúlia de cidadãos que existia em Mirandela já nessa altura, também muitas vezes tinham de se abster de tecer comentários junto de outros elementos que pertenciam também ao grupo, mas sempre precisavam de falar de situações mais complicadas, o faziam a meio da ponte românica, não sendo apanhados de surpresa, conversando sobre matérias que poderiam ser utilizadas como libelo acusatório. Estas mesmas tertúlias também souberam criar os seus anticorpos contra aqueles que apenas passavam a vida a ouvir e transmitir. Os bufos. E o engraçado disto tudo é que depois de uma tertúlia havia muitos que tinham as suas funções políticas e que as desempenhavam sem conhecimento de mais alguém que não aqueles a quem se dedicavam. E estas tertúlias passam pelos tempos e continuam a ser uma forma de encontro, ainda que muitos o façam sem saber que estão em plena ação tertuliana. Mas também o nome passou de moda e hoje são chamados de confrarias, de rotários, de lions, mas no fundo não passam de atos de tertúlias. A grande ameaça para estas instituições ad hoc, que apareciam, foi a televisão e atualmente as redes sociais, que tiraram de toda a possibilidade de convívio, dado que cada um com um telemóvel na mão se julga alguém que está acima de todos os demais e que os seus débitos de prosa estão acima de tudo e de todos. Perdeu-se a cultura do contacto pessoal, sendo substituída por um conjunto de sabores e de mistura de componentes que muitas vezes nada têm a ver com cozinha mediterrânica, mas sim de amálgamas alimentares, pela sua mistura apenas serve para pagar mais caro por elementos cozinhados de maneira diferente. Eu, por mim, continuo a gostar das confrarias gastronómicas que continuam a celebrar a cozinha tradicional e são os guardiões das nossas tradições. Eduardo Botelho.
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Hoje vamos falar sobre o regresso às aulas. 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Por isso, é essencial que toda a família prepare antecipadamente esta etapa do ano. Para isso, a DECO deixa-lhe aqui alguns passos básicos para preparar o início do ano letivo. 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Assim, conseguirá ter a percepção da sua realidade financeira. Verifique o estado do material escolar já existente. 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Para além de permitir poupar algum dinheiro, ajuda ao meio ambiente. Para além disso, pondere utilizar artigos em segunda mão. Esta poderá ser uma opção mais económica, principalmente quando falamos em vestuário ou calçado. Compare preços, analise e avalie descontos e promoções. É importante que realize uma pesquisa prévia com alguma antecedência dos preços dos artigos que pretende comprar em lojas físicas e online. Verifique se as campanhas promocionais do regresso às aulas são efetivamente vantajosas. Avaliar cuidadosamente o recurso ao crédito. Utilizar crédito, seja cartão de crédito ou crédito pessoal, para adquirir material escolar ou outros produtos, é uma decisão que deverá ser bem analisada, ponderada e tomada conscientemente. A realidade financeira da família terá de ser criteriosamente avaliada e é essencial que a família tenha presente que o recurso ao crédito pressupõe sempre o pagamento de juros elevados. Por fim, não se esqueça de pedir fatura com o número de contribuinte, para que possa deduzir essas despesas em sede de IRS. Para estas e mais informações, consulte o nosso site em deco.pt. Obrigada por estar desse lado e até breve!

0: Já tem idade para ter juízo e venho de balda FIFA, ali do Nordeste Transmontano.
1: Oh, mocidade, antigamente quando se ia comprar roupa era uma coisa séria. Ia já à feira um lojo da tia Amélia, escolhia-se um gibolo, umas calças de ganga grossa, parecia uma aluna de um caminhonete. E a mãe dizia assim: olha, leva este que é burra perigo, isto dura até te casares. E durava mesmo, ainda durava mais que o casamento, mano. Lavava-se a mão em cima da pedra dos lavadouros, secava-se ao sol e a roupa ficava como nova durante anos. Usava-se até ficar pequena ou até o mais novo a herdar. Eu era o que herdava sempre, até o vestido da minha irmã Clemência cheguei a usar, ovos. Nada de modas. Uma camisa boa servia para tudo, para ir à missa, para ir a um casamento, para ir à festa, até para um funeral, homem. Hoje em dia, os gajos de agora vão ao shopping, ou compram online, ou compram então um gibolo por €9,99, parece bonita, ou primeiro lavar já encolhe, desfia e fica com buracos. A rapariga diz assim: oh, amor, olha, cobre-me este desaire que está em saltos. E o gajo compra, mas daqui a 2 meses já está a pedir outra, porque já não está na moda. Antigamente a roupa era para usar, homem. Hoje é para usar uma vez e fazer stories para as redes sociais. Por isso que eu vos digo, os que a roupa que dure, vai à feira da tua terra e compra da que estrapa para os grossos, homem. Deixa as modas para os gajos de agora que andam com a roupa a cair aos bocados. E tu? Ainda tens roupa de antigamente guardada na arca? Ou já só compras porcaria desta que dura menos do que um colar? Olha esta coisa na maluquês. Vá, beijinhos às primas, especialmente para aquelas que ainda guardam camijolos de lã da avó e não andam a comprar trapos das arcas que se desfém até com o vento. Olha esta...

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2: Tudo pronto para arrancarmos com mais uma conversa, programa de meia hora semanal aqui pela Terra Quente FM com o convidado de sempre, o professor Pedro Beato. O professor, seja bem-vindo mais uma vez.
3: Obrigado.
2: Desta vez vamos falar aí, enfim, em final, ou já início de setembro, não é? Sobre, enfim, tradições e encontros, no caso, um encontro de amigos muito especial, de que até já falámos há uns tempos aqui por estas conversas.
3: Sim, até bastante completo, portanto não vou muito estar a repetir. Mas é o shopping, não é? É o encontro dos amigos no shopping, que se chama Shopping Rock e que se faz todos os anos. Já...
2: O aclamado Shopping Rock, é
3: exatamente
2: isso,
3: que é um
2: dos pontos altos do ano para muitos.
3: E é sempre, porque não é só o gosto do sítio e o encontro, é também as conversas que vamos ter com pessoas que vemos poucas vezes por ano e que é muito agradável ver. De maneira que vem sempre conversa sobre coisas que andamos a fazer. Portanto, é um momento de encontro entre amigos, promovido por pessoas do bairro da Preguiça, que é, de facto, um elo de ligação entre...
2: E já há muitos anos também, não é?
3: Sim, desde a década de 90, não é? E o sítio é excelente, não é? Tá, as telhas vão ficando, começa a aparecer uma claraboia, não é? Em cima do palco.
2: Como alguém dizia, tinha o ar-condicionado permanentemente ligado.
3: E o palco também é muito interessante, porque... Aquilo parece que foi mesmo feito para este encontro, não é? Nós estamos todos na mesa, cá em baixo, a conversar cá fora, ou a jogar, não é? Estes jogos tradicionais,
2: são só uma das atividades, das várias, não é?
3: Sim. E depois há os encontros. A música é um elo fantástico de
2: ligação.
3: Está,
2: então, suportado naquele tal palco natural que lá está, que, no fundo, não... passava, na construção original, por um suporte de máquinas de uma azanha, não é?
3: Exatamente. Era uma azanha, claro. Uma azanha que, entretanto, também foi tendo outras funções, claro, como um produto gerador para produzir. Aliás, vê-se o sítio onde foi colocado o gerador, porque fica muito alto. Foi lá posto mesmo em cima, não fosse o rio subir.
2: Exatamente.
3: E criar problemas. E que abastecia a quinta de
2: shopping,
3: energia.
2: É?
3: De energia. Mas esta, quando nós estamos a falar aqui do shopping, aquilo é uma quinta muito interessante, muito bonita, e tem aquele sítio onde nós estamos, embora esteja já vários postaletes ou várias escoras a segurar uma ou outra ripa que, entretanto, partiu antes do fim da parede, e é engraçado porque a parte da música é que depois toda a gente acaba por acompanhar e cantar. Aliás, o Fernando Sérgio, que está aqui, da Rádio Terra Quente, também esteve lá sentado a acompanhar...
2: Confirmo.
3: Tipo bateria.
2: E não só, não é?
3: Música, não é?
2: E pois. Também é uma das particularidades, vamos rodando pelos instrumentos
3: e
2: também.
3: E depois está sempre gente a cantar. E as músicas são...

0: mandou-me uma fotografia de uma paisagem lindíssima em Espanha, no sul de Espanha, onde ele estava a passar umas férias. E eu achei muito interessante porque aquilo tem uma açude, tem a azanha, e para a azanha funcionar bem, tem a açude que também pertence, que está na zona da Quinta, porque a Quinta tem terrenos dos dois lados do rio.
1: E que também, já agora diga-se, sofreu danos do ano passado para este ano, pois, não é? Deve ter sido ali na altura do inverno, com certeza.
0: Pois foi. Mas esta... aquilo forma um lago de água lindíssimo, com árvores dos dois lados. E não é qualquer pessoa, mesmo sem jeito para a fotografia, dispara o telemóvel...
1: E consegue fazer uma fotografia obra de arte.
0: Maravilhosa, não é? De maneira que eu
1: acho
0: mandei...
1: que todos os telemóveis que lá estiveram têm uma fotografia dessas.
0: Pois, exato. Exatamente. Eu mandei ao meu filho a fotografia de lá e, aliás, até eu, quando fiz aqui o outro programa, uma das coisas, exatamente por causa da sensibilidade do sítio, é que eu mandei li uma quadra já há uns anos, já foi há uns anos que fizemos aqui um programa, e eu nesse programa fiz um histórico do Chopin e do Chopin Rock, não é? Desde os anos 90, todas as pessoas que entraram neste processo, que estavam ligados à música, não é? À guitarra, à voz, às violas, às teclas. E então, uma das quadras que eu li na altura, que mandei a acompanhar a fotografia do rio, com aquelas árvores do lado.
1: Portanto, tem os chopos ao longo do rio, exatamente, de um lado e do outro, que parecem rigorosamente simétricos, não é?
0: Exatamente.
1: E depois são espelhados naquele plano de água que está ali parado.
0: E chopos.
1: Nesta altura, naturalmente, que o rio tem, claro, pouca água, não é? Portanto, faz uma espécie de espelho,
0: tem um espelho de água,
1: ver um céu
0: também,
1: azul, não é? Porque estamos também em agosto.
0: Também, exato. E o rio, portanto, o nome Chopin, lá vem dos chopos que estão ali em grande quantidade. Mas então, a quadra que eu li naquele programa que fiz aqui há vários anos, é uma quadra que eu acho muito bonita, e que estava relacionada com uma música de Lúculo, que é o chamado Crepúsculo da Manhã, não é? Como ao Chopin também o programa, aquilo são dois dias, mais ou menos, e há
1: uma
0: atividade.
1: Há quem fique para lá para o dia seguinte, para
0: então,
1: domingo.
0: O programa era, a quadra que eu recolhi neste Crepúsculo da Manhã era Sonhos da Brisa Fresca, beijando a face das flores, o verde das árvores, a alma vagante da noite. Eu acho esta quadra que, de facto,
1: é absolutamente inspirador.
0: Estava inspirado. Estava inspirado a copiar. Porque, de facto...
1: Também é preciso alguma inspiração.
0: Mas a Quinta do Chopin tem outras particularidades que eu não avancei muito naquele programa, mas que são interessantes porque nós estamos a falar de uma propriedade ribeirinha, não é? Ribeirinha, muito grande. Estamos a falar de 350 hectares. O número não é exatamente este, mas não anda longe.
1: Anda à volta disso, sim.
0: Anda à volta disto, que está na margem esquerda do rio, embora também tenha terrenos.
1: Outro lado também, não é?
0: Principalmente, claro, olival, vinha. E eu estou a falar do que leio nos textos antigos, não é? Que era, tinha muito olival, vinha e monte. Também, sim, tinha monte do outro lado. E de facto, inúmeros chopos, não é? Também tem uma casa de habitação, que fica do lado, na margem esquerda do rio, que é onde nós fazemos, no sítio da Azeia, onde nós fazemos,
1: claro,
0: a coisa. É uma quinta que esteve sempre ligada à produção de vinho e azeite, e tinha, agora já não
1: E tem também pecuária, tem para lá uma exploração,
0: sim,
1: também pecuária.
0: Sim, tem também lá uma casa de exploração de pecuária, exatamente. Sim. Mas tem também, tinha, pelo menos, nos textos antigos, dois lagares, um de azeite e outro de vinho. O que é uma... Portanto, enfim, do século XVII, ainda, portanto, estamos nos anos 1600, ainda era frequente falar-se ou haver um comentário sobre a capela. Eu digo isto porque há uma coreografia portuguesa que é escrita por um padre Carvalho da Costa, que os ouvintes têm à disposição na internet, conseguem, se quiserem, ir buscar, porque não tem lá só o Chopin, tem lá muito, muito material sobre Portugal. E então lá fala dessa capela. Ora, esta capela pertenceu à Ordem de Malta e vivia aqui, portanto, esta quinta era propriedade da Ordem de Malta. Portanto,
1: também já tocámos aqui nesse assunto com mais detalhe, não foi?
0: Sim,
1: há uns tempos. Sim.
0: Portanto, não vamos ver. E foi vendida também já a um mirandelense que morava naquela capela.

0: casa dos Mel, do Meli Castro, de quem vai para o cemitério, está agora com as paredes fechadas, que era uma casa na altura significativa, e Mirandela, portanto, repare, eu quando estou a falar do século XVII e do século XVIII, não nos podemos esquecer que a ponte é só, a estação de comboio é do século XIX. Portanto, quando nós estamos a falar desta época, Mirandela acabava aqui, não havia Mirandela para lá desta, claro, ribeirinha, que ainda hoje se vê. Eu ontem fui visitar o Sr. Figueiredo, sinceramente uma pessoa que eu gosto imenso e que está em recuperação no Hospital Terra Quente, e espero que rápida. Fui lá falar com ele e da janela do quarto dele eu vejo Mirandela e quase que via a planta toda, o sítio da estação, toda a base de inserção da estação. É ribeira, e não está lá, mas vê-se pelas árvores, porque as árvores fazem aquele movimento ondulado que se vê que era ali a ribeira, que era ali, acabava Mirandela, antes de ter sido feita a estação. Portanto, esta ordem de Malta, eles foram, havia um senhor, na família Meli Castro, havia um senhor que era chamado José, não é? José Inácio do Bacito, que comprou esta quinta e que remiu o foro. Remir o foro é mesmo comprá-la, quer dizer, ela deixou de pertencer a quem pertencia e passou a pertencer a este senhor. Portanto, o contrato passa a ser completamente diferente. Este senhor que teve, portanto, quando nós estamos a falar em remir, nós estamos a falar em 1834, porque 1834, não foi, ele pode ter comprado depois, mas em 1834 esta propriedade deixou de ser da Ordem de Malta e passou a ser de um particular. Claro. Porque estas propriedades passaram para o Estado e depois foram negociadas. Não é? Assim como nós temos aqui a cerca do convento e muitas outras propriedades. Sim. E então, nesta propriedade, ele vendeu a um negociante do Porto, um homem muito, muito importante do Porto, que era um senhor que se chamava Eduardo Pinto da Silva e que tomou amor à quinta e que fez. Este senhor foi um dos homens que também foi importante, já disse isto, foi um dos homens que também foi importantes na força que esta região exerceu sobre a Assembleia, entre aspas, as cortes da altura em Lisboa, para que a linha do comboio fosse uma realidade. A linha do comboio.
1: E então, terá sido um dos impulsionadores para que a
0: também
1: linha
0: foi, também,
1: por
0: também
1: aqui,
0: se juntou, sim, ao Visconde da Bolsa, ao Chomo Nespa, este grupo de pessoas, ali às de Carvalhais. Carvalhais, eu é um programa que queria fazer, queria pegar num documento que encontrei de Mirandela, uma intervenção de Mirandela, muito interessante, porque é engraçado... Não, num tema vamos encontrar outros, quando, claro, andamos a ler documentos. Eu encontrei um documento fantástico, desculpem só este apontamento, que é um livro, um texto de 1815. Um texto que foi dito na Câmara de Mirandela, da altura, foi dito na Câmara de Mirandela, e é um texto com 6 ou 7 folhas, não as vou ler todas na altura, mas vou fazer uma análise, porque as publicações nesta época, que têm a ver ainda com a Revolução Francesa, e que é nesta época mais ou menos que vai haver os tempos de paz na Europa, não é? Uhum. Mas este texto é fantástico, porque eles não eram publicados em Portugal. Porque a família real estava lá para o Brasil. E então, os textos eram publicados em Inglaterra, que eram os nossos... E então, nestes textos em Inglaterra, eu encontrei... Nós temos acesso a estes documentos todos que foram publicados em Inglaterra nesta época. Porque os portugueses... E mais, é curioso porque ele nem lá põe o nome dele. Põe só as iniciais e, no fim, assina como Valete. Portanto, tem um
1: nome.
0: Exatamente, para se esconder atrás de um, para não ser objeto de qualquer tipo de perseguição. Esse documento é fantástico e foi dito em Mirandela por um indivíduo que estava a trabalhar em Mirandela, que vivia em Mirandela e que foi publicado em Inglaterra e que foi muito considerado.
1: Veremos proximamente de ir a esse assunto
0: eu
1: também.
0: Eu lá iria, sim, nesse texto. Portanto, esta propriedade tem, de facto, duas coisas que eu gostava ainda de dar um apontamento.
1: Voltando ao
0: assunto. Uma é a capela e outra é, de facto, o seu enquadramento. Porque esta propriedade, que tem 350 hectares, mais coisa, menos coisa, ela é ladeada pelo rio e vem das latadas, não é? Vem das latadas do rio, vai até a um ponto que se chama Canelhão e depois é limitada pelo alto do Espadarrão.
1: Espadarrão.
0: Estes são os locais que, de certo modo, determinam. Ora bem, Eu estive a conversar um bocadinho com o São Luís, que vive naquela casa, até vive sozinho e já começa a ser, não começa a ser muito simples, portanto, até é preciso, mas ele é um senhor muito simpático. E então já eu pedi-lhe autorização, porque ele é o guarda, não é? Pedi se poderia, porque eu queria ir lá, já disse isto outra vez, queria ir a estes pontos. Queria ir, de facto. E isto foi uma conversa muito interessante neste último Shopping Rock com alguns dos amigos que lá estavam. Porque Sim. eu estava a dizer que queria ir e estavam lá alguns, como o professor Jorge Carlos e outros, que estavam a dizer que conhecem muito bem o sítio, que já lá foram várias vezes, porque eu estava a dizer que nestes sítios há marcas. E as marcas têm que ser marcas de cruzes, porque são as marcas das das propriedades que pertencem à Ordem de Malta.
1: A Ordem de Malta, que era titular, elas, que era proprietária.
0: E elas têm altura, que lá estar porque foram feitas em rochedos. Ora, portanto, eu quero lá ir ver estas marcas e tirar fotografias, porque elas são limites que estão ali marcadas. E eu gostava efetivamente de fazer isso. Portanto, é uma propriedade. Mas uma das coisas que eu não posso deixar de conversar é que, repare, quando nós estamos a ler estes documentos do Chopin, a uma certa altura diz assim este texto. Nesta quinta, outrora pertencente à Comenda de Alvoso, da Ordem de Malta, não é? Como estamos a ver, portanto, aquela cruz quadrada com as oito pontas, porque cada ramo termina em dois bicos, portanto, ela acaba por ter oito pontas. Cada uma tem um sentido, eu depois vamos falar sobre isso com mais cuidado, embora já tivesse falado isso quando falei do Romeu. Sim. O Romeu também tem ali um grande espaço.
1: Recordo-me já.
0: E nós aqui também. E nós aqui também. E então diz assim... Pelo que os seus limites eram assinalados por marcos com a Cruz de Malta. Né? Lá está. Havia, nesta propriedade, em 1700, havia uma ermida de Nossa Senhora da Graça, da qual há muito nada resta. Mas este da qual há muito nada resta não é escrito em 1700. É escrito agora no século XX. Claro. No princípio do século XX, não é?
1: Portanto, o professor está com esperança de encontrar ainda esses vestígios,
0: não,
1: ou parte deles.
0: Da capela, penso não encontrar. Porque eu estive a falar com o Sr. Luís e ele disse-me que não sabe onde é que ficava. Presume que ficava para o lado norte.
1: Para o lado
0: nordeste. Nordeste, talvez. Sim, mas mais um bocadinho para o interior. Presumo que passava lá, e não há dúvida nenhuma que nesta ria também, nesta quinta também passa a linha do comboio, e a linha do comboio, como dizia o meu amigo Botelho, dizia que tinha um apiadeiro, e nesse apiadeiro, isto são conversas que nós temos lá no Shopping Rock, que eu acho uma maravilha, dá para conversar de uma data de coisas, entre as quais também estas coisas. E eu estava-me a dizer que havia um apiadeiro que, se no comboio viesse alguém que tivesse necessidade de ficar ali, podia ficar. Quer dizer, o comboio parava. Isto é muito interessante. Mas também é muito interessante este problema da capela. Porque, veja, como eu li agora, naquelas quatro linhas, esta capela chamava-se Nossa Senhora da Graça. Da Graça. Ora, não é muito comum haver uma capela de Nossa Senhora da Graça. Repare que nós temos uma igreja no nosso concelho que se chama Nossa Senhora da Graça. Da Graça, que é nos Passos. A igreja dos Passos chama-se Nossa Senhora da Graça. A capela que ficava na Quinta do Chopin chamava-se Nossa Senhora da Graça. Isto tem piada, porque...
1: Haverá alguma ligação aqui?
0: Não, a ligação pode não haver. Mas o que tem interesse é o nome. Porque diz, repare, Nossa Senhora da Graça, quando eu falo muitas vezes com pessoas dos Passos, eu digo assim, pois, a Igreja dos Passos eu conheço muito bem, é Nossa Senhora da Graça. E as pessoas dizem, não, Nossa Senhora das Graças. Repare, isto é uma coisa curiosa, porque a Nossa Senhora das Graças é muito mais recente do que a Nossa Senhora da Graça. Quando a gente está a falar da Nossa Senhora das Graças, nós estamos a falar do século XIX. Mas quando estamos a falar da Nossa Senhora da Graça, estamos a falar, pai, do século XV ou XVI. Porque que são graça e graças não são a mesma coisa.
1: É o plural, desde logo.
0: Não, é o plural, mas com sentidos diferentes.
1: Claro.
0: Porque e isto, a Igreja, é uma das coisas que me... agrada particularmente na Igreja é o rigor que têm os conceitos, que têm as palavras. Nós facilitamos muitas vezes na interpretação. Interpretamos de acordo com aquilo que nos parece mais... Mas não. Nós temos que ter respeito respeito pela Igreja, tem que se ter respeito pela sua história, tem que ser respeito pelo seu léxico, que é muito próprio, e, portanto, muitas vezes a gente está a dizer está a usar uma palavra...
1: Pois esses temas são normalmente muito documentados, não é?
0: Exato.
1: Tudo escrito, não é? E que passa de gerações em gerações, e séculos para séculos.
0: A própria imagem de Nossa Senhora...
1: Sendo assim mais fácil até ir buscar esses conceitos, não é? Ou pelo menos fazer com que eles não se percam nos tempos.
0: Exato. Mas para mim é um prazer, não é? É um prazer porque nós temos muitas imagens de Nossa Senhora das Graças no Conselho de Mirandela. Uhum. Nossa Senhora da Graça não temos tantas.
1: Não.
0: Mas, repare, a Nossa Senhora da Graça é muito mais antiga. A imagem de Nossa Senhora da Graça tem origem numa pesca que foi feita ali, para lá de Lisboa, não sei aonde, mais a Sesima, já não me lembro do nome, mas que foi feita ali, naquela zona, a sul de Lisboa, e que, na zona de Setúbal, vá lá, e que estavam os pescadores, não estava a sair peixe, e os pescadores prometeram a Nossa Senhora que a próxima apanha de peixe era para a Nossa Senhora, ofereciam à Nossa Senhora. E foram fazer a pesca, lançaram a rede. Bem, saiu o peixe, que foi uma coisa absolutamente notável, não é? Peixes que nunca mais... Eles ficaram surpreendidíssimos com tanto peixe. E quando começaram a amanhar o peixe, a pôr o peixe nos determinados caçolos, lá, como é que se chamam? Eu uso o termo caçolos, que é o mais fácil.
1: Nas canastras, nas cestas, por aí fora.
0: Quando começaram a pôr o peixe a separar, vinha uma imagem de Nossa Senhora com um menino ao colo, no meio da pesca toda. Ora, eles consideraram aquilo uma graça de Deus, não é? E puseram à Nossa Senhora...
1: Dei o nome da graça.
0: Exatamente,
1: não é?
0: O nome de graça. Nossa Senhora da Graça. Depois que foi para Lisboa, onde está na igreja, e que com o mesmo nome, etc, etc. E repare. Portanto, nós aqui temos uma noção do conceito de graça.
1: Claro.
0: De graça.
1: Já as graças é anterior,
0: pois, porque,
1: não é?
0: Repare, graças, não há dúvida nenhuma que nós temos. Há aqui uma relação sobrenatural que foi feita por intercessão de Nossa Senhora, porque eles consideraram que a Nossa Senhora é que foi intercessora nesta relação com Deus, e foi concedido, pela liberdade que Deus tem de conceder, quer a gente peça, quer não, se formos para este conceito, como uma resposta a uma súplica. Quer dizer, nós temos aqui uma resposta a uma súplica. Repare, que não foi dirigida diretamente a Deus, neste caso, mas por intercessão de Nossa Senhora, porque eles diziam à Nossa Senhora, vamos oferecer à Nossa Senhora o fruto da pesca. Isto é muito curioso. Portanto, nós temos aqui um conceito de graça. Não é? Que é efetivamente é um dom de ordem que nos ultrapassa, concedido por Deus, no contexto da liberdade, mas como resposta a uma súplica a ele dirigida. Pela intercessão, pode ser também de um santo, não é? Mas neste caso foi de Nossa Senhora, porque a Nossa Senhora é uma intercessora de excelência. Repare, quando nós vamos para as graças, já é diferente. As graças é um conceito diferente. Tem a ver um bocado com, repare, portanto, é uma intervenção também, mas que tem a ver, está muito mais ligada ao conceito do Espírito Santo. O Espírito Santo é uma relação que nós temos com a nossa inteligência e com a nossa maneira de pensar. Repare, portanto, quando nós estamos a falar do Espírito Santo, há uma iluminação da nossa mente. Portanto, a Nossa Senhora, que tem as graças que vão a sair das mãos, que nos vem iluminar a mente. E veja, quando nós, por exemplo, nós estamos a construir o nosso próprio caminho de cristãos no sentido da santidade. Eu queria dizer, portanto, levam estas graças da Nossa Senhora das Graças, não é? Que tem a ver com a nossa mente, com a nossa maneira de pensar e com a iluminação dessa mente através da religião, neste caso, elas levam a pessoa, o pecador, a pessoa que anda na vida, qualquer um de nós, não é? À conversão e ao estado de graça. Não é?
1: Portanto, são coisas completamente diferentes.
0: Exatamente. Numa temos a intervenção do Espírito Santo, que é a nossa procura, não é? Nós vamos, não é? Nós vamos, através, vamos procurar meios de santificação, não é? E espirituais na nossa vida, não é? Portanto, estamos no caminho da nossa própria conversão. Essas graças ajudam-nos nessa nossa própria. Ao passo que as outras, a graça é uma resposta a uma súplica.
1: Exatamente.
0: É um reconhecimento.
1: Muito bem, professor. Nos últimos 5 minutos que temos, eu não sei se vamos ter tempo de entrar no outro assunto que tinha previsto.
0: Ora bem, há uma coisa que eu queria dizer que é apaixonante. Vamos lá. Eu comecei a encontrar datas, porque onde eu visito muito os textos escritos nos livros das igrejas e que estão dispostos na internet. E uma das coisas que eu achei muito interessante é que vou encontrando, às vezes, documentos muito curiosos. Por exemplo, eu vou dar um exemplo. Quando eu já disse muitas vezes, na rádio e em conversas particulares, que os óbitos saem das igrejas para o cemitério público em Mirandela a partir de 1872. E porquê é que eu digo isto? Porque quando chego ao cemitério tem a data de 1872 escrita no portão.
1: Uhum.
0: Ora, a minha intervenção foi que aquela data será a data da inauguração do cemitério.
1: Sim,
0: mas não é.
1: Não é.
0: Mas não é. É, se calhar, a data em que foi feito o portão. Que não é caso único. Porque, repare...
1: É muito sui generis, não é?
0: Não, porque na capela do Santíssimo acontece exatamente a mesma coisa. A data que está na grade de ferro e no portão de ferro da capela do Santíssimo Sacramento, a data que lá está, é a data em que foi feito o portão. E não a data em que foi inaugurada a capela. Para o Santíssimo Sacramento.
1: Qual poderá ser a justificação para isso?
0: Pronto. Claro, mas e então eu pensei, comecei a fui e nos registros para que eu ver que 3 anos antes de 1872, em 1869, já todos os óbitos de Mirandela eram depositados no cemitério público. Portanto, aquela data não é da inauguração. Mas quando eu começo a pensar nisto, porque eu tenho encontrado em Mirandela muitas datas nas vergas das portas e em muitos outros sítios, portanto, e que normalmente vão refletir o quê? O ano de construção, uma grande remodelação, às vezes as igrejas há uma grande remodelação.
1: Até tem várias datas, já vimos aqui.
0: Exatamente. Também pode ser uma altura em que houve uma bênção importante num determinado património. Portanto, está ligado ao momento em que começou a habitar, está ligado a um novo dono, pode estar ligada a um pedido de bênção, se for uma igreja católica, mas também pode ter símbolos, porque eu encontro, às vezes, antes e depois da data, encontrar símbolos, às vezes até no meio, como está na capela da Nossa Senhora, por exemplo, do Amparo, tem
1: certo.
0: 1800, depois tem três letras, peço desculpa, e depois tem 52. Portanto, ou então aparecem cruzes ou aparecem outras coisas. Portanto, aparecem sempre. Também podem aparecer nas datas das casas sinais de fé ou iniciais dos donos da casa, também pode acontecer.
1: Também é muito
0: como
1: comum,
0: acontece muito nos portões, por exemplo. Ou então, até às vezes, instrumentos ligados ao trabalho do dono da casa.
1: Repare, claro.
0: Tudo isto é muito interessante. Mas, agora, não era isto que eu queria falar. Isto foi um apontamento que eu acho interessante. Mas eu vou falar sobre isto porque eu encontrei a capela de Golfeiras. Em Golfeiras havia 3 capelas, mais a capela da Quinta da Rocha, não é?
1: Está a falar da capela de Nossa Senhora do Bom.
0: Da Nossa Senhora do Bom, que não era Nossa Senhora do Bom.
1: Sim,
0: nenhuma.
1: Sim. Atualmente, Nossa Senhora do Bom.
0: Acontece que esta capela só é... Porque em Golfeiras nós tínhamos... As capelas que tínhamos era a Nossa Senhora da Conceição, que era na Quinta da Rocha. Tínhamos a São Francisco, que é do povo, que chama agora Nossa Senhora do Ó. Tínhamos a Santa Comba, que era da família Moraes Sarmento, numa determinada altura, que até teve um capitão-mor de Mirandela. E depois tínhamos a Capela de São Brás, que era do Morgado de São Brás. Mas, o que eu acho mais interessante, e que pode ficar para o próximo programa, porque
1: sim,
0: já não vai dar tempo, o que eu acho mais interessante, eu tenho aqui um testamento que li. Um testamento que é, repare, aos 22 dias do mês de dezembro da Mela de 1752, quando eu sei que a capela de Nossa Senhora de Bol, só depois de 1885, ainda era de São Francisco, Só depois é que, como estava muito mal, houve uma angariação de fundos por senhoras para se fazer uma capela. E já se festejava a Senhora do Ó, razão pela qual a capela acabou por ser chamada de Senhora do Ó.
1: Só mas, a partir de 1700?
0: Agora, mas eu estou aqui, este testamento que eu encontrei, de Golfeiras, é de 1752. Que faleceu da vida presente com todos os sacramentos, uma senhora que era viúva de um homem importante de Mirandela, que era da família dos Menos, depois falo sobre isso, desta freguesia, fez um testamento inscrito, isso quer dizer por escrito, que ficou sim. E que está lá, eu li o testamento todo, e que, a uma certa altura, diz assim, Gomes Golfeiras, por escrito, na qual deixou 3 ofícios de 50 clérigos, cada um deixou missas, deixou aquilo tudo, as esmolas que se tinham que dar ao Santíssimo Sacramento, à Igreja da Nossa Senhora do Rosário, do lugar de Marmelos, mas também deixou 2 oliveiras à Nossa Senhora da Expectação.
1: Muito bem.
0: Em 1700... Ora bem, isto é fantástico. É fantástico por 2 razões que me deixam delirar. Uma é, em 1752, ter deixado 2 oliveiras à Nossa Senhora da Expectação, que é a Nossa Senhora do Ó, que já era uma imagem que estava no conceito, embora a gente esteja a falar num homem ligado a São Brás. Mas veja, à Nossa Senhora da Expectação. Pode haver aqui uma ligação muito interessante, mas há uma outra coisa aqui muito interessante. É que ele vai deixar 3 oliveiras ao cobre, à Senhora do Cobre. Ora, eu, sobre esta, não posso deixar de fazer uma especulação fantástica, porque eu acho que podem ser as oliveiras que têm à volta, que estão identificadas, e que têm à volta um muro feito em pedra miúda, e que é a fotografia que eu tenho no meu telemóvel.
1: Muito bem, professor. Lá iremos. Vamos deixar aqui o suspense também, para recuperar, então, no próximo encontro, que vamos ter, seguramente, 2 a 8 dias. Agradeço o facto de ter estado aqui connosco na última meia hora, como é hábito aqui na Terra Quente FM. Tenho uma boa semana.
0: Obrigado. E até para a semana. Boa semana para todos.
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A troca de um sorriso, mais a cumplicidade de um olhar, juntamente com o silêncio de um gesto, somam pontos num caráter, engrandecendo a amizade na confiança pretendida.

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3: 11 horas.
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1: Meio-dia. Mirandela será o primeiro concelho das terras de Trás-os-Montes a aderir à rede de refúgios climáticos denominada Stay Cool, uma iniciativa do Turismo de Portugal criada para proteger residentes e turistas durante os picos de calor extremo. A medida foca-se no interior norte do país, uma região historicamente fustigada por temperaturas elevadas no verão. Vítor Correia, presidente da Câmara, justifica a candidatura.
2: Onde nós já integramos uma rede de refúgios climáticos, denominada Stay Cool, Mirandela faz todo sentido, tendo em conta, portanto, nós estamos aqui na presença de um concelho onde tem um clima, sobretudo no verão, muito, muito quente, muito acentuado, em riscos extremos, embora, portanto, nós durante o ano todo temos uma amplitude térmica na ordem dos 50 graus. E pronto, e temos que tomar aqui algumas medidas, né, para que possa também criar aqui o conforto térmico às pessoas, particularmente aquelas que nos visitam, mesmo aos nossos que estão por cá.
1: Para responder a este desafio, o município identificou 5 espaços que vão funcionar como abrigos temporários com sombra, frescura e áreas de descanso.
2: A Estação das Artes, a Ecoteca de Mirandela, o Parque da Ribeira de Carvalhais, o Parque Império e aquele pinhal junto à Escola Secundária Luciano Corbeiro, onde o objetivo é nós melhorarmos, portanto, também a fauna, aquela flora, torná-la mais acessível, para que as pessoas possam estar recolhidas, ou para que terem também bancos confortáveis, para desfrutarem a sombra, bebedouros, enfim, darmos aqui uma melhoria àquilo que consideramos serem necessárias às nossas condições, tendo em conta estes verões tão quentes.
1: Vítor Correia, presidente da Câmara de Mirandela. Os fundos serão aplicados na qualificação destes 5 locais através do reforço da vegetação, instalação de bebedouros, melhoria do conforto térmico e colocação de sinalização própria, garantindo espaços seguros para os grupos mais vulneráveis, como crianças e idosos. Com a integração nesta rede, Mirandela avança com a candidatura ao programa Crescer com o Turismo. O aviso dispõe de 1 milhão de euros a nível nacional, com o financiamento a fundo perdido que pode chegar aos 80%. Até um máximo de 75 mil euros por candidatura. Ao início da tarde desta quarta-feira, um homem de 68 anos morreu na sequência do despiste do trator agrícola que manobrava num terreno privado na aldeia de Pereiro, concelho de Chaves. De acordo com o comando dos bombeiros voluntários de Vidago, Bruno Henriques, a vítima foi encontrada debaixo da máquina agrícola já em paragem cardiorrespiratória. O óbito acabou por ser declarado no local pela equipa da VMER de Chaves. O alerta foi dado por volta das 13 horas. A GNR investiga as causas. Recorde-se que já no passado sábado, num outro acidente envolvendo este tipo de veículo agrícola em Águas Revés, Valpaços, um outro homem perdeu a vida em circunstâncias semelhantes. É a segunda vítima mortal com tratores agrícolas esta semana no distrito de Vila Real. Carrazedo de Montenegro, a capital da castanha judia, prepara-se para acolher o 16º Encontro Europeu da Castanha. De 10 a 12 de setembro, produtores e cientistas debatem a modernização de um setor vital para a economia local. O Eurocastanha 2026 promete marcar um antes e um depois na afirmação da castanha transmontana. Lino Sampaio, presidente da AgriFuturo, está convicto de que os operadores internacionais vão confirmar que as melhores castanhas do mundo inteiro estão neste território.
3: Eu acho que vai haver um antes do encontro europeu e um depois do encontro europeu, porque neste momento, com a quantidade de gente que nos vai visitar, vamos ter muitos players, muitos operadores, que vão ficar com uma noção que, de facto, as melhores castanhas do mundo inteiro estão aqui, estão neste território e que são as nossas judias.
1: O evento chega num momento crítico. O setor enfrenta grandes desafios estruturais. Alcino Pires, presidente da REFCAST, a Associação Portuguesa da Castanha, alerta que os problemas nas regiões de montanha se têm vindo a agravar, impulsionando a fuga dos mais jovens. Para inverter a tendência, a solução passa pela tecnologia e modernização.
4: Todas as culturas associadas às regiões de montanha têm problemas que se têm vindo a agravar nos últimos anos, principalmente com as alterações climáticas. O segundo problema são as doenças. Temos também a fuga de gente jovem das zonas onde se produz a castanha. Existe aqui a mecanização da colheita, a

0: Ligeira antecipação na apanha. Para o presidente da Câmara de Valpaços, Jorge Mata Pires, a partilha de conhecimento entre os 9 países presentes será crucial para tornar os sotos mais rentáveis.
1: Vamos ter aqui agricultores, produtores, comercializadores de 9 países europeus e é importante essa partilha de conhecimento, essa troca de conhecimento, na medida em que nós precisamos de modernizar a nossa agricultura, criar novos métodos de produção, de tornar os nossos sotos mais rentáveis.
0: O grande objetivo passa por transformar e valorizar o produto, conquistando novos mercados internacionais ao longo de todo o ano. A Unidade Local de Saúde do Nordeste realizou esta segunda-feira no Hospital de Macedo de Cavaleiros a primeira cirurgia robótica à coluna da sua história. O procedimento foi executado com recurso ao novo sistema de orientação denominado Mazor X, uma tecnologia de ponta que combina software especializado, navegação cirúrgica e assistência robótica. Em comunicado, a OLS Nordeste avança que este equipamento de vanguarda foi adquirido através de um investimento de 2,6 milhões de euros, integralmente financiado pelo PRR, no âmbito do reforço tecnológico do Serviço Nacional de Saúde. Na prática médica, o sistema permite à equipe visualizar a anatomia do paciente e realizar simulações em 3 dimensões, assegurando intervenções cirúrgicas personalizadas, com muito maior precisão, abordagens minimamente invasivas e uma menor exposição à radiação, tanto para o doente como para os profissionais. Afonso Ruano, diretor dos serviços de ortopedia e líder da equipe responsável pela operação, considera que a disponibilização desta tecnologia no Hospital do Interior representa um avanço crucial que permite aproximar uma medicina altamente inovadora da população. Já o Conselho de Administração da instituição sublinha que este investimento não só diferencia a resposta hospitalar na região, como também funciona como um forte polo de atração e fixação de profissionais de saúde altamente qualificados no território. O futebolista mirandelense Rui Pires começou a sua aventura no Camboja com o pé direito. Pouco mais de um mês depois de assinar pelo Svay Riang, o médio natural de Mirandela já conquistou o primeiro troféu da temporada ao vencer a supertaça do país. O jogador mirandelense foi peça fundamental no triunfo do atual campeão cambojano por 2-1 frente ao Vizaca, garantindo a festa na abertura oficial da nova época futebolística. Aos 28 anos, este é o terceiro desafio no estrangeiro para o médio defensivo que chega ao Camboja após 3 épocas de sucesso em Singapura, ao serviço do Lion City Sailors e de uma passagem pelo futebol francês no Troyes. Formado nas escolas do Futebol Clube do Porto, onde cumpriu uma década de ligação, o jogador transmontano soma mais 2 dezenas de internacionalizações pelas seleções jovens de Portugal, tendo sido capitão de equipe de sub-19, vice-campeã da Europa em 2017. O trajeto que começou no futsal, em torno de Dona Chama, pelo Sport Clube de Mirandela, Futebol Clube do Porto e Passos de Ferreira, ganha agora um novo capítulo dourado em território asiático.

0: Está no ar mais um episódio da rubrica Ecos de Infância, um espaço dedicado a compreender melhor o mundo emocional das crianças e também a apoiar pais, mães e cuidadores no desafio maravilhoso e muitas vezes complexo de educar. Continuamos neste episódio a falar de resiliência, o que protege afinal uma criança. Já o tínhamos feito há uma semana atrás. Como é habitual, com a ajuda da psicóloga Lúcia Menezes, especialista em desenvolvimento infantil, já abordamos o facto de haver crianças que passam por dificuldades enormes e ainda assim conseguem crescer com saúde emocional. Quais os fatores de proteção e o que podem os pais fortalecer essa capacidade nos filhos? Falemos agora do impacto da adversidade. Ou seja, pode também ensinar alguma coisa às crianças à adversidade, Lúcia Menezes?
1: Eu até costumo referir a adversidades que sejam toleráveis, seja, doseadas. Não é a criança ser atirada para o mar de tubarões e agora tens de aprender a nadar e seja o que Deus quiser, não é? Claro. Por isso é que também falamos da própria stress positivo, o stress tolerável, não é? O stress que já não é. Nesse sentido, ou seja, a criança sentir que tem recursos para lidar com a situação. Por isso é que se os pais querem colocar desafios ou apresentar à criança, também convém atender à idade que ela tem, aos recursos que ela tem, ao temperamento. Se são circunstâncias que acontecem no ambiente, também tentar atender, gerir um pouco aqui com presença, não é? Se a criança está numa situação onde sente-se assoberbada, porque, por exemplo, está a sofrer bullying com colegas e a turma está invalida e os professores também preferem não terem oposição,

0: ativa, se calhar aí exige mais uma participação ativa dos pais, porque ela sem recursos, para além dos dela, não vai conseguir fazer face à situação, né? Por isso também é atender quais é que são os recursos que esta criança tem, o que é que eu posso fazer para complementar esses recursos e ver se ela tem, lá está, consegue lidar com esta adversidade ou não. Nesse sentido, aqui um equilíbrio também, com dosear.
1: Já falamos aqui, penso que num episódio, não sei se foi no anterior, no stress tóxico. Mais concretamente, esse stress tóxico pode ou não pode eventualmente prejudicar o desenvolvimento da criança?
0: É no sentido que eu estava a dizer agora, ou seja, há o próprio stress. Nós até dividimos em stress positivo.
1: Exato.
0: Não é? O próprio stress que é bom para... Lá está, se eu não tiver aquele stress, não sinto que tenho adrenalina para suscitar a reação, por isso é um bom stress, não é? Que é para me motivar a cumprir um prazo, porque tenho algo a fazer, não é? Que tenho de fazer um pagamento ou qualquer coisa. Até mesmo as crianças, na questão dos testes ou trabalhos que são para fazer, é um stress positivo à partida, não é? É esperado isto, tenho a adrenalina porque vou fazer. Agora, há o stress depois que deixa de ser positivo, não é? Há o stress que passa a ser já mais tolerável, ou seja, a criança tem recursos para fazer face a ele, mas depois há outro que não. Ou seja, por muito que a criança se esforce, não está no espectro dela conseguir lidar com a situação. E isto não quer dizer que seja uma criança mal preparada ou que tenha falta de capacidades. É só porque, para aquela faixa etária, para a fase de desenvolvimento em que está, não tem condições para aquilo. Né? Por exemplo, uma criança vivenciar uma situação em que o pai e a mãe têm uma discussão à frente dela e começam a ficar violentos um com o outro. Ela não tem recursos para fazer face àquilo, nem é esperado que se tenha, não é?
1: Uhum.
0: Seja a idade que for, portanto, é um stress que é intolerável, não é?
1: Falamos já na família e falamos também, já que estava lá na escola, não é? A escola que também pode ser importante ou não, nesta questão da resiliência. A pergunta aí é, pode de facto ser determinante também o papel da escola aqui ou não? Já que falamos da família, já percebemos que sim. E a escola?
0: Também. Também, sim, no sentido de estar. Tanto pode ter aqui o papel de proporcionar oportunidades à criança para que ela desenvolva esta própria resiliência, não é? De proporcionar desafios, por exemplo, se a criança não tem um temperamento tão sociável, extrovertido, proporcionar desafios para que consiga estar nesse tipo de contexto, né? Poder fazer pequenos trabalhos de grupo, ou mesmo nas creches e no pré-escolar, poder ter aqui saídas com os colegas, não é? Da turma, ter brincadeiras em grupo, pronto. Pode, nesse sentido, mas também pode aqui colocar desafios maiores do que aquele que a criança tem, né, capacidade para lidar. Por isso, atender também aqui ao nível do desafio que é apresentado pela escola. Mas, sem dúvida, que há aqui fatores moderadores, né? Por exemplo, haver figuras interessadas em conhecer o temperamento de cada criança é um grande moderador nisso. Haver aqui professores que, por exemplo, incentivam, como eu disse há bocadinho, o próprio comportamento e não a identidade da criança, é um fator muito bom, porque uma criança pode, por exemplo, estar a ter uma dificuldade com um colega, mas se for incentivada pela maneira como lidou com outro colega, pode ser aqui um fator que ajuda que aquela relação desafiante com o outro seja vista com outros olhos. Portanto, há aqui um fator, um moderador muito importante na escola também.
1: Há pouco referimos que também na questão da família era bom ter um adulto como referência, por exemplo. Na escola pode haver também essa referência com um professor, ou seja, o professor pode marcar a vida de uma criança no futuro, ou não?
0: Aliás, eu falo por experiência própria, eu tenho professores da minha infância que eu ainda me lembro hoje,
1: pois,
0: portanto,
1: claro.
0: Sim, tenho aqui que há alguns que me recordo com... Exatamente, tenho alguns que recordo com muito carinho e tenho alguns que recordo porque fizeram algumas partidas, claro, na altura também, portanto...
1: Exato. E hoje, nesse aspecto que marca, não é?
0: Hoje vejo tanto como partidas, não é? Na altura não gostei assim tanto, mas hoje vejo como partidas. Por isso sim, se marcaram. Mas também chamar aqui um pouco a atenção para figuras não tão óbvias. Às vezes olha só para os professores, mas também há outras figuras. Por exemplo, até um papel de um colaborador da ação educativa e tudo. Exatamente, pode ajudar muito nesse sentido. Pode ser aqui a diferença que se a criança está...
1: Antigamente os contínuos, que agora, exato, são assistentes operacionais.
0: Estava a falhar o termo. Obrigada. Mas nesse sentido, sim, pode ser aqui a figura que vê um desafio que a criança tem no intervalo e que um professor estava na sala das pessoas e não viu tanto. Portanto, sim, não desvalorizar todos os intervenientes, porque nunca sabe qual é que vai ter o papel decisivo, um papel importante.
1: Falemos agora dos sinais, ou seja, os sinais de uma criança ser ou não ser resiliente. Que tipo de sinais é que nós podemos eventualmente, logo à partida, perceber que estamos perante uma criança ou não? Com resiliência ou sem resiliência?
0: Eu falei há bocadinho, uma criança naturalmente curiosa vai ter mais predisposição para isso. Não é? Mas uma criança que têm uma certa capacidade para gerir, ou seja, que têm uma... De certa forma é sensível, não é? Mas que tem capacidade para gerir emoções, não é? Que vai tolerando ou trabalhando nesta capacidade de gerir. Lá está, que não é inibida logo ao início, não é? Estás a chorar, para de chorar. Estás zangado, para de estar zangado. Não é que tem acesso a ambientes que isto é permitido e que lhe é dado espaço para. Portanto, são fatores muito bons nesse sentido. Mas tem uma criança que tem aqui capacidade para... acontecer o erro e que tolera o próprio erro e que está disposta a aprender a partir do erro, não é? Que não se funde com o erro. É uma questão que até se trabalha muito na psicologia infantil, mesmo na parte do desenvolvimento com a escola, que é isto, é a criança não se associar ao desempenho que tem, especialmente ao erro, não é? Eu cometo erros, mas eu não sou o meu erro, eu não sou o resultado que eu tive no teste A, B ou C, ou mesmo até na creche pré-escolar, não é? Eu não sou... o brinquedo que me tiraram, ou eu não sou o almoço que eu não gostei, não é? Ou eu não sou a chamada atenção que a educadora deu ao colega do lado, não é? De não haver esta não personalização de tudo o que a criança vive em si, às vezes não é com ela, ou que, às vezes é com ela, mas não é tudo aquilo que ela é. Portanto, sem dúvida é isso, ou seja, de a criança poder observar e isto também se envolve, não é? Poder observar os fenómenos que lhe acontecem, e de conseguir-se diferenciar face a eles. Aquilo que eu sou depende de vários contextos, mas não sou só aquilo que eu faço, aquilo que me acontece. Sou muito mais do que isso.
1: Uhum. Vamos agora perceber um pouco também como é que os pais podem eventualmente fortalecer essa resiliência. Um caso prático. Os pais podem fazer no dia-a-dia muita coisa, obviamente, mas o que é que faz sentido que façam para fortalecer essa resiliência dos filhos?
0: Vou falar aqui de um aspecto que acho que ainda não falei diretamente, mas que também aparece em consulta e até com alguns pais que, pronto, também querem frequentar formações mais específicas nesse sentido, que é, eu não quero tornar o meu filho o meu confidente, mas ao mesmo tempo quero poder-lhe dar acesso a desafios que eu tenho, porque quero que ele perceba que nem sempre é fácil gerir emoções, e é um balanço um bocado difícil de se fazer, não é? Ou seja, os filhos não convém que tenham acesso a toda a informação que um adulto tem, não é? Porque lá está um adulto que tem capacidade de gerir informação que uma criança não tem, mas também não é a ideia, não é o ideal, aliás, não é fornecer-lhe uma realidade cor-de-rosa para que a criança ache que é muito fácil gerir emoções e gerir tudo o que é a vida. Portanto, proporcionar aqui um pouco dos dois, não é? Ou seja, um adulto proporcionar aqui o... É difícil chorar, é difícil acreditarmos que coisas melhores poderão vir depois de nos acontecer algo marcante, e é suposto que seja assim. Não é suposto que as coisas negativas nos aconteçam e nós também tínhamos aqui um positivismo tóxico. Está tudo ok. Não é como foi uma frase que foi muito célebre na pandemia. Vamos ficar todos bem. Não ficámos todos bem, infelizmente, não é?
1: Portanto, claro.
0: O positivismo tóxico também não convém estar aqui a incentivar. Ou seja, dar aqui uma certa dose de realidade, mas uma realidade guiada. Não é? Para que a criança sinta isto de podem acontecer coisas negativas, posso ter esperança, mas uma esperança realista, de eu estarei cá para lidar independentemente do desfecho.
1: O que equivale a dizer também, se calhar a questão seguinte também está um bocadinho aqui relacionada, ou seja, quando as coisas não correm bem, ou o filho desiste facilmente quando as coisas são difíceis, como é que nós podemos ajudá-lo? Não é dando esse tipo de frases, por exemplo, não é? Vai correr tudo bem, não é? Terá que haver aqui outro tipo de procedimento, não?
0: Exato. Até costumo dizer, não é dar-lhes o peixe, é ensinar-lhes a usar a cana, não é?
1: Exatamente, dar-lhes a cana e ensiná-los.
0: É nesse sentido, não é? Ou seja, eu tenho aqui o exemplo que eu também tive de aprender a pescar, portanto eu não te vou pescar por ti, eu vou ajudar para que tu aprendas a conseguir a conquistar a tua própria felicidade e o processo até chegar lá. Eu não te vou entregar de bandeja, eu posso estar aqui para te dar umas achegas. Para ajudar-te a compor a cana, se ela se partir, etc. O resto és tu que fazes. Porque o desfecho da tua vida vai ser dependente de ti. Portanto, isso.
1: Da mesma forma, também os elogios podem eventualmente ajudar ou não ajudar na resiliência. Também depende do tipo de elogios, não é?
0: Se exato. Se forem específicos, é muito bom, já ajuda. Mas também moderados, não é? Também lá está. Mais uma vez, estarmos a incentivar aqui uma autoestima inflamada não beneficia ninguém. Só beneficia o nosso ego enquanto pais, não é? Se achamos que o nosso filho é o máximo. Achamos que nós também somos o máximo, claro. Mas se calhar convém atender a isto. Portanto, sim, dar aqui elogios equilibradamente.
1: De uma forma equilibrada, palavra que muito gosta, a Lúcia Menezes.
0: É verdade.
1: Bom, antes de concluirmos, se tivesse de deixar uma mensagem aos pais sobre esta questão da resiliência, qual é que seria?
0: No fundo, uma mensagem que também já deixei, acho que noutro episódio, que é serem pais suficientemente bons. Não buscar a perfeição, mas também não se contentarem com ser só o razoável. Tentarem isto, um pouco de um crescimento sustentável, mas que vai acontecendo ao longo do tempo.
1: Isso era importante. Muito bem. Antes de fecharmos, como é habitual, também deixamos os contactos possíveis para poder, eventualmente, até a nível profissional, não é? E não só, e ao nível deste programa também, poder contactá-la. Como é que podem fazer os nossos ouvintes?
0: Ora, pode ser pelo telemóvel, neste caso pelo WhatsApp, que é a via que utilizo mais, 915130059, Facebook Lúcia Menezes ou Instagram Lúcia Menezes Neuropsique. E fiquem atentas, porque vou lançar formações para pais.
1: Muito bem, fica essa nota. E pronto, hoje terminamos este tema muito interessante, tem a ver com a resiliência. Espero que sejam resilientes a estar connosco no próximo programa.
0: Nem mais.
1: Até lá.
0: Até lá.
1: Obrigado.

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A troca de um sorriso, mais a cumplicidade de um olhar, juntamente com o silêncio de um gesto, somam pontos num caráter, engrandecendo a amizade na confiança pretendida.

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3: O arranque do ano letivo na EPA, Escola Profissional de Agricultura de Carvalhais, em Mirandela, está em risco por falta de funcionários. Da parte do Ministério da Educação, Marcelino Martins, o diretor da instituição, só tem recebido silêncio e avisa que a logística de uma escola agrícola, que inclui trato de animais, não pode esperar pela burocracia dos concursos. Faltam assistentes operacionais e administrativos. É este o cenário crítico que a EPA Carvalhais enfrenta há poucas semanas do início das aulas. A direção propôs a contratação de tarefeiros em agosto para garantir o arranque do ano, já dentro de dias, mas as respostas do Ministério da Educação teimam em não chegar. Marcelino Martins recorda que uma escola agrícola tem uma carga de trabalho incomparável. Para além das normais salas de aula, há uma residência, um refeitório e, acima de tudo, explorações agropecuárias com animais que precisam de cuidados diários.
4: É uma escola diferente. Estamos a falar de uma área de 57 hectares, de lagar de vinho, de lagar de azeite, de queijaria, de uma pecuária com estufas. E depois temos aquilo que uma escola tem, os edifícios onde são acionadas as aulas. Um refeitório que serve 4 refeições diárias, porque temos alunos que estão connosco 365 dias por ano. Residências que são necessárias ser limpas e higienizadas diariamente. Tem neste momento um rácio de menos 15 funcionários. E até o momento ainda não tivemos uma palavra por parte do Ministério da Educação como é que vamos solucionar este problema. Eu não sei como é que vai ser. E outras coisas vão ter que ficar para trás. Eu tenho sérias dúvidas que a escola possa pôr a laborar o seu lagar de azeite, se isto continuar assim.
3: Marcelino Martins não esconde o descontentamento e revela o impacto imediato que este atraso representa. O diretor lamenta que o ensino agrícola continua a ser tratado como o parente pobre por parte do Ministério da Educação, ignorando o retorno económico que dá à região, tendo em conta a forte procura de mão de obra qualificada no setor.
4: O Ministério da Educação tem que urgentemente que solucionar, que diga que sim ou que não, que diga realmente o que é que quer fazer das escolas agrícolas, porque, repare, a maior riqueza do nosso território é o setor primário, é a agricultura, é o olival, é o amendoal, é a grande riqueza. São técnicos que saem da escola, que têm emprego, portanto, são áreas que o mercado automaticamente absorve, ao contrário de outras, onde foram aplicadas verbas financeiras de elevadas quantias, e se calhar não são relevantes para a nossa região. Tenho sérias dúvidas que nos outros cursos que se consigam fixar na região.
3: A falta de pessoal ameaça travar o papel da EPA Carvalhais como uma âncora contra a desertificação em Trás-os-Montes. A escola tem sido crucial para fixar os jovens no território, ligando-os às empresas locais. Marcelino Martins continua à espera da resposta da tutela a uns dias do recomeço das aulas. Sem funcionários suficientes para manter a estrutura aberta e funcional, a Escola Profissional de Agricultura de Carvalhais corre o risco de perder algumas valências da sua produção. 4 meses depois de termos revelado as más condições de higiene e segurança, incluindo infiltrações, maus odores, falta de limpeza e presença de baratas na morgue do Hospital de Macedo de Cavaleiros, a Unidade Local de Saúde do Nordeste deu conta, numa publicação nas suas redes sociais, de que o espaço foi alvo de uma intervenção. Temos reportagem de Jody Pinto.
5: A ULS do Nordeste afirma que, assim que tomou conhecimento da situação, o Conselho de Administração diligenciou as obras necessárias para resolver os problemas existentes no espaço. As melhorias são também relatadas por um profissional do setor funerário que tinha denunciado anteriormente as condições existentes. Entre as intervenções realizadas está a colocação de um novo teto falso e a resolução de problemas relacionados com canalizações e esgotos, como explica a fonte.
6: Atualmente as condições estão muito melhores, a limpeza é diária, troca de sacos de lixo também tem sido diária, já não tem havido tubos de esgoto nem de água, saída de água a pingar para o chão, já levou o teto falso novo também. Falta lá só no interior mesmo da morgue, mas também já estão a tratar disso. Por isso foi uma grande mudança na morgue. Os olores desapareceram também.
5: Também a presença de baratas, uma das situações anteriormente denunciadas, terá deixado de se verificar, segundo o profissional.
6: Nas vezes que eu fui à morgue do Hospital de Macedo, não têm aparecido baratas, não se têm visto baratas. Por isso foi uma mudança radical mesmo.
5: Apesar das melhorias, continuam a existir necessidades ao nível dos equipamentos utilizados no trabalho das agências funerárias.
6: É preciso uma bancada de preparação de corpos, de cadáveres, porque existe lá uma bancada, mas é uma bancada na parte já exterior à secção das arcas frigoríficas e é uma bancada que já não está atualizada para se fazer o trabalho. Era importante o hospital colocar uma bancada com água, e de inox, que é muito importante, não é? Uma pessoa não pode lavar um corpo ou tratar de um corpo se não houver uma saída depois das águas sujas, não é? Não podemos lavar também um corpo e tratar um corpo em cima de uma bancada de madeira.
5: Ainda assim, o profissional considera que a intervenção trouxe uma melhoria significativa às condições da morgue.
6: Agora, em termos de limpeza, que era o mais importante, higiene mesmo, e o rosto está impecável, uma mudança muito grande.
3: Tentámos uma vez mais, sem sucesso, o contacto com a ULS Nordeste para obter esclarecimentos adicionais. 4 meses depois das denúncias sobre as más condições de higiene e segurança da morgue do Hospital de Macedo, o espaço foi intervencionado e são notadas melhorias, como ouvimos das palavras de um profissional do setor funerário que preferiu manter o anonimato. O final do mês de agosto é sinónimo de despedida para muitos imigrantes. Depois de uma temporada em Portugal, chega o momento de regressar aos países onde vivem e trabalham. Fazer as malas e deixar para trás a família, amigos e a terra natal continua a ser uma das partes mais difíceis do período de férias. O Filipe Ventura Alves falou com alguns na hora do adeus.
7: Francisco Fernandes, natural de Moraes, no Conselho de Macedo Cavaleiros, vive em França há 36 anos. Está reformado, mas ainda mantém alguma atividade profissional. Apesar de viver há várias décadas no estrangeiro, diz que o regresso à França continua a ser difícil.
8: Nervosismo. Já me custa ir para a França, pronto. O meu país é aqui e vou estar aqui. Pelo menos para mim é muito complicado, porque diz que a coisa que eu mais adoro são meus pais. Eu já tenho o meu pai tem 90 anos, a minha mãe tem 87 e é doente. Pronto, é isso que me custa mais.
7: A despedida prolonga-se também durante a viagem. Francisco Fernandes conta que nos primeiros quilómetros depois da fronteira quase não fala com a mulher. Também Lourdes Gregório vive fora de Portugal há várias décadas. Está no Brasil há mais de 40 anos, país para onde emigrou aos 16. Ainda assim mantém uma ligação próxima à terra onde nasceu em Jebelim, no concelho de Alfândega da Fé. Na hora de regressar ao Brasil, a despedida também é marcada pela emoção.
9: Eu não posso reclamar do Brasil, que graças a Deus eu sou muito feliz lá e o Brasil me deu uma vida muito boa, que eu tenho certeza que se eu ficasse em Portugal eu não teria a vida que eu tenho lá, mas eu sinto muita tristeza. Tristeza de deixar a aldeia. Claro que eu gosto de ir lá, não posso ser ingrata, né? Mas é muito doído. Eu me emociono sempre que eu vou embora.
7: A ligação a Portugal mantém-se também através dos produtos e das tradições que leva na mala.
9: Azeite, queijo, lembrancinhas, saudade. Principalmente saudade, né? Mas leva bastantes coisas, né? Mais a saudade mesmo. Que a gente tenta levar para comer lá, para levar para os amigos, para matar a saudade também, né? A gente mora fora, pelo menos eu, né? Eu moro no Brasil, mas

0: com o coração, o pensamento em Portugal sempre. Amo minha terra.
1: Entre França e Brasil são histórias diferentes, mas com um ponto em comum. Décadas depois da partida, Portugal continua presente.

0: E são 989 de Ritmos Latinos, sempre neste horário e nesta rádio. Esta hora de emissão começa com três temas para Yalmira John: Mi Segundo Lugar, Solita e Mala Paga. Depois, Romeo Santos, Canciones de Amor, Alun Vad e Harold López Nussa, Aminata, Mon Rivera, Jijis Conar, Onda Trópica, Linda Mañana, Bio Ritmo, Moto Silengua, Orquesta El Macabeo, Lluvia con Sol, Jean Paul Tamayo con Tito Allen, Sigue Caminando, e para finalizar a hora, Ilegales e o tema La Pastilha. Temas propostos para escutar nesta hora de emissão de Ritmos Latinos, que começa como habitual com o Dicionário da Salsa. O termo em destaque esta semana é 4.
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0: 4. Instrumento pequeno, melódico, similar a um violão com 10 cordas de corpo entalhado, copiado do violino, que é um símbolo da identidade nacional porto-riquenha. Tradicionalmente associado à cultura do ríbaro, o camponês, o 4 também é utilizado na plena e nos conjuntos de salsa. 4.
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0: Yalmira John é uma daquelas vozes que basta ouvir uma vez para que nunca mais se esqueça. Com sua voz potente, sensual e expressiva, a artista panamiana, que já tem uma extensa carreira internacional, merece ser ouvida com atenção. O seu disco Solita é uma autopromoção gravada nos melhores estúdios do Panamá e do México. Este trabalho saiu 6 anos depois de Ida e Vuelta, um álbum que marcava o regresso ao seu país e no qual o público descobriu o seu talento como compositora. Em comparação com o anterior disco, este é mais orientado para os mercados internacionais e reflete a diversidade da bagagem musical da cantora. Com uma sólida formação em canto clássico e polifónico, adquirida no Conservatório Nacional do Panamá, Yalmira foi tentar a sorte no México, onde esteve 13 anos. Foi lá que se deu a conhecer a Luis Miguel e Ricky Martin, que a contrataram para a segunda voz. Com eles realizou inúmeras digressões internacionais, até que decidiu criar o seu próprio grupo, dedicando-se à música com a qual tinha crescido, a música cubana e a música típica do Panamá. Gravou então Así Son, Palos Pelaos, um disco de sones e boleros. Depois partiu para a França, onde compôs a maioria dos temas de Ida e Vuelta, enquanto trabalha com orquestras locais a partir de 2003 como solista da orquestra centro-americana La Papaya, com sede na Costa Rica e com direção de Manuel Obregón. Desde o seu regresso ao Panamá, Yalmira fez várias apresentações e atos culturais e interpretou um papel de destaque numa obra de teatro musical. Solita é um disco variado que também inclui baladas e boleros, com músicos que têm vindo a acompanhar a cantora ao longo da sua carreira. O primeiro tema proposto para ouvir, Mi Segundo Lugar, é uma salsa romântica, mas sem pretenciosismos, graças aos arranjos do diretor musical e pianista mexicano Arturo Pérez Figueroa. A potente voz de Yalmira expressa os sentimentos da amante, que sabe que sempre ocupará o segundo lugar atrás da esposa legítima. O segundo tema, Solita, é um tema bem caribenho que funde o compa haitiano com o calypso, um ritmo muito vivo no Panamá, onde reside uma importante comunidade de afrodescendentes com raízes nas Antilhas de língua inglesa. O piano está a cargo do convidado especial, o dominicano Ramón Orlando. Uma pessoa pode se sentir sozinha, mas pode continuar a ter humor, como mostra a letra do tema, onde Yalmira faz uma incursão pelo rap. No terceiro tema, Malapaga, em ritmo funky, uma mulher diz o que lhe vem à cabeça depois de ter sido abandonada. Três temas para Yalmira John: Mi Segundo Lugar, Solita e Malapaga.

Desde que se separou do Grupo Aventura em abril de 2011, Anthony Romeo Santos prosseguiu com grande êxito uma carreira a solo. Já em 2011, o seu álbum Fórmula 1 causou sensação. Em 2012, apresentou-se em grande no Madison Square Garden, em Nova York, e o concerto foi editado em CD e DVD. Em 2013 e 2014, vários dos temas do futuro Fórmula 2 converteram-se em discos de platina, ocupando o primeiro lugar nas listas das rádios, tendo esgotado dois espetáculos no Yankee Stadium. Em 2015, ganhou 9 prémios nos Latin Billboard Awards, entre os quais o de autor-compositor do ano. O tema proposto para ouvir é Canciones de Amor. Fala de um apaixonado que foi abandonado e que não suporta ouvir rádio. San Valentín se ha convertido em um negócio, diz Romeo Santos, um dos poucos autores de bachata que inclui crítica social em alguns dos seus temas. Romeo Santos com o tema Canciones de Amor. 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

O disco Havana, Paris, Dakar resulta do encontro entre o pianista cubano Harold López Nussa e o baixista e cantor senegalês Alun Vad. Inclui temas originais de Harold, do seu irmão, o baterista Rui Adrian, e de Alun Vad, bem como temas que marcaram a história da música popular africana, sendo um excelente músico que já acompanhou enormes artistas africanos como Ismael Lô, Oumou Sangaré, Jo Zainul e recentemente Marcos Miller no disco Afrodisia. Alun Vad queria recuperar temas icónicos do seu continente, mas atualizados por jovens músicos. Aminata foi um grande êxito do cantor Laba Soché, o pioneiro do afro-cubano e da salsa em toda a África. Dois jovens estão apaixonados e o namorado expressa a sua determinação apesar da oposição do pai da namorada. O tema recorda o seu sabor a son cubano com a trompete de Reinaldo Melian, destacando-se o solo de piano de Harold, o groove do baixo de Alun e a percussão que dão ao tema um toque atual. Alun Vad e Harold López Nussa, Aminata.

Esta bomba porto-riquenha foi um êxito internacional no início dos anos 60 e foi recuperada 30 anos depois pelo colombiano Joy Arroyo, com o título de Las Cajas. O cantor e multi-instrumentista Mon Rivera começou profissionalmente no início dos anos 50 na sua cidade natal, em Mayagüez, e emigrou para Nova York em 1953 com o seu grupo Los Haces del Ritmo. Foram uma das orquestras pioneiras do conceito trombanga, nos quais são usados exclusivamente trombones na secção de sopros. Este formato foi retomado anos depois pela primeira salsa nova-iorquina. Los Haces del Ritmo desapareceram em 63, mas Mon seguiu popularizando as plenas e as bombas da sua ilha natal. O tema Quisis Conar, gravado com a sua própria orquestra por volta de 65, é uma bomba humorística composta em honra aos ritmos boricuas pelo 3-0 cubano Arsenio Rodrigues, emigrado em Nova York há vários anos. Mon Rivera e sua orquestra, Quisis Conar.

O diretor do grupo Frente Cumbiero, Mario Galeano, e Will Holland, mais conhecido como Quantic, reuniram duas gerações de artistas para gravar o disco Onda Trópica, com o objetivo de atualizar grandes temas da história musical da Colômbia desde os anos 60. O tema Linda Mañana é uma cumbia composta por Michi Sarmiento, clarinetista, saxofonista, compositor e arranjador reconhecido que debutou profissionalmente em 1955 com 17 anos. Nascido no seio de uma família de músicos, ele dominou o piano e a percussão que aperfeiçoou também no Conservatório de Cartagena. É um intérprete do tema proposto para ouvir, no qual toca também saxofone barítono. Gravou este tema inicialmente no início dos anos 60, com o seu primeiro grupo, Michi e Sus Matulleros, no vinil Costa Atlântica, da editora Sonofiesta de Barranquilla. Onda Trópica, com o tema Linda.

Bio-Ritmo pertence à nova geração de salsa, que em vez de copiar o original dos anos 70, perpetua o seu espírito de experimentação musical e de crónica social. O título do seu novo disco, Puerta del Sur, é uma referência a Richmond, na Virgínia, nos Estados Unidos da América, a residência da orquestra, uma cidade que abriga uma comunidade artística muito ativa, que o trabalho de Bio-Ritmo reflete. Rei Álvarez, o cantor oriundo de Ponce, também chamado a Pérola do Sul de Porto Rico, escreve os temas, compõe e concebe e realiza também como gráfico os desenhos das capas dos vinis e CDs do grupo. A compositora Marlies Simmons, no piano e nos teclados, é a diretora do grupo. O tema Motosilengua é um jogo de palavras para designar uma má língua que fala a torto e a direito. O tema é muito dançável e sai do caminho trilhado pelo toque de piano e pelos arranjos da secção de sopros. Bio-Ritmo, Motosilengua.

O grupo Boricu El Macabeo pertence também à nova geração de músicos que provêm de diferentes destinos musicais, ska, reggae, rap, funk, e renovam a salsa. Eles definem-se no seu primeiro disco de 2010 como roqueiros da salsa. O seu nome refere-se a um prato especial que se cozinha na sua comunidade de Trujillo Alto, em Porto Rico. O tema Lluvia con Sol, que também dá nome ao disco, tem um tom menos humorístico que a maior parte das composições do grupo. 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Orquesta El Macabeo, Lluvia con Sol.

0: Nascido em França, de pais colombianos, Jean-Paul Tamayo adquiriu a sua experiência de cantor com excelentes orquestras latinas de Paris e da Europa, como o Grupo Mango, do saxofonista colombiano Otto Palma Jr., a orquestra do percussionista venezuelano Alfredo Cutufla, a Nueva Edición, do percussionista colombiano Jim López, e o grupo criado pelo pianista Alex Wilson, para o disco Salsa Veritas. Em 2009, aproveitando uma estadia em Porto Rico e em Nova York, teve contactos com grandes personalidades da música que o convidaram a partilhar com eles a sua música. Finalmente conseguiu cumprir em Barcelona o seu sonho de lançar um disco a solo com o título Tamayo, acompanhado de músicos venezuelanos dirigidos pelo trompetista Oscar Chucky Cordero. O tema Siga Caminando evoca a diferença entre um cantor e um verdadeiro sonero capaz de improvisar respeitando la clave. John Paul convidou o sonero porto-riquenho Tito Allen, com quem canta em dueto. John Paul Tamayo, com Tito Allen, Sigue Caminando.
1: Oye, Tamayo.
2: Dime, Tito.

O grupo Ilegales foi criado em 1995, quando a Meren House triunfava em Santo Domingo, na República Dominicana. Desde essa altura, o grupo sofreu muitas alterações, mas o seu líder, Vladimir Dotel, soube evoluir fundindo o merengue com as músicas da moda e sem ceder ao reggaeton. Nos últimos anos, as suas composições entraram por 8 vezes.

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0: emissão 989 de Ritmos Latinos, sempre neste horário e nesta rádio. Esta hora de emissão começa com três temas para Osvalgia: Assunto de Mujeres, Lo Tuyo No Alcanza e La Sesión. Três temas para Osvalgia. Depois, Bomba Estéreo, Lo Que Tengo Que Decir, Ana Tijú, Vengo, Calle 13, Gato Que Avanza, Perro Que Ladra, Mahito Rivera y Sons of Cuba, Invéntate, In the Marina, Te Gustó. Después, dos temas para Juan Formel y Los Van Van, Por Encima del Nivel y No Me Explico Lo Que Tienes. Y para finalizar ahora, Luis Towers con el tema El Poeta. Temas propostos para escutar nesta hora de emissão 989 de Ritmos Latinos, que começa como habitual com o Dicionário da Salsa. O termo em destaque esta semana é 4.
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0: 4. Instrumento pequeno, melódico, similar a um violão com 10 cordas de corpo entalhado, copiado do violino, que é um símbolo da identidade nacional porto-riquenha. Tradicionalmente associado à cultura do ríbaro, do camponês, o 4 também é utilizado na plena e nos conjuntos de salsa. 4.
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0: Desde muito jovem, Osvalgia canta, pinta e escreve. Começou por estudar canto clássico no conservatório. Depois dividiu-se com o teatro, onde adquiriu a experiência necessária para conseguir exprimir as suas sensações e emoções. Em 1992, iniciou a sua carreira de cantora profissional no Cabaret Le Parisien, em Havana. Osvalgia tem um único objetivo: que cada situação lhe traga os ensinamentos necessários até se transformar numa artista o mais completa possível. Em 1995, com o grupo Canela, lança-se no palco com o repertório popular de dança. Em 1996, integra Las Chicas del Sabor, uma orquestra feminina que se exprime pela timba, a nova música de fusão agressiva que até então era apanágio das orquestras masculinas. Trabalhou com Jesús Fuentes e Otra Perspectiva, e depois iniciou uma colaboração musical frutuosa com José Luis Cortés, flautista, compositor e diretor do grupo NG La Banda. Foi ele que produziu o seu primeiro álbum a solo, La Culebra, com o qual Osvalgia obteve o prémio Cuba Disco de Ouro em maio de 2000 em Havana. Com o seu segundo disco intitulado Mi Harmonia, saído durante o verão de 2001, Osvalgia afirma pretender fazer música decididamente contemporânea e virada para o futuro. Ela afirma que é capaz de impor a sua personalidade, modelada pela experiência única que viveu e que constitui o legado da sua ilha natal. O primeiro tema proposto para ouvir chama-se Assunto de Mujeres. O segundo intitula-se Lo Tuyo No Alcanza e está incluído no seu terceiro álbum, Suenan Los Cueros. O terceiro tema proposto para ouvir é La Sesión. Três temas para Osvalgia.

A MC, ou mestre de cerimónias Liliana Somé, não perdeu a energia desde o lançamento do tema Fuego, que projetou bomba estéreo na cena hip-hop mundial. O terceiro álbum do grupo, Elegância Tropical, é composto por uma série de canções mais intimistas, com o mesmo apuro musical entre baixo, sintetizadores, bateria e guitarra. O tema Lo que tengo que decir é um tipo de diálogo interior sobre os momentos bons e maus da vida, a dificuldade para alguém se levantar quando cai ao chão e para escolher um melhor caminho para o futuro. Mas depois da escolha feita, não há mais nada para lamentar. Bomba Estéreo e o tema Lo que tengo que decir.

Filha de exilados chilenos, nascida em Paris em 1977, Ana Tijoux é atualmente a artista hip-hop mais destacada. Queria ser escritora, mas logo se apercebeu que, para ela, música e texto eram inseparáveis. Regressou ao Chile depois da queda da ditadura de Pinochet e continua ali a viver. Trabalhou primeiro com o grupo de hip-hop Maquisa, com o qual gravou 3 discos, de 97 a 2005. Em 2007, começou uma carreira a solo. Os seus 3 primeiros álbuns, Caos de 2007, 1977 de 2009 e La Bala de 2011, abriram-lhe as portas da América Latina, da Europa e dos Estados Unidos da América. No palco, a sua energia, a precisão da sua dicção, os seus textos políticos, em sentido positivo e altamente poéticos, deixam o público hipnotizado. Vengo é o nome do novo álbum concebido depois do nascimento do seu segundo filho. A canção que dá nome ao título do álbum é uma reflexão sobre a história não oficial dos índios ancestrais e sobre a procura de um mundo novo. Está acompanhada por músicos, neste caso, com uma música dos Andes, que realça os seus propósitos. Ana Tijoux e o tema Vengo.

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1: Multiviral é o nome do quinto álbum dos porto-riquenhos Calha 13, que continua a surpreender pela diversidade das fontes de inspiração musical que René Pérez, residente, e Eduardo Cabra, visitante, integram no seu hip-hop. O disco obteve o prémio Grammy 2015 para o melhor álbum latino de música rock, urbana e contemporânea. Desde a sua criação em 2005, Calha 13 acabou por convencer os mais reticentes e Multiviral foi aclamado pela crítica. O grupo editou o trabalho através da sua própria editora, o que lhes permitirá controlar melhor as suas produções. Neste tema, onde Residente faz rap sobre um sampler de Funky President, de James Brown, em estilo hip-hop, voltam a definir o seu trabalho musical perante os detratores, marcando a sua diferença em relação ao mundo do reggaeton e reivindicam-se músicos. Nós outros somos la fusión, somos una combinación diferente que provoca discusión. Para darle una definición general, la calle 13 es la mezcla de más un género musical. Yo reflejo lo que reflejan los espejos. Calle 13 con el tema Gato que avanza, perro que ladra.

Depois de quase 20 anos com a orquestra Los Van Van, o carismático cantor Mahito Rivera está a traçar o seu próprio destino desde 2011. Inventate una Historia é o primeiro disco inteiramente concebido por ele. Com este título, quer dizer que, para além do seu talento como cantor e percussionista, vai utilizar os seus conhecimentos como compositor, adquiridos ao longo de 15 anos de estudos musicais necessários para chegar ao topo da formação artística em Cuba, que quer abrir-se ao mundo e criar o seu próprio estilo. Convidou os jovens músicos, seus amigos, para a nova banda, The Sons of Cuba, composta por trombones, piano, baixo e percussão completa, e assinou um contrato com a editora alemã Thermidor. O tema proposto para ouvir dá nome ao CD e é um hino à autoconfiança para criar novos conceitos. Depois de uma introdução melódica, a voz de Mahito cresce e sobrepõe-se à instrumentação, com toda a força característica do autor. Mahito Rivera and Sons of Cuba, com o tema Inventate una Historia.

Marina Abab foi cantora e compositora do grupo espanhol Ojos de Brujo, que utilizava a fusão entre outros ritmos de flamenco com hip-hop. O grupo separou-se em 2011 e ela começou uma carreira a solo com o nome de Marina. El Baile de las Horas é o seu primeiro disco como solista e com composições suas, com um toque pessoal, às vezes aproximando-se da pop internacional. Mas a energia da fusão está de regresso, no tema proposto para escutar, Te Gustó, no qual participam dois rappers do também desaparecido grupo Orixás, os cubanos Iram Riveri, alter ego Russo e Roldan González. Marina, com o tema Te Gustó, participação dos Orixás Roldan e Russo.

0: Pilla.
1: 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Juan Formel, fundador de Los Van Van, faleceu em maio de 2014. Este que foi um pioneiro da renovação da música cubana vai ser recordado aqui com um dos temas que foi êxito internacional, Por Encima del Nivel, do álbum Que Pista, de 1983. Este tema é interpretado por Pedrito Calvo. Enaltece a sensualidade, a sandunga da mulher cubana, e os cubanos mudaram o título original para Sandunguera. Na sua composição Formel, dá carta branca aos seus músicos para poderem improvisar, e é por isso que se podem ouvir solos de César Pupi Pedroso no piano, de José Luís Changuito Quintana no timbal, de Orlando Canto na flauta e de Lázaro González no trombone. Juan Formel e Los Van Van, com o tema Por Encima del Nivel.
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O álbum La Habana Si, de 1985, incluía o tema Não Me Explica Lo Que Tienes, uma crítica social sorridente à maneira de Los Van Van, e que fez furor em Cuba. Toda a gente pergunta o que tem o homem do talho para ter tanto êxito com as mulheres. A resposta é simples. Ele vende a sua carne de acordo com o encanto das clientes e dos favores que elas lhe prestam. O éxito no, la negra quiere carne nama, repete o coro. E os cubanos rebatizaram o tema de O Talhante. Destaca-se aqui o solo de flauta de Orlando Canto, Juan Formel e Los Van Van, com o tema No me explico lo que tienes.

0: O tema El Poeta é extraído de Champeta Criola, volume 2, publicado pela editora Palenque Records, álbum sub-intitulado Visionary Black Music from Underground Colombia Africa. A champeta é um ritmo que começou a fazer furor no início dos anos 2000, uma mistura de sucus e de músicas afro-latinas. Na América Latina, nos últimos anos, as novas tendências musicais são numerosas, a começar pelas músicas urbanas das populações negras. Recentemente desembarcados na cidade, os negros colombianos trazem os ritmos da terra, como a cumbia e a chalupa, entre outros, para os misturar primeiro com o rap, o reggae, o raga e depois principalmente com as músicas africanas modernas como o afrobeat, o wagglife, o zouglou ou o soukous, a ouvir de preferência com colunas de um sistema de som pouco elaborado. Louis Towers e o tema El Poeta.
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8: 8 horas.
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14: O mundo anda tão moderno, tão cheio de explicação, que há máquinas com juízo e homens sem coração. Na guerra falam de paz, no clima fazem sermão, mas quem paga a atualidade é sempre o mesmo. O Cidadão.
15: Então, Sr. Ministro, a cimeira do clima correu bem?
16: Muito bem. Fomos todos a jato privado discutir como reduzir as emissões.
15: E chegaram a um acordo?
16: Chegámos. Ora, para o ano vamos de 2 jatos. Isto para não irem tão cheios.
15: Nas redes sociais, o presidente daquele país disse que ia unir a nação.
16: E uniu?
15: Uniu, sim, senhor.
16: Em torno dele?
15: Não, é contra ele. Nos comentários.
17: O Manguelas foi preso, calculem. E olhem que o Manguelas está muito mais inocente, mas mesmo muito mais inocente do que todos os outros inocentes.

0: E me desalarguem-me! Desalarguem-me que eu não fiz nada!
1: Silêncio!
0: Ai.
1: Tenha maneiras, está num tribunal!
0: Eu bem sei, senhora doutora juíza, que já não estou na tribuna de honra do Estádio da Luz!
1: Muito bem! Com que então o réu diz que não fez nada?
0: Claro que não! Eu nunca faço nada! Sim, que eu estou desempregado e não faço nada porque não estou para tirar o trabalho aos ucranianos, aos cabo-verdianos, aos georgianos e aos outros anos todos!
1: Silêncio!
0: Ai!
1: Eu não quero aqui discursos porque isto aqui não é nenhuma assembleia, é um tribunal!
0: Ah, mas os da assembleia também são cá dos meus! O trabalho deles é um descanso. Grandes compinchas os nossos insignes representantes, não são?
1: Calce, homem! Afinal, porquê é que o trouxeram ao tribunal?
0: Mau! Calma ou bote faladora? Em que é que ficamos, senhora doutora juíza?
1: Homem, fale.
0: Claro. A falar é que a gente se entende.
1: Quem não o entende sou eu. Tenho aqui uma folha de serviços.
0: Não sei porquê, senhora doutora juíza. No fundo, eu não faço mal a ninguém, a não ser o meu próprio fígado e restantes miudezas.
1: Isso é o que você diz. Mas temos aqui o agente Basófias, que não o prendeu por acaso. Não é verdade, senhora agente?
2: É verdade, senhora doutora juíza. Desta vez ele preparava-se para fazer mal, porque ia meter-se no carro no estado em que está.
0: No carro, eu? Mas eu nunca tive carro, nem ameaças, ora é essa. Nem aquele gordinho da televisão, o Fernando Mendes, me deu um. E agora também já não dá, porque ele vai deixar de andar lá no concurso para descansar a cabeça. Aquilo é feito tanto, coitado.
1: Oh, Manguelas, cale sim.
0: Oxe.
1: Isto é um tribunal. Oh, agente Basófias, importa-se de explicar como é que deduziu que aqui o Manguelas se preparava para se meter num carro, estando como está, no rico estado em que está?
0: No rico diz muito bem, porque realmente é uma rica pinga aquela do Manel da Tasca. Rica pinga, pá. Aquilo é mesmo um verdadeiro vinho de missa, porque depois de bebê-lo, um homem fica mesmo abençoado.
2: Pois, e vinha ele assim abençoado a sair da Tasca, quando eu ouvi dizer... Adeus à malta, que eu agora vou de carrinho. Oh, olha que eu ouvi bem, senhora doutora juíza.
0: Oh, senhora doutora juíza, não há nem nunca houve carrinho nenhum. Foi só, apenas e unicamente, uma força de expressão.
1: Uma quê?
0: Uma força de expressão. Senhora doutora juíza, não sabe o que é uma força de expressão, não? Então olhe para a minha cara, que eu vou fazer força e vai ver a minha expressão.
1: Gente Basófias, mande-o embora porque não há razão para julgar o Manguelas.
2: Não há razão, senhora doutora juíza. Pois olhe que a mim não me cheira.
0: Não lhe cheira? Ai, não lhe cheira? Então ponha-se aqui atrás de mim, porque eu do carro só tenho o tubo de escape. E quem tem escape, sempre escapa.
3: Segundo consta, o governo fez um milagre que a muitos impressionou. Claro que só os inspectores Pastilhas e Amendoinha poderiam ser encarregados de desvendar como foi possível acontecer um milagre tão milagroso. Sem mais conversa, este é mais um Rádio Mistério.

0: Olá lá! Está dias de sorte!
1: É aqui o gabinete dos inspetores Pastilhas e Amendoinha?
0: É, sem tirar nem pôr.
1: Muito prazer.
0: Oh, o prazer é todo meu. Se tiver a oportunidade, é claro.
2: Amendoinha, tem juízo. Faça favor de dizer, minha senhora.
1: Bem, eu sou a secretária diplomada dos Assuntos Estrangeiros e fui encarregada, em nome de alguns colegas, de vos contactar e contratar para que descubram como foi possível, sem haver dinheiro, aliviar a austeridade dos portugueses sem deixar de cumprir as obrigações com a Troika e o FMI.
0: Milagre! Milagre! Milagre!
1: Só pode ter sido, realmente.
2: Ah, um momento, um momento. Se tudo se resolvesse com milagres, tudo ficaria automaticamente explicado e nós seríamos mais dois desempregados.
0: Ah, bom. Então, para não agravar os números e as estatísticas, nós vamos aceitar o trabalho, não é verdade, chefe?
2: Claro, Amendoinha. Senhora Dona Secretária Diplomática, nós vamos imediatamente descobrir de onde veio o dinheiro que possibilitou ao governo aliviar a austeridade. Amendoinha. Let's go.
0: Ok, chefe. Contrariado, mas vou.

0: que desejais, meus irmãos?
1: É aqui que é o convento da Ordem dos Descalços Sem Sapatos.
0: Assim é, meus irmãos. Quereis entrar e aderir à nossa ordem, é?
2: Livra, eu tenho os pés muito sensíveis, Sr. Frade. Tenho até um joanete que é mesmo um grandíssimo filho do diabo.
0: Jesus, credo!
1: Amendoim, be quiet. Sr. Frade, nós só queríamos uma informação. Sabe por acaso se o governo já está autorizado a fazer milagres?
0: Não, não está. O governo não é nenhum santo, embora eles tenham um António. Mas está longe de ser o Santo António.
1: Ah, sendo assim já percebi tudo. O milagre afinal não foi nada milagre. Amendoinha, let's go.
2: Ok, chefe. Contrariado, mas vou.

0: Olá, nós queremos falar com a secretária diplomática que nos contratou.
1: Um momento, vou já chamá-la. Eu sou uma funcionária desconsolada, porque estava num consulado que fechou por falta de verba e fiquei desempregada e sem consolo.
0: Ah, tadinha. Se houver algum consolo que eu lhe possa dar...
2: Amendoinha. Be quiet.
3: Ah, são os inspetores Pastilhas e Amendoinha. Então... O que é que descobriram?
2: Descobrimos que o dinheiro que Portugal não tem são euros, mas o que foi dado para pagamento à Troika e ao FMI são dólares. E dólares, ainda há alguns debaixo do colchão do governador do Banco de Portugal.
0: Sim, que eles lá na Troika e no FMI só aceitam dólares. Há lá muitos camelos, mas não são burros. Money, money, money.
4: Oh, Tony, então tu sabes que eu agora ando muito informada.
5: Informada, tu? Andaste a ler o jornal e...
4: Não, olha, vi 3 títulos no telemóvel e discordei logo do 2.
5: Isso hoje em dia já dá para comentadora.
4: E vi que mais a inteligência artificial vai mudar o mundo.
5: Então e já mudou o teu?
4: Claro, então pedi-lhe para me organizar a vida.
5: Ah, e ela conseguiu.
4: Disse,

0: bonito.
1: Ah, depois vem a conta da televisão, das viagens e das cervejas. E olha, e lembram-se logo da inflação.
0: O futebol aproxima as pessoas.
1: É, principalmente do crédito pessoal.
2: Segunda-feira já raiou, agosto continua em pleno, a preguiça por aqui acabou e o bom humor é o nosso terreno.
3: Sabes que agora decidi investir forte no mercado financeiro para combater a inflação?
2: A sério? Vais investir em quê? Ações, imobiliário, criptomoedas?
3: Claro que... criptomoedas é para amadores, ora. Eu invisto em azeite e café. Pelo menos, olha, se o mercado cair, a minha salada e o meu pequeno almoço continuam garantidos, pá.
4: O meu patrão veio dizer hoje de manhã que quer implementar a inteligência artificial da empresa e é para nos substituir a todos, pá.
3: E tu não ficaste preocupado, pá?
4: Olha, nem um bocado. Eu disse-lhe logo: chefe, boa sorte em encontrar um robô que consiga fingir que está a trabalhar 8 horas por dia. É com a mestria que eu tenho, viu?
5: O desemprego tem estado a baixar, mas estar desempregado também tem as suas vantagens. E os albuquerques sabem no bem. Desde a última vez em que o Sporting ganhou o campeonato, que eles não eram tão felizes.
6: Então, vizinha, posso entrar?
7: Deixa entrá-la, mãe. Deixa entrá-la porque a dona Alzira traz-me sempre qualquer coisa, mesmo sem ser preciso fazer anos.
5: Entra, Alzira, entra! Olha, estou para aqui a preparar o nosso arroz com feijão.
6: Ah, então e a vizinha não escolhe o arroz nem o feijão, não?
5: Ah, cá escolhe! Aqui agora aproveita-se tudo, vizinha.
6: Ah, mas há sempre uns lixos que são independentes do arroz e do feijão.
7: Oh, não se meta nisso, ó dona Alzira. A minha mãe é como certos partidos. Está sempre aberta aos independentes. Mas vamos lá ao que interessa. A dona Alzira não se faça esquecida, está bem? Não tem nada para mim, não?
6: Pronto, Zezinho, aqui tens um chupa-chupa.
7: Ai, que bom. Um chupa-chupa.
5: Isso dá de cabo dos dentes, rapaz.
7: Mas faz progredir as minhas noções de educação sexual, não faz?
6: O quê, Zezinho? Como é que é?
7: Oh, se a dona Alzira com essa idade ainda não sabe como é que é, não sou eu que a vou ensinar. Porque não quero arranjar problemas.
8: Oh, mãe, traga aqui o resultado da sua análise confirmativa. A mãe está mesmo grávida.
6: A vizinha está grávida. Como é que isso aconteceu?
7: Safa que a dona Alzira não sabe mesmo nada de nada. Quer saber como é que foi, quer? É que o meu pai está desempregado e passa mais tempo na cama, entende?
5: Foi isso, foi, vizinha. Então vou ter um filho do desemprego.
9: É, gente, ganhei a loteria, joguei com o número que me foi atribuído lá do desemprego e acertei no primeiro prémio com os últimos euros que me restavam. Ai, grande desemprego!
8: Viva! Viva!
7: E ainda quem diga mal do desemprego, hein? O que vale é que eu também já sei que tenho um futuro garantido porque também quero ser mais um desempregado.
8: Pois eu quero um vestido novo. O pai compra ou não compra?
9: Um vestido para ti para quê? Se tu passas a vida a despir-te para ficares nua. Isso é pior do que ser desempregado. É, mas é mal empregado.
6: Compramos tudo lá fora. Depois só falta pagar. Aumenta a dívida externa e a chuva bem pode esperar.

0: pensa, essa coisa é muito mais nova e cheia de brilho. Ah, já sei, é um ovni. Um ovni.
1: Um ovni?
0: Está a abrir, está a abrir.
2: Popó, chegamos à tabela.
3: Pip-pip, nós somos do planeta Repolho X e andamos em viagem intraplanetária na procura de novos mercados para os nossos produtos.
0: Ai, valha-me Deus, ai, eles falam, eles falam.
2: Se tu falas e é raro, tens alguma coisa para dizer, porque é que essas coisas não hão de falarem?
0: Olha, olha, são robôs do planeta Repolho XL e andam a vender os seus produtos agrícolas.
3: Opa, e vendemos muito barato mesmo.
2: Pip, pip, tomates, 5 cêntimos, batatas, 5 cêntimos, cenouras, 5 cêntimos, grelos, 5 cêntimos.
0: O foguetão do Repolho XL, afinal é uma loja dos 5 a vender hortaliças.
2: Ao que nos chegamos, mulher. Agora até já cá vem vender produtos agrícolas ao preço da chuva, mesmo quando não chove. Espera aí, mas assim, a 5 cêntimos... Quem lhes vai ficar com a carga toda vou ser eu para ir vendê-las ao mercado.
3: Popó, como é que é? Vamos ficar-nos com o carregamento todo. Ótimo, ótimo. Ficamos despachados e já podemos regressar.
0: Ah, então, então, com tanta pressa, porquê? Não gostam da nossa terra?
2: Pipi, não suportamos o cheiro. Nós lá no nosso planeta só usamos petróleo para disfarçar o cheiro dos sovacos. Adeus, até à próxima.
0: Ok, vamos voltar um dia destes.
3: Popó, vamos voltar e para a próxima trazemos eletrodomésticos a 1 cêntimo cada um.
2: Pip, pip, pip, pip, pip. Ah, pois, não descansamos enquanto não vencermos os chineses. É que eles tiveram o desplante de aparecer lá no nosso planeta a vender bananas para si a 5 cêntimos.
1: O quê? Também?
3: Popó, é verdade. Por isso é que nós resolvemos passar ao contra-ataque.
0: Então, para a próxima, trago os repolhos dos vossos para ver se são iguais aos nossos. Nós gastamos muito repolho para fazer sopa.
2: Bip, bip. Já tomei nota da encomenda. Vamos.
1: Como nós estamos a dar bem aqui, fica um conselho. Deixa de fazer isso do pó-pó-pó e do pipi, porque podem encontrar uma brigada de trânsito e por aqui é proibido buzinar.
3: Estranho planeta este. Pode fazer tudo, mas não se pode buzinar.

0: homem, estás aí a cegar-me a coisa atrás de mim.
1: Estás a cegar o quê? Por trás de mim, mulher?
0: A caminhoneta da carreira, não é? Porque essa está a velha e a de

0: viste que o Futebol Clube do Porto já abriu a época a ganhar a Supertaça Cândido Oliveira?
1: Sim, vi, claro. E olha, fiquei impressionado com a eficácia.
0: Então, e o que é que achas?
1: É que o mês de agosto ainda agora começou e eles já têm a vida resolvida no primeiro fim de semana. Hã? A este ritmo, em meados de outubro, já estão a fazer a mala para as férias do ano que vem. Sabes que ando verdadeiramente fascinado com a velocidade da diplomacia internacional desta semana?
0: A sério? E o que é que te impressionou assim tanto?
1: É a rapidez com que tudo muda. Um líder mundial decide começar uma guerra. Faz uma pausa, pensa melhor, olha, e cancela tudo antes do jantar.
0: É a chamada diplomacia do ponta.
1: Qual diplomacia? Olha, funciona exatamente mais ou menos como quando eu abro uma aplicação dessas de pedir comer e que vem a minha camotinha. É que mudo de ideias pelo menos 5 vezes antes de escolher uma sobremesa.
2: Olá, minha boa gente! Sejam muito bem-vindos a mais uma emissão com a marca registada da boa disposição. E o dia 1 de setembro já ficou para trás no calendário, mas aniversário de parodiante que se preze não dura só 24 horas. Festeja-se nos próximos dias até acabar o bolo ou nos cortarem o pio na emissão. Ora, nem mais, afinal de contas celebramos 29 anos de novos parodiantes desde 1 de setembro de 1997 a dar gargalhadas ao país e ao mundo através da internet. E se estes 29 somarmos os 50 anos de história dos velhinhos parodiantes de Lisboa, meus amigos, façam a vénia, somamos quase 80 anos de puro património parodiante. 80 anos! Isto já não é apenas uma carreira no rádio, é quase um serviço de utilidade pública. São 8 décadas. Por isso, ajustem a sintonia e apertem os cintos. A festa de aniversário estende-se. A paródia começa já e agora!
3: Então, Sr. Ministro, a cimeira do clima correu bem?
4: Muito bem. Fomos todos a jato privado discutir como reduzir as emissões.
3: E chegaram a um acordo?
4: Chegámos. Ora, para o ano vamos de 2 jatos. Isto para não irem tão cheios.
5: Tu és a favor ou contra a flexibilidade dos horários de trabalho?
6: Bem, já há muito tempo que o meu patrão instituiu a flexibilidade do horário de trabalho lá no emprego. Antes das 9 da manhã eu posso entrar a que horas quiser. E depois das 7 da tarde também tenho horário livre para sair quando me apetecer. É uma joia de patrão.
7: Ora, minha senhora, confesso através do meu diagnóstico que não vejo qualquer defeito na senhora. Bem, pelo contrário, acho-a muito boa.
8: O senhor doutor viu isso através da ecografia?
7: Não. Foi através do buraco da fechadura.
9: Chegou mais um momento de graça para que ninguém caia em desgraça.
10: Ai, cruzes credo! Cruzes canhoto!
9: Viva a alegria!
11: Viva!
12: É o que eu vos digo. Isto está a precisar de uma limpeza geral.
13: Uma limpeza geral? Ai, é isso mesmo. Despeçam toda a gente, menos o pessoal da limpeza.
14: Oh, jeitoso. Vai um tirinho.
12: Olha lá, você sabe com quem é que está a falar? Olha que eu sou o ministro das Finanças.
14: Oh, verdade, cara. Por aqui o Estado também anda ao ataque, é?
12: Diga-me uma coisa, você desconta para a Segurança Social?
14: Ah, claro, gente. Sabe lá o que eu desconto para a compra de preservativos? Eu tenho muito respeito pela segurança sexual, morou? Entre marido e mulher, as coisas às vezes dão para o torto.

0: Oh, querida, estou a responder aqui um teste, aqui numa revista masculina.
1: Ah, pois. Lê lá a tua revistinha que isto de passar a ferro e tratar das roupas é só para mulheres.
0: Oh, vá, vá, não comeces com essas coisas. Ajuda-me lá.
1: Tá bom, vá,
0: olha,
1: sim.
0: Aqui nesta pergunta, querem saber como é que eu sou na cama? Um gatinho ou um leão feroz?
1: Ah, isso não há nada que saber. És um leão.
0: Ui, a sério? Achas mesmo que eu sou um leão na cama?
1: Ah, claro que sim. Quando abres a boca para ressonar, pareces mesmo um leão a rugir.
2: Que bom!
3: Que cheiro é este?
2: Cheiro? Não sinto nada!
3: Ah, desculpa lá, amor! Mas quando me beijaste, senti um ardor nos lábios e um cheiro forte! Parecia detergente!
2: Ah, isso é lexívia! Passei a boca por água com lexívia antes de vir ter contigo!
3: Ai, mas tu és doido!
2: Oh, querida! Eu só fiz o que tu mandaste.
3: Eu?
2: Sim, quando eu te telefonei, disseste que esta noite querias que eu te beijasse com lexívia.
3: Estúpido! Eu disse para me beijares com lexívia. Não disse lexívia.
4: Miguel.
2: Diz, meu docinho.
4: Vamos sair esta noite?
2: Claro! Hoje é noite de bar aberto ali no Café do Mendes.
4: Café do Mendes? Eu estava a pensar numa coisa mais refinada.
2: Refinada? Eu cá refinado só conheço sal.
4: Que disparate! Eu queria era uma coisa diferente. Sei lá, abriu agora um bar novo, indiano.
2: Indiano? Olha, por mim pode ser, desde que sirvam chamuças.
4: Isso não sei. O que sei é que têm a música que eu gosto.
2: E que música é essa?
4: Música hindu.
2: Oh, para isso não precisas de ir ao bar.
4: Não?
2: Claro que não. Basta ouvir-me cantar. Eu cá sei muitas músicas hindu.
4: Ah, sim? Quais?
2: Olha, por exemplo, indo eu, a caminho de Viseu, encontrei o meu amor, ai Jesus, que lá vou eu.
1: Oh, homem, despacha-te lá a meter as compras no carro que eu ainda tenho que ir fazer o almoço.
0: Oh, mas estou a tentar, mas tens aqui tanta tralha na mala do carro que não cabem nem metade dos sacos.
1: Tralha? És cá pouco exagerado.
0: Tralha, sim. Olha, tens aqui 2 quilos de revistas, 3 pares de sapatos, 1 casaco, 4 cachecóis.
1: Oh, querido, mas isso são tudo coisas que uma mulher precisa de ter sempre à mão, para qualquer eventualidade.
0: Ah, sim?
1: Sim.
0: E este barco de borracha, também precisas de o ter à mão?
1: Ah, claro que sim. Sei lá, no caso de haver uma cheia.
0: Cheia?
1: Sim, quando se vá para a neve, levam-se correntes de neve. Quando se anda na cidade, olha, leva-se um barco insuflável.
0: Mas para quê?
1: Ai, que pergunta, Afonso. Então, se chover muito, mete-se o barco debaixo do carro, enche-se com uma bomba e já não vamos ao fundo.
5: O namorado virtual.
6: Adelaide, não achas que a gente devia arranjar uns namorados? Estamos para aqui 2 cinquentonas encalhadas.
1: Olha, fala por ti, Ermelinda. Eu cá não tenho namorado porque não quero.
6: Ah, bem, tá. Eu bem vejo os pretendentes fazerem fila à tua porta.
1: Ah, pois, está bem, mulher. Eu tenho que dar o braço a torcer, que me faz falta uma companhia para me aquecer os pés, assim nas noites mais frias. Tu, nesse aspecto, até estás melhor que eu, que ainda tens o gato. Olha lá. Então, o que é que achas da gente pôr a fronha na internet? Que é para ver se alguém nos pega.
6: Oh, na internet? E tu agora sabes mexer na internet?
1: Olha, então esqueceste que eu fiz um curso de computadores nas novas oportunidades?
6: Olha, não sei se gosto muito dessas coisas virtuais. Era melhor a gente voltar a ir ali ao baile do Mercado da Ribeira.
1: Ah, a gente foi durante meses ao baile no Mercado da Ribeira. E o par mais novo com quem dancei tinha 80 anos, artroses, bicos de papagaio e perguntou-me o nome 10 vezes.
6: Pois, olha, se calhar não tivemos muita sorte. Mas se a gente não arranja namorado no baile a vê-los, a tocar-lhes e a falar com eles, como é que vamos conseguir isso na internet?
1: Olha, não te preocupes em vê-los. É como dizia o Camões: amor é fogo que arde sem se ver.
6: Ah, eu cá não gosto dessas coisas. Eu sou daquelas pessoas que nunca compra a fruta sem a palpar. Eu, para arranjar um namorado, olha, tenho que vê-lo primeiro.
1: Oh, Isso é porque no tempo do Camões ainda não tinham inventado o Facebook.
6: O Face quê?
1: O Facebook, que é uma página na internet onde a gente pode conhecer pessoas. A gente põe lá umas fotos e assim os cavalheiros podem nos conhecer.
6: Ah, tá bem, mulher, olha, não custa nada tentar. Que isto está uma crise que até para arranjar namorado. Por isso mais vale rezar a todos os santos.
1: Ah, então olha, faz aí uma pose que eu vou tirar uma foto com o telemóvel.
6: Ah, tá bom, pronto. Olha lá, estou bem assim.
1: Não, vira-te, mas é de costas para mim.
6: De costas? Oh, mulher, então, mas de costas? Eu fico mal de costas.
1: Pois, mas de frente ficas pior.
6: Tu és-me tão estúpida. Deves achar que és linda.
1: Cala-te, mulher. Tanta vez estava a brincar contigo. Vá, faz lá uma pose assim de modelo, vá.
6: Pois, faço mesmo. Que eu já tenho a minha idade, mas este corpinho ainda dá para o gasto.
1: Ah, sim, mulher. Deves gastar muito. Muita tinta para encobrir os cabelos brancos, muito creme para as rugas e muita pomada para o reumático.
6: Ah, lá estás tu outra vez. Olha, fica sabendo, quando era nova foi Missy.
1: Missy? Ah, só se foi lá no teu bairro.
6: Até foi mesmo. Qual é o problema? Não havia na ajuda moça mais linda.
1: Pois, filha, mas isso já foi há muitos anos. Agora precisas de ajuda, que é para ficares mais bonita, pá. Pronto, põe-te lá em pose, que depois eu peço ao meu sobrinho para dar assim uns retoques no Photoshop.
6: Foto o quê?
1: Photoshop. É um programa de computador que nos tira as rugas e deixa-nos assim mais magrinhas.
6: Ah, não me digas, mulher. Ando eu para aqui a fazer dieta e basta ao computador para nos deixar magrinhas.
1: Não sejas parva, então. Deixa-nos magrinhas, mas é só nas fotografias. O meu sobrinho dá uns retoques para a gente ficar assim mais bonita.
6: Pronto, está bem, já percebi. Vamos lá a isso, olha. Tira lá as fotografias e mete lá nas internets. Eu já estou a perceber mais ou menos a coisa. Isto é como comprar roupa por catálogo. A gente vê o catálogo, escolhe e depois encomenda.
1: Bem, também não é assim. É que a gente não é cá a mercadoria. Mas se a inteligência não te dá para mais, olha, até o que seja.
6: Ah, por acaso estás-me a chamar burra? Só porque fizeste o 9º ano já achas que és doutora?
1: Não, não sou nada doutora. Sou apenas uma mulher informada.
6: Ah.
1: Vá, faz lá um sorriso agora para tirar a foto.
6: Então vá lá. Estou bem assim?
1: Estás, mulher. Pronto, já está. Agora é criar um perfil na internet.
6: Até aos depois, ó mulher, diz-me lá.
1: E aos depois, aqueles senhores que gostarem de ti vão-te mandar uma mensagem.
6: Ai, credo, mulher, ai, eu estou eufórica. Ai, eu vou ficar a rezar para arranjar um namorado.
1: Pois, reza, reza, mulher, que isto com a crise que vá para aí, para arranjar homem, bem podes acender uma vela ao Santo António.
6: Ai, eu estou com esperança. Tenho fé que é este ano que eu desencalho. A crise de homens também não deve ser assim tão grande.
1: Oh, pois não. Qualquer dia temos que ativar o FMI dos homens.
6: Que é isso, homem, do FMI?
1: É o Fundo Macho Internacional.
6: Ah, eu quero lá saber se o homem é macho português ou macho internacional. Que isto com a crise que vai, olha, não se pode escolher a marca do produto.
7: Tem paciência, Gina. O raio do cão não vai dormir com a gente aqui na mesma cama. Isso nunca!
6: Ora essa! O Bobby não te faz mal nenhum. Ele nem gosta.

0: O que é que os senhores fazem assim todos nus aqui dentro do carro, hein?
1: Olha, senhor guarda, eu não sei, mas eu andei nas compras e agora estava aqui a provar uma coisa. Posso continuar a provar? Posso?
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1: 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A GNR deteve um homem de 70 anos esta quarta-feira em Valpaços por suspeitas da prática do crime de violência doméstica. A investigação, que durou cerca de 2 semanas, culminou em buscas que resultaram também na apreensão de uma espingarda de caça e um cartucho. Presente ao Tribunal de Valpaços, foi-lhe aplicada a proibição de contacto com a vítima. Luís Montenegro anunciou a criação da Universidade de Bragança e Norte Interior. Será o culminar do processo de transformação do Politécnico em Universidade, há muito ambicionado. O pedido de transformação do Politécnico de Bragança em Universidade foi formalmente enviado ao Governo em finais de fevereiro. 6 meses depois, este domingo, durante o discurso de encerramento da Universidade de Verão do partido que lidera, Luís Montenegro faz o anúncio ao país.
2: Vamos criar uma nova universidade. A Universidade de Bragança e do Norte Interior vai ser o culminar do processo de transformação da Universidade Politécnica de Bragança.
1: Em entrevista à RTP, Orlando Rodrigues, presidente da Universidade Politécnica de Bragança, em breve Universidade de Bragança e Norte Interior, expressa a surpresa quanto ao momento do anúncio.
3: Fiquei surpreendido porque não sabia que iria ser feito agora o anúncio, não estava a contar com este timing, mas na verdade nós submetemos o nosso pedido de transformação a fim de fevereiro. Tínhamos a indicação do Sr. Ministro que o processo estava a ser tratado e que teríamos desfecho durante o segundo semestre deste ano, ou seja, até o final do ano.
1: Sem desvalorizar a importância do ensino politécnico em Portugal, Orlando Rodrigues sublinha o papel que a Universidade continuará a ter na investigação, quer na área da agricultura ou na atração de empresas para a região.
3: E esta transformação dá-nos outras ferramentas para sermos exatamente úteis à nossa região. O que fez de nós a instituição útil que temos sido é a capacidade científica que temos desenvolvido. Não há outra forma de ajudar a nossa região. Repare todo o trabalho que se tem feito ajudando a desenvolver soluções para os problemas que têm surgido na agricultura local e apoiando a indústria. A capacidade que temos tido de atrair a indústria para a nossa região. A capacidade que temos tido de ajudar as empresas a inovar, isto só se faz com capacidade científica. Precisamos ter uma capacidade científica claramente forte.
1: Orlando Rodrigues destaca também a importância que este passo representa para o processo de internacionalização.
3: Também só se faz esta transformação com muitas ligações internacionais. Nós hoje assentamos em muitas parcerias internacionais, algumas delas estão exatamente também a promover a mobilidade de startups. Este projeto de ambição de transformação da região que queremos desenvolver fica melhor servido claramente com esta transformação. E, portanto, é claramente também um sinal de que importa valorizar o interior. E assumimos que foi também esse o espírito do governo quando o tomou.
1: A decisão política está tomada e anunciada antes mesmo do final deste ano. A Universidade Politécnica passa à Universidade de Bragança e Norte Interior. No encerramento da Universidade de Verão do PSD, o presidente do partido e primeiro-ministro, Luís Montenegro, focou o discurso na educação. Para além do anúncio da criação da Universidade de Bragança, como aqui ouvimos, deixou também a novidade de que vai haver um novo regime de autonomia e de governação das escolas. A kickboxer mirandelense Catarina Dias conquistou a medalha de bronze na Taça do Mundo que decorreu em Budapeste, na Hungria. A atleta do Ginásio Clube Mirandelense subiu ao pódio numa das competições mais exigentes do circuito internacional, que reuniu cerca de 3.600 atletas de todo o planeta. A atual campeã do mundo e da Europa utilizou esta prestação na capital húngara como um importante teste de preparação. No horizonte estão já 2 grandes objetivos a curto prazo. A disputa do título mundial profissional agendado para outubro, e o Campeonato da Europa de Seleções, que serve de apuramento para os Jogos Europeus de 2027. O Ginásio Clube Mirandelense esteve representado na Hungria por mais três promessas da modalidade. Marta Martins, Santiago Taveira e João Moraes estrearam-se em competições mundiais com exibições muito positivas. Este torneio serviu também de rampa de lançamento para o Campeonato do Mundo de Júniores, o WACO, que se realiza já no próximo mês e onde terão a companhia da colega de equipe Matilde Silva. No último fim de semana, Macedo de Cavaleiros foi a capital do setor pecuário transmontano, ao acolher o Concurso Nacional de Bovinos de Raça Mirandesa. A iniciativa reuniu no Parque Municipal de Exposições mais de uma centena de exemplares, oriundos dos seis concelhos que compõem o Solar da Raça, focando-se na promoção, valorização e preservação de uma das maiores marcas de identidade do Nordeste. A avaliação rigorosa das características morfológicas esteve a cargo de um júri especializado. Manuel Preto, criador e membro do júri, sublinha o elevado nível de exigência provocado pela excelente qualidade dos exemplares em prova.
4: Os animais eram muito, muito bons e muito semelhantes. Tornou-se um bocadinho difícil para nós, mas pronto, com a colaboração de todos os membros do júri e com, digamos, a vontade que a gente tem já nestas andanças, correu tudo bem, graças a Deus, porque os exemplares eram mesmo muito bons.
1: Para além da vertente competitiva, o evento firma-se como um momento central de partilha e reconhecimento pelo trabalho contínuo dos produtores da região, tal como destaca o presidente da Associação dos Criadores de Bovinos de Raça Mirandesa, João Chopina.
5: Este tipo de iniciativas, além de ser um concurso, é um convívio da família, é a amizade, é os criadores, onde é que se juntam, onde é que mostram o que produzem durante o ano. E é isso, é mais um convívio entre criadores e é a festa dos criadores.
1: O impacto da iniciativa ultrapassa a pecuária local e reflete-se na própria economia do concelho. A forte afluência de visitantes ao espaço do certame gerou um dinamismo positivo na cidade, um aspecto assinalado pelo vereador com o pelouro da agricultura da Câmara de Macedo, Leonardo Vilafranca.
6: Esta iniciativa é uma iniciativa para valorizar o que é nosso, para valorizar a raça mirandesa, uma raça muito característica da nossa região. Temos cerca de 150 exemplares dos seis concelhos pertencentes ao solar da raça mirandesa.
1: Com um olhar posto na renovação geracional e no desafio de atrair os mais jovens à produção pecuária, o certame encerrou o ciclo anual que percorre o solar da raça mirandesa, ficando já prometido o regresso do roteiro no próximo ano. A Autoridade Nacional da Aviação Civil suspendeu a totalidade das atividades da Lusofly Academy, em Bragança. A Escola de Formação de Pilotos tem agora 6 meses para regularizar a situação. Em Bragança há uma escola de aviação sem aviões nem instrutores suficientes e que, ao fim de quase 4 anos, não formou um único piloto. A ANAC, a Autoridade Nacional da Aviação Civil, deu agora um ultimato de 6 meses para que a empresa corrija as falhas que considera graves, sob pena de ver o seu certificado aeronáutico cancelado em definitivo. Até lá, a escola fica totalmente proibida de avançar com aulas teóricas, práticas ou sessões de simuladores, avança o Diário de Notícias na sua edição online, citando a agência Lusa. O caso ficou conhecido no verão do ano passado, quando foi revelado que a escola cobrava cerca de 70 mil euros a cada um dos 36 alunos inscritos, entre 2022 e 2025, e de não ter conseguido formar nenhum. Para além de falhar na formação, a Lusofly Academy acumula dívidas de milhares de euros a antigos instrutores, fornecedores e até ao próprio município de Bragança, escreve o DN. Para salvaguardar os proponentes a pilotos afetados, a ANAC está a dar prioridade aos pedidos de transferência para outras escolas aeronáuticas. Dos 17 pedidos formais já registados, 13 já estão concluídos.

0: Manobras ABC até ao Z. Dicionário Enciclopédico. E. Letra E. Eurásia. Na geografia, é um nome proposto por alguns geógrafos para designar o espaço continental formado pela Europa e pela Ásia. Euro. Unidade monetária dos países da União Europeia que aderiram ao Sistema Monetário Europeu desde 1 de julho de 2002. As moedas nacionais foram progressivamente substituídas pela nova moeda a partir de janeiro de 1999, à altura da fixação das taxas de conversão.
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Manobras ABC até ao Z. Dicionário enciclopédico. E, letra E, Europa. Nome masculino. Na astronomia, o segundo maior satélite natural de Júpiter, descoberto por Galileu e alvo de interesse científico por estar recoberto de gelo, criando um ambiente propício à existência de vida, sob a forma de extremófilas. Segundo a mitologia grega, Europa era uma princesa fenícia. Foi raptada por Zeus e transformada em touro, que a levou para Creta e a fez mãe de Minos, Radamanto e Sarpedon.

Manobras ABC até ao Z. Dicionário enciclopédico. E, letra E. Édipo. Na mitologia, rei lendário grego, tendo um oráculo anunciado que haveria de matar o pai, Laio, e casar com a mãe, Jocasta, foi exposto no monte Citerone. Encontrado por um pastor, foi recolhido pelo rei de Corinto, que o protegeu como filho. Já crescido, sabendo da profecia, fugiu de Corinto. A figura trágica de Édipo constitui a personagem central dos célebres dramas de Sófocles.

0: Manobras ABC até ao Z. Dicionário enciclopédico. S, letra S. Surriada, nome feminino. Descarga de artilharia. Espuma das ondas que se quebram, em sentido popular, assoada, troça, zombaria, escárnio. Supiráculo, lugar onde mal se respira. Suspicaz, adjetivo que tem suspeita, suspeito. Suspensoide, adjetivo, na química, coloide de um líquido, a fase dispersa, no outro líquido, a fase dispersante.
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0: Manobras ABC até ao Z. Dicionário enciclopédico. H. Letra H. Urra. Interjeição. Como nome masculino, é o grito de guerra dos soldados russos, alemães e ingleses. É o grito de saudação dos marinheiros, especialmente ingleses. Grito com que se acompanham brindes em branquetes, grito de saudação ou vitória entre desportistas. Usa-se geralmente precedido de hip.
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Bolas, quadrados ou triângulos, nada interessa quanto à forma, já que as aparências iludem, mas na geometria da verdade, qualquer desvio serve para que nada preste e se tropece sem querer.

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Fraquezas há muitas e fortalezas poucas que resistam, porque o uso da violência só os fracos a usam.

0: O arranque do ano letivo na EPA, Escola Profissional de Agricultura de Carvalhais, em Mirandela, está em risco por falta de funcionários. Da parte do Ministério da Educação, Marcelino Martins, o diretor da instituição, só tem recebido silêncio e avisa que a logística de uma escola agrícola, que inclui trato de animais, não pode esperar pela burocracia dos concursos. Faltam assistentes operacionais e administrativos. É este o cenário crítico que a EPA Carvalhais enfrenta há poucas semanas do início das aulas. A direção propôs a contratação de tarefeiros em agosto para garantir o arranque do ano, já dentro de dias, mas as respostas do Ministério da Educação teimam em não chegar. Marcelino Martins recorda que uma escola agrícola tem uma carga de trabalho incomparável. Para além das normais salas de aula, há uma residência, um refeitório e, acima de tudo, explorações agropecuárias com animais que precisam de cuidados diários.
1: É uma escola diferente. Estamos a falar de uma área de 57 hectares, de lagar de vinho, de lagar de azeite, de queijaria, de uma pecuária com estufas. E depois temos aquilo que uma escola tem, os edifícios onde são acionadas as aulas. Um refeitório que serve 4 refeições diárias, porque temos alunos que estão connosco 365 dias por ano. Residências que são necessárias ser limpas e higienizadas diariamente. Tem neste momento um rácio de menos 15 funcionários. E até o momento ainda não tivemos uma palavra por parte do Ministério da Educação como é que vamos solucionar este problema. Eu não sei como é que vai ser e outras coisas vão ter que ficar para trás. Eu tenho sérias dúvidas que a escola possa pôr a laborar o seu lagar de azeite, se isto continuar assim.
0: Marcelino Martins não esconde o descontentamento e revela o impacto imediato que este atraso representa. O diretor lamenta que o ensino agrícola continua a ser tratado como o parente pobre por parte do Ministério da Educação, ignorando o retorno económico que dá à região, tendo em conta a forte procura de mão de obra qualificada no setor.
1: O Ministério da Educação tem que urgentemente que solucionar, que diga que sim ou que não, que diga realmente o que é que quer fazer das escolas agrícolas, porque, repare, a maior riqueza do nosso território